0: O Love Night vai ao intervalo, mas volta já já com mais emoção e romantismo. 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
2: Estamos de volta para aquecer a sua noite. É o Love Night, só com sucessos que emocionam.

0: é hora de uma pequena pausa, mas em instantes a gente retorna com mais canções inesquecíveis. 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
4: De volta com Love Night, espalhando amor em forma de canção. Uma boa noite pra você.

Bem, vamos a um rápido intervalo, mas já já voltamos com Love Night e mais uma sequência de grandes sucessos românticos.

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0: Daqui a pouco tem mais sucessos para você, mais canções que aquecem o coração. Aguarde aí, que é rapidinho. 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
4: Oi, turma. Tudo bacana? Eu sou Daniel Bitello. Muito prazer. E é hora de viajar no tempo. Apertem os cintos que a nossa viagem vai começar e vai rolar os melhores dos anos 60, 70, 80 e 90. Muita música boa pra gente recordar juntos. Sucessos inesquecíveis.
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0: James Blunt, Some Mistake. Na programação, Top Classic, ainda Spread Set, Gal Costa com Roupa Nova, Chuva de Prata, Christopher Cross e o acústico de Four Non Blondes com What's Up. Pra cima, esse é o Top Classic que só tá começando.
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A melhor sequência de músicas dos anos 60, 70, 80 e 90, rolando por aqui no Top Classic. Intervalo é pequenininho. Já já a gente volta.

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0: O Sal da Terra, Beto Guedes tocando no Top Classic de hoje. Viola Miles, Tim Maia e Fábio, Luiz Carlos e Zé Ramalho. MPB com qualidade no Top Classic. A Serpente e a Estrela.
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4: 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Pra você aqui, na melhor estação.
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0: sucesso e alegria ao recordar bons tempos. É assim que o Top Classic no seu dia a dia vai. E aqui nesta estação maravilhosa, Top Classic volta já.
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0: aqui pra você tem o melhor do flashback. 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

gente ama curtir um bom som junto com você, viu? E aqui, no Top Classic, sempre uma música boa para recordar e viajar no passado, em tempos de lembranças inesquecíveis. Top Classic, vai para o intervalo e já retornamos.

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0: Amanhã, Guilherme Arantes no Top Classic, Zé Ramalho, Ruben e Dire Straits, Walk of Life.
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0: Para você aumentar o volume, mais um grande sucesso desfilou para você aqui no Top Classic. Sucessos do passado, naftalina pura, a gente abrindo o sarcófago e trazendo canções inesquecíveis. Daqui a pouco, a viagem no tempo continua.
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sempre um rádio ligado no nosso programa, curtindo as mais belas canções das décadas de 60, 70, 80 e 90. É o Top Classic, o seu programa para viajar no tempo. Sempre neste horário, a gente vai ficando por aqui. O nosso muito obrigado pela audiência e até a próxima. Obrigado a todos vocês.

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4: Saudações, ouvintes do Remember. Por aqui, Valquíria Rios. E hoje estaremos imersos nas melodias que atravessaram o tempo. Vamos juntos reacender as lembranças e embalar nossos corações ao som das melhores canções.

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Aqui as mais lindas canções, voltando no tempo, no Remember.

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0: Obrigada, queridos ouvintes do Remember. O programa de hoje está encerrando por aqui. 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

Olá, bom dia, 5 horas, 24 minutos, quarta-feira, 29 de julho, Nova Cultura FM 91.1, até às 7 horas da manhã, com o melhor da música sertaneja, da Companhia da Padaria Central, JM Autos e Picapes, Barbizan da Construção e Varejão e Sacolão WN La Via. 3242-1258, WhatsApp da Melhor, tá na Nova, tá com tudo, participe do nosso programa, 3242-1258. Seja bem-vindo, seja bem-vinda até às 7 horas da manhã. Abrindo o programa, Christian Ralph no Mesmo Olhar, depois tem Tordilho Negro com o saudoso Teixeirinha e o Chitão e o Chororó, obras de poeta. Bom dia.

0: Obrigada, Goiás!
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0: Marcada pelo equilíbrio técnico entre a oferta das colheitas recentes e a demanda firme do mercado interno nacional. O mercado de milho mantém expectativas muito otimistas de exportação para os próximos meses de colheita e embarques portuários. O cenário atual é impulsionado pela demanda firme de compradores globais e pela excelente qualidade sanitária dos grãos que foram colhidos.
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Dinheiro na sua conta em até 48 horas. 3242-1258, WhatsApp da Melhor, tá na nova? Tá curtindo? Manda seu recadinho para nós. Dito Queiroz, no São Cristóvão. Dito tá curtindo. Dito, a dona Lourdes e o Ricardo. Um abração para eles. Donizete Pipinati, Antenor Pipinati Família. Um abraço. O Queijo, a Silvia aqui no centro. O Neto Pedro, um abraço pro Queijo, pra Silvia, pro Pedro. O Elcio Tabatini, lá, a esposa Fátima, no Bela Vista. Bom dia. Em Barrinha, Rafael Alves.

0: Alves, está ligado na 90.1. E lá em Badibacite, a Eliane Florestano. Eliane, mandando para o maridão Clóvis aí a próxima música. Eliane, um abraço para você, para o Clóvis, a todos aí de Badibacite. Temos áudio? Ah, o Fininho lá da JM Autos e Picapes. Alô, Fininho, bom dia.
1: Alô, meu amigo Luiz, bom dia, Alexandre. Bom dia a todo o pessoal que está ouvindo a Nova Cultura. Hoje mandar um bom dia muito especial pro meu pai, o João Carlos Ricardo, que está completando mais uma primavera, mais um ano de vida. Recebendo os parabéns da esposa, dos filhos, noras, genros, netos, os bisnetos, enfim, de todos os familiares. Desejando a ele parabéns, com muita saúde, muita paz e muita prosperidade. Que Deus, a senhora Minzildinha, continue abençoando. Parabéns, meu pai, com muitos e muitos anos de vida. Grande abraço, meu amigo. Bom dia, que Deus abençoe a todos vocês aí também.
0: Amém, Fininho. Um abraço, parabéns pelo paizão aí, João Carlos Ricardo. Hoje está completando aí mais uma primavera. João Carlos, parabéns, bastante saúde, tá bom? Um abraço para você, para toda a família aí. Aproveitando, um abraço lá para Araraquara, Morada do Sol. O Sérgio Caetano está curtindo o nosso programa. Alô, Sérgio, aí de Araraquara, Morada do Sol, Sérgio Caetano, lá na capital, na Grande São Paulo. A Luciana Dolce, a Lu, mandando um abraço para a avó Santa Terezinha aqui em Monte Alto. A Lu está curtindo nosso programa pela internet. Luciana, um abraço, bom dia para você também. Temos o áudio agora da Terezinha Pardo, nossa ouvinte Terezinha. Bom dia, Terezinha.
2: Bom dia, Jorge. Jorge, tudo bem? Espero que esteja tudo bem aí com você. Por favor, você poderia anunciar o aniversário da minha filha Fabiane Cristina Dias, que reside em Fernando Prestes, com os parabéns do esposo Aparecido, dos filhos Ana Carolina e do filho Augusto Sérgio, do genro Fabiano, da nora Vanessa, dos netos Pedro Augusto, Heloísa e Evelyn, e dos pais Atílio e Terezinha, e de todos os familiares, dos irmãos, tudo aqui de Monte Alto, tá bom? Um bom dia para você, fica com Deus. Toca a música Filha, se for possível, para mim, tá? Por favor, muito obrigada.
0: Alô, Terezinha, tá na ponta da agulha, um abraço. Parabéns para Fabiane e Cristina aí, hoje completando mais uma primavera. Fabiane, bastante saúde para você também, tá bom? Daqui a pouquinho, filha para ela com o Christian Ralph, pedido da Terezinha. Agora o nosso amigo do vereador, Donizete Morelli, caiu da cama hoje. Alô, Donizete, bom dia.
3: Bom dia, Jorge. Bom dia, Alexandre. Bom dia a todos os ouvintes aí da Rádio Cultura. Um grande abraço a todos, né? Uma quarta-feira abençoada. Estamos aqui, né? Já começou um pouquinho o vento. Amanhã provavelmente já vai chover. E estamos aí, né? Um grande abraço a todos aí. Que Deus abençoe a cada um.
0: Alô, meu amigo. Amanhã começa a chover de novo. O Alexandre falou que ia chover hoje. Alexandre, começa amanhã, tá? Ô, Donizete, um abraço para você, para Maria Rita, para nossa prima Maria Rita, família aí, aquele abraço, tá bom? Aproveitando, um abração pro Lampa, Contabilidade, a Rose, o Cauã, Luiz Aparecido Lampa, tá curtindo, tomando cafezinho. Também o José Ioli, no São Cristóvão, a Isilda, um abraço pro José Ioli. O Cláudio Feitosa e a Nilva. Alô, Cláudio, Nilva, um abração para vocês e obrigado pela companhia. 5h48, vamos que vamos.

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2: O consumo de hortifrutis no Brasil apresenta uma tendência de crescimento anual constante acima de 7%. Impulsionado pela maior busca dos consumidores por hábitos alimentares saudáveis e conveniência urbana. O setor produtivo está investindo em novas tecnologias de embalagens biodegradáveis que prolongam a vida útil dos alimentos e em canais logísticos inteligentes que conectam diretamente o campo aos grandes centros consumidores. Pesquisas recentes desenvolvidas por órgãos oficiais indicam que o manejo integrado de pragas com o auxílio de agentes biológicos pode reduzir em até 30% o custo operacional das lavouras de grãos. Essa estratégia, além de promover o equilíbrio ambiental no ecossistema agrícola, melhora a qualidade final do produto colhido e atende às crescentes exigências internacionais por alimentos produzidos com baixo impacto químico.
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A felicidade é um caminho e não um objetivo. Por isso, agradeça todos os dias e seja feliz. Bom dia.

0: É, agora 6:02, até às 7 horas da manhã, conosco, Padaria Central, JM Autos e Picapes, Barbizão da Construção e Varejão de Sacolão da Brenda Lavi. 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A Kelly Vasconcelos, a mãe Maria de Lourdes, estão curtindo. Alô, Kelly, Maria de Lourdes, um abraço. Família Vasconcelos, no Laranjeira, José Carlos Garcia, Zé Carlos Sanfoneiro, um abraço. Altair Bovo, no São Cristóvão, em Jaboticabal, Zé Leite. Alô, Zé Leite, alô, Rita, moradores aí de Jaboticabal, um abraço. A Carmen, no São Guilherme, alô, Carmen aí de São Guilherme, está curtindo a 90.1, um abraço. Temos áudio? Zé Frigo, está no pé do eito. Bom dia, Zé Frigo.
1: Bom dia, Alexandre Dias. Bom dia, Jorge Luiz. Aqui é o Zé Frigo. Ô, Jorge, eu quero ouvir aquela música Foi Deus. Glória a Deus, né? Quero oferecer para a Vandinha aí do café, que ela está sempre ligadinha, ouvindo as programações. Né, Vandinha? Que Deus te abençoa. E também quero oferecer para toda a família Frigo, que está tudo ligadinho. E para Fátima Garbim, Maria de Nobras, Pé de Pato, enfim, a galera de sempre aí, sempre ligadinho de manhã cedo, né? Ô Jorge, bom dia para vocês, que Deus abençoe a todos vocês. Falou, Jorge!
0: Alô, Zé Frigo, um abraço, boa semana. Lá do Cogiba Supermercado, participação do Lucas Santana. Alô, Lucão. Bom dia, Lucas.
2: Bom dia, Jorge Luiz. Tudo bem com vocês? Bom dia, Alexandre Dias. Hoje é o segundo dia do Senhor Bom Jesus.
0: Alô, Lucas, um abraço para você, pessoal aí do Cogiba Supermercado. Obrigado aí pela companhia. Alô, Guariba, Solange, José Santana em Guariba está curtindo aí a 90.1. Um abraço aos guaribenses. E o nosso amigo Prata no Parque Cosmo tá mandando a música pro Lagoa, pro Hélio lá do Bar da Rodoviária, pro Brito, pro Sebastião Dias. Ele pediu aí a nova música do Luan Campoio. É Pingão Comodão. É o Luan Campoio e o Henrique Fernandes, né? Música nova de Luan Campoio. Pingão Comodão. Vamos curtir.

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2: O setor sucroenergético intensifica os investimentos em usinas de biogás a partir dos resíduos de cana-de-açúcar, como a vinhaça e a torta de filtro. Essa diversificação reforça o papel do agro na transição para fontes renováveis e cria novas fontes de receita para as unidades processadoras espalhadas por todo o território nacional. A produção de frutas de caroço no sul ganha destaque com o desenvolvimento de variedades mais resistentes ao clima tropical e com melhor qualidade pós-colheita. O avanço tecnológico permite que o produtor alcance mercados distantes, garantindo a rentabilidade da atividade agrícola durante todo o ano. O agronegócio brasileiro registra um crescimento contínuo na adoção de tecnologias de monitoramento via satélite e drones para a gestão das propriedades. Essas ferramentas permitem um controle rigoroso da sanidade das plantas e otimizam a aplicação de defensivos, resultando em uma produção mais sustentável e eficiente.
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4: Agora 6 horas 21 minutos até 7 horas da manhã. 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Um abraço aos amigos aí da Zona Rural, o Zé Inácio. Alô, Zé Inácio, aí na lavoura, está curtindo o nosso programa. A Neia, na Tabarana, o Zé Américo, a Denise. Um abraço para o Dólar Pedreiro, aos amigos pedreiros aí, o Dólar, o Silvio. O Faca, violeiro Faca. Alô, Faca, da Hidroelétrica Silva. Carlinho Sena, Carlinho Sena está no pé do eito. Um abraço para o Carlinho Sena, nosso primo, também está curtindo o programa. E no áudio, lá da JM Autos e Picapes, o gerente Ricardinho Mirante. Alô, Ricardinho, bom dia.
5: Alô, Jorge Luiz, bom dia, meu amigo. Como é que tá por aí? Espero que esteja tudo bem, hein?
4: Tá
5: bom. Bom dia para você, todos de Monte Alto região. Parabéns aí, mais um programa aí. Estamos sempre na tua escuta aqui, hein? Pois se você puder, põe uma moda boa de Tião Carreiro para nós aí. Se você tiver no pente, pode pôr. Grande abraço aí, bom dia. E passa lá na JM, toma um café conosco lá, viu? Um abraço para todos aí.
4: Alô, Ricardinho, um abraço. João Marcelo, proprietário, o Fininho, a todos os vendedores aí, o Peu. Um abração para todos aí. 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Ô, Ricardinho, ó, para você, tinha um Carreiro e Pardinho chamado a cobrar. Tá na ponta da agulha, tá bom? Daqui a pouquinho. Agora temos o áudio da Terezinha. Alô, Terezinha, bom dia.
6: Bom dia, Jorge Luiz, tudo bem com você, sua esposa, como vocês estão? Então, eu sou a Terezinha e eu gostaria de ouvir uma música, Deus e Eu no Sertão, com Vitor e Léo. Ah, tá? Um bom dia para você.
4: Alô, Terezinha, vamos tocar para você daqui a pouquinho, tá bom? Aproveitando, vai um abraço para Célia Sabino, lá no Vera Cruz, a Celinha. Alô, Celinha, aí do Vera Cruz, bom dia, Célia Sabino. Serjão Caetano, Araraquara, Morada do Sol, tá ligado na 90.1. Alô, Serjão, um abraço. Pé de Pato, Geraldo Rodrigues, o homem da sorte, tá no áudio. Pé de Pato, bom dia.
7: Bom dia, Jorge Luiz, o Pé de Pato. Ô, Jorge, hoje o meu bom dia vai para Dona Rosa Repolho, tá fazendo aniversário hoje lá no Jardim Califórnia. pro Menudo Motos, pro seu Dito da Nutrialta, dona Sueli, pro seu Miguel Romano, pro Severino Borracheiro, pro Dair Nascibene, pro Donizete Leite, pra família Tozete, família Galvão, família Simão, dona Maria Ronchese lá na pizzaria, pro Rodrigo Cordeiro da Streetcar, pra Gi Soares, pro Pastor Frigo e pro Ilmar lá em Bitirama. Para todos que estão ouvindo, para tia Pascoalina, para minha esposa Ana Paula, e pro Biga e pro Benê, e pro Beicinho.
4: Alô, Pé de Pato, um abraço. Alô, Billy, Edson Fantoni, o homem das estradas. Tá sumido o Billy, um abraço pro Billy, pra Fabiana. Estão curtindo aí na 90.1, no bairro Areias, o Toninho Verdureiro e a Vilma. Alô, Toninho Verdureiro, Vilma. Em Nova América, Alzira, Aparecida Cremonini e o maridão Antônio Felipe, um abraço. A Julinha aqui da Vila Municipal, Júlia Eduardo. E na Cachoeira dos Martins, Adelindo Presente e Cidinha também estão ligados no nosso programa. 6h27, vamos que vamos. A primeira atendendo o Ricardinho Mirante lá da JM, chamada a cobrar.

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6: O lançamento de um novo Programa Nacional de Biosseguridade Animal visa reforçar a prevenção de doenças contagiosas em granjas de aves e suínos em todo o território nacional. A iniciativa foca no treinamento intensivo de produtores para a implementação de protocolos rigorosos de controle de acesso, higienização e desinfecção de veículos, garantindo a competitividade e a segurança das proteínas brasileiras nos mercados mais exigentes do globo. A utilização de ferramentas de inteligência artificial na análise de dados climáticos de longo prazo está ajudando os centros de pesquisa a orientar os produtores rurais sobre o planejamento de infraestrutura de irrigação. Com modelos que oferecem previsões mais assertivas sobre os ciclos decenais de seca e chuva, torna-se possível dimensionar com exatidão os reservatórios e sistemas de distribuição de água para preservar a produtividade das culturas.
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0: 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Um abraço aos amigos aí da Lavoura, Bairro Bom Sucesso, Sítio Companhia da Terra, Maria de Lourdes Barbulena, alô Maria de Lourdes, Valdemir, estão curtindo o nosso programa no Bairro Bom Sucesso. O Rosmauro Paçoca, alô Paçoca, um abraço. Em Nova América, Dona Alzira Cremonini, um abraço para Alzira Cremonini de Nova América. Bebedouro, Rebeca Batista, Tatiane, Alice Marcos, Botafogo, Armando Silva e Ana Neves também, sempre ligados na 90.1. No áudio, Celso Pisco com maionese. Alô, Celso, bom dia.
1: Bom dia, meu amigo Jorge Luiz. Eu estou passando para desejar um bom dia para meus amigos, meus clientes, para todo mundo que estiver ouvindo a rádio. Jorge, também desejar um bom dia para meu pai, Risvaldo Pisco, para todos os amigos aí do sítio, da Aparecidinha e da região, tá bom? Ô Jorge, quero desejar a todos aí uma ótima quarta-feira, que seja uma quarta-feira abençoada, iluminada. Um forte abraço, fique com Deus, uma ótima quarta. Tchau, tchau.
0: Alô, meu amigo, fica com ele. Um bom final de semana, 6:39, da Rodoviária, Adalto Cumim. Alô, Cumim, bom dia.
2: Bom dia, Jorge Luiz, bom dia, Alexandre Dias. Eu queria ouvir com a Roberta Miranda, Maria. Ofereço para todo mundo que está curtindo o nosso programa, para todos os aniversariantes, para todos os usuários do Cartaxi Comim, para todas as caras pessoas que mandam um alô, um abraço para a gente todo dia de manhã aí, um abraço para eles também.

0: pra toda a turma da Paz. Pro André Campestre, pro Marquinho, tá bom? Tá na cultura, tá bom demais. Pro Maionese, tá? Pastor Frigo, pra turma da Bandeirantes, pra Fátima e pra Daniela Chamão, tá bom? Pra Ana Luquezzi, tá? Tá na cultura, tá bom demais. E pro Edmundo, pra Rita e pro Gilberto.
1: Um abraço, garotão, um abraço pra você, a todos aí da PAI, curtindo aí a 90.1, obrigado pela companhia, tá bom? Rogerinho do rádio. A Maria Rosa em Taquaritinga tá curtindo, pediu Jean e Giovanni, Dois Corações. Maria Rosa, vamos tocar daqui a pouquinho também, tá? 6h40.

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2: O setor de biotecnologia agrícola projeta um avanço significativo no uso de bioinsumos para as próximas safras, com foco na redução da dependência de fertilizantes químicos importados. Pesquisas indicam que a adoção de micro-organismos para a fixação de nitrogênio pode aumentar a resiliência das culturas contra estresses hídricos severos. O mercado internacional de carne bovina mantém perspectiva positiva para as exportações brasileiras no segundo semestre, impulsionado pela demanda de países asiáticos. Analistas destacam que a manutenção do status sanitário do rebanho nacional é fundamental para a abertura de novos mercados de alto valor agregado. Um projeto de conectividade no campo pretende ampliar o acesso ao sinal de internet em regiões remotas de produção agropecuária. A iniciativa busca integrar produtores ao ecossistema digital, facilitando o uso de softwares de gestão e comercialização direta de produtores através de plataformas eletrônicas inovadoras.
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4: Horas 52 minutos, direto da Morada do Sol Araraquara, o repórter rodoviário João Batista com os destaques das estradas para a Hora da Notícia.
5: Diretamente de Araraquara, vamos à nota de destaque para nosso boletim. Na rodovia Presidente Castelo Branco, em Porangaba, na grande região de Botucatu, uma colisão traseira entre um ônibus e um caminhão deixou 12 feridos, 2 em estado grave, e matou o motorista e um dos passageiros. Os detalhes eu conto para você daqui a pouco no seu rádio.
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4: E hoje, 29 de julho, comemora o dia do tigre, dia da chuva, dia da lasanha, dia do hoteleiro, dia do nhoque. Na data de hoje, 29 de julho, comemora o nascimento da princesa Isabel. Princesa Isabel nasceu no dia 29 de julho do ano de 1846. Aniversariando hoje, a cidade Porto Ferreira, São Paulo, 130 anos.
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0: 54 minutos até as 7 horas da manhã. 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Temos o áudio da Cecília Santiago, Fernandes Presta. Alô, Cecília, bom dia.
1: Bom dia, Jorge Luiz, Cecília Santiago de Fernando Presta. Maria de Nóbrega. A turma do Cogiba, o Luiz Scope, a Silvana da Quitanda, a Lavia, a todos os ouvintes da rádio, a Dona Carmen, pro tio Zadinho, pro Rogerinho do rádio, pra todos os ouvintes, tá bom? Pra todos, estamos aqui de Fernando Preste, um abraço, fica com Deus, que Deus abençoe a todos nós, até mais.
0: Amém, Deus quiser,
1: tchau, fica com Deus.
0: Tchau, fica com ele também, até mais, tá? 5 para 7, temos agora a Soninha lá do Santa Rita. Bom dia, Sônia.
2: Bom dia, Jorge Luiz. Bom dia, Alexandre. É a Sônia aqui do Santa Rita. Quero ouvir uma música do Sérgio Reis, oferecer para todos que curtem o programa, para minha família e para todos aqui do Santa Rita. Abraço, Deus abençoe e um bom dia a todos.
0: Falou, Soninho, um abraço, até amanhã, bom dia, obrigado pela companhia. 656, a Célia Sabino, lá do Vera Cruz. Alô, Celinha, bom dia.
3: Bom dia, Jorge Luiz, aqui é a Célia do Vera Cruz. Jorge Luiz, eu passei para desejar um bom dia abençoado para vocês, aí da rádio, especialmente para você, para toda a minha família, que Deus abençoe todos vocês aí. Jesus, eu gostaria de ouvir a música, o texto. Que você tenha um ótimo dia, que Deus abençoe sempre, viu? Eu adoro o seu programa. Tchau, fica com Deus.
0: Fica com ele, Celinho. Um abraço para você, moradores aí de Vera Cruz. Obrigado pela companhia. 6h56, vamos que vamos.

É agora 6:59. Um abraço aos amigos aí do SAMU, da Brigada de Senda. Alô, Juninho Lindolfo, pessoal do SAMU, da Brigada, obrigado pela companhia. A gente volta amanhã na companhia da Padaria Central, JM Autos e Picapes, Barbizão da Construção e Varejão e Sacolão da Brendo Avia. Trabalhou comigo, Alexandre Dias, programação a cargo de LD Pontes. Bom dia a todos, obrigado, até amanhã.

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1: Hora Oficial do Brasil, 7 horas.
2: Quarta-feira, 29 de julho de 2026.
1: Defesa de Jair Bolsonaro deve se manifestar nos próximos dias se autorizou o uso de vídeo feito por IA em convenção do PL.
2: Para Alexandre de Moraes, material com ex-presidente pode ter violado medida cautelar ou legislação eleitoral.
1: Em resposta ao TSE, Flávio Bolsonaro nega irregularidade e cita uso da imagem de Lula em 2018.
2: Crise com a Argentina. Geraldo Alckmin chama falas de Javier Milei de lamentáveis e desserviço.
1: Do outro lado, o porta-voz do governo argentino diz que insultos sempre existiram, mas que país não leva diferenças para a diplomacia.
2: Tornado atinge cidade no Rio Grande do Sul e deixa ferido.
1: Santos vence o UCV da Venezuela e avança na Sul-Americana.
2: Brasileirão, Inter recebe o Flamengo e o Palmeiras encara o Vitória.
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3: O destaque desta quarta-feira começa pelo sul do Brasil. Após o evento extremo com tornado registrado no Rio Grande do Sul, novos alertas continuam em vigor para temporais, granizo e rajadas de vento intensas, agora entre o Rio Grande do Sul, Santa Catarina e o oeste do Paraná. Em Brasília, o destaque continua sendo tempo seco, com baixa umidade do ar durante a tarde. Já em São Paulo, a aproximação da frente fria aumenta a nebulosidade e favorece chuva isolada no oeste do estado, enquanto a capital deve sentir apenas a virada do tempo no fim do dia, com aumento de rajadas de vento entre a noite e a madrugada da quinta-feira.
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2: Bandeirantes 72.
1: A defesa de Jair Bolsonaro deve se manifestar nos próximos dias sobre o uso de um vídeo feito com inteligência artificial na convenção do PL, que lançou a candidatura de Flávio à presidência.
2: Vamos à capital federal da Bandeirantes Brasília, Rodrigo Vilela. Bom dia.
4: Excelente dia para você, Ana, Nelson, todo mundo que está acompanhando o Primeira Hora. A defesa do ex-presidente Jair Bolsonaro tem até amanhã para explicar o uso desse vídeo na convenção do PL no último sábado, que oficializou o nome de Flávio Bolsonaro como o candidato do partido para disputar as eleições deste ano. Essa determinação é assinada pelo ministro do Supremo Tribunal Federal, Alexandre de Moraes. Moraes, que quer saber se o ex-presidente Jair Bolsonaro tinha ciência e autorizou o uso desse vídeo feito por inteligência artificial, e se isso tiver acontecido, ele descumpriu as determinações impostas a ele, que cumpre prisão domiciliar, ou se ele não teve ciência disso e o partido e a campanha de Flávio Bolsonaro incorreram, então, na situação no crime de deepfake, o que é vedado pela legislação eleitoral. Em manifestação, a defesa de Flávio Bolsonaro já negou qualquer irregularidade envolvendo esse vídeo, disse que desde o início foi identificado o uso da ferramenta de inteligência artificial. Volto com vocês.
2: Obrigada, Vilela, pelas informações. Bandeirantes 74.
1: O PL ainda tenta fechar apoios à candidatura de Flávio Bolsonaro à presidência da República.
2: Ontem, o senador recebeu um ultimato do Republicanos, que avisou que vai esperar até a semana que vem um eventual convite para a vaga de vice na chapa.
1: O partido que tem nos quadros o governador de São Paulo, Tarcísio de Freitas, avalia a neutralidade.
2: Flávio Bolsonaro trabalha para ter uma mulher de alguma bancada do Centrão como vice, mas tem encontrado dificuldades.
1: Por isso, o senador pode vir a recorrer a uma chapa puro sangue, sem integrantes de outras legendas. O prazo máximo da definição é 5 de agosto.
2: Já Lula viajou ao Rio, terceiro maior colégio eleitoral do país, definido como estratégico pelo petista, que quer estabelecer uma margem maior de votos no Sudeste.
1: Ele esteve na carreta de saúde da mulher no centro de radioterapia do Hospital do Andaraí e participou de um encontro com a comunidade científica em Niterói.
2: Diante do diretor da Organização Mundial Mundial da Saúde, Lula pediu que Tedros Adhanom levasse um recado ao presidente dos Estados Unidos sobre o SUS.
5: Quando você puder conversar com o presidente Trump, ele que anunciou que ia cortar a verba da Organização Mundial da Saúde, você diga para ele como é que um presidente de um país que não é rico como os Estados Unidos consegue garantir a cada cidadão brasileiro o mesmo tratamento de saúde que terá o presidente da República.
1: Hoje o PSB vai oficializar Geraldo Alckmin na chapa de Lula à reeleição.
2: Luiz Felipe Nunes tem as informações. Bom dia.
6: Muito bom dia, Ana Paula, Nelson. Bom dia para você que nos acompanha na Bandeirantes, um evento que acontece no Distrito Federal, formalizando este apoio, reeditando a chapa que venceu as últimas eleições em 2022, com Geraldo Alckmin, do PSB, como candidato à vice-presidência da República. Luiz Inácio Lula da Silva ainda é pré-candidato. A reeleição terá esta candidatura formalizada apenas no domingo em um evento na cidade de São Paulo, mas também irá comparecer à Convenção Nacional do Partido Socialista Brasileiro. Uma convenção que contará também com outras presenças da esquerda do país para formalizar os apoios ao PT nesta tentativa de reeleição. O Partido dos Trabalhadores já recebeu formalmente o apoio do PDT, mas também terá a confirmação da coligação com Rede e PSOL, que também estão na chapa do atual presidente da República e pré-candidato à reeleição, Nelson e Ana Paula.
1: Obrigado, Luiz. Bandeirantes 77.
2: Bom, outros candidatos também tiveram agenda ontem.
1: Ronaldo Caiado, do PSD, viajou para Brasília e para cidades de Minas Gerais.
2: Ele criticou a polêmica entre Javier Milei e Lula e disse que a crise entre os dois presidentes desvia a atenção dos problemas reais do Brasil.
7: Isto tem um objetivo, tá certo? Eles brigam pelo mesmo interesse, que é de não discutir os assuntos do Brasil, que é desviar o assunto, criar uma crise internacional em cima de uma eleição. Todos estão brigando pelo mesmo interesse da vaidade e do cargo. Ninguém está brigando pelo interesse do brasileiro.
1: Romeu Zema, do Novo, esteve no interior de São Paulo e na capital para encontros com aliados políticos e empresários.
2: Renan Santos, candidato do Missão, não teve compromissos públicos.
1: Bandeirantes 7 e 8.
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2: Enviar de volta para a Argentina o embaixador do país em Buenos Aires.
3: Julio Bitelli está em Brasília desde segunda-feira, após ser chamado de volta em sinal de protesto.
2: A crise tomou forma após o presidente do país vizinho xingar Lula e o ministro do Supremo, Alexandre de Moraes, durante a convenção do PL em São Paulo.
3: Javier Milei participou do evento que lançou a candidatura de Flávio Bolsonaro ao Palácio do Planalto.
2: Ontem, ele e o ministro das Relações Exteriores do Brasil, Mauro Vieira, estiveram em Lima, no Peru.
3: Os dois prestigiaram a posse da nova presidente Keiko Fujimori, mas não se falaram.
2: Nas últimas horas, Javier Milei voltou a provocar nas redes sociais, compartilhando postagens que ironizam a reação brasileira.
3: As últimas críticas partiram do vice Geraldo Alckmin durante um evento empresarial.
4: É lamentável, né, que o presidente de um país vizinho, amigo, né, que compõe até o Mercosul, preste um desserviço ao seu país, porque vem no Brasil numa eleição, não deve presidente se envolver em eleição de outro país, ainda além de ver intromissão em assuntos internos do Brasil, fazê-lo de maneira grosseira, né, absolutamente grosseira.
3: Um aceno foi dado pelo porta-voz da presidência da Argentina.
2: Adrián Javier classificou as ofensas como diferenças ideológicas que não invadem o campo diplomático.
5: Está claro que sempre houve insultos dos dois lados. São diferenças ideológicas, políticas. Mas pelo menos a Argentina nunca levou essas diferenças para o âmbito diplomático.
3: A Argentina é o terceiro maior parceiro comercial do Brasil. Uma troca que gerou mais de 30 bilhões de dólares no ano passado.
2: Já o Brasil segue como principal destino das exportações argentinas.
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6: A visão positiva da participação do presidente argentino na convenção de Flávio Bolsonaro, fortalecendo sua candidatura, está longe de ser unanimidade no partido, PL, e também no comando da campanha. Muitos ali não veem vantagens eleitorais para Flávio naquela enxurrada verbal com ofensas ao presidente Lula, entre outras, de costas para qualquer vestígio de diplomacia. Já a campanha lulista se mexe para tirar vantagem disso, acionando a tecla da soberania que tem dado resultados nas pesquisas, denunciando interferências, tendo do outro lado Javier Milei, agora militante ostensivo, e o presidente Trump, além da figura de Netanyahu. Com tudo isso junto, na expectativa das próximas pesquisas, a campanha de Lula trabalha para reduzir suas perdas no Nordeste e garantir os ganhos no Sudeste, enquanto Flávio investe no voto feminino, depois do acordo com Michele Bolsonaro.
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0: Bom dia, Monte Alto. São 7:25.
1: Hoje é quarta-feira, 29 de julho de 2026.
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0: 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Quarta-feira, inverno, mas o tempo está agradável, né? A sensação aí de um tempo que está seco, sol durante o período, mas as temperaturas não estão tão baixas assim. Ou seja, esse cenário pode mudar agora da quinta-feira para sexta-feira, se uma frente fria que está passando aí lá pelo sul, subir pelo sudeste, passar pela nossa região e mudar o cenário. Tomara que isso não aconteça, né? Mas, segundo a meteorologia, existe aí uma possibilidade. Umidade relativa do ar em estado de atenção. Segundo aí as informações. E os termômetros? A mínima 18 e a máxima pode chegar até os 28 graus com relação a essa amplitude térmica de 10 graus. Agora nos termômetros Cultura 21 graus. E neste momento aqui em Monte Alto, para você que nos acompanha pelas redes sociais, vê, né, que existe inclusive algumas nuvens no céu, o sol está aparecendo timidamente no centro da cidade nessa imagem aérea que você está vendo.
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0: Destaques desta edição:
1: governo não descarta ofensiva diplomática, comercial e jurídica contra a União Europeia.
0: E a Polícia Federal apreende mais de 165 mil canetas emagrecedoras neste ano, uma alta de 172%. Em comparação com o ano passado.
1: Dinheiro esquecido do fundo PIS/PASEP já está liberado. Agora, será que você tem direito?
0: Por dia, em média, 44 idosos registram reclamações contra bancos, revela o Senacom.
1: O Brasil vai à Organização Mundial do Comércio contra tarifas impostas pelos Estados Unidos.
0: Afastamentos do trabalho por violência doméstica contra mulheres quadriplicam em 5 anos.
1: Mauro Vieira se reuniu com o embaixador do Brasil na Argentina após ataque de Milei.
0: Direito de decidir ou dever aí a ou dever prever, de preservar a vida. Especialistas debatem sobre a eutanásia.
1: Série B do Campeonato Brasileiro. Ontem o Fortaleza venceu o Botafogo de Ribeirão Preto por 1-0.
0: E hoje, pela Série A do Brasileirão, começa a rodada de número 21.
1: Sul-Americano. O Santos venceu e continua na disputa. Hoje, mais 2 brasileiros entram em campo.
0: Lembrando que hoje tem mais 3 partidas pela Sul-Americana.
1: Esses são os destaques.
0: E o noticiário vem aí.

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2: As informações para você do plantão policial através da Guarda Civil Municipal pelo telefone 153. Nós tivemos o registro de uma captura de um procurado, segundo as informações da Guarda. Ou seja, a Guarda faz o patrulhamento por toda a cidade e sempre, muitas vezes, quando aquela pessoa já é uma carinha aí conhecida ou até mesmo aí com relação à questão de fazer algum tipo de abordagem, e puxa, né? No dito popular, é conhecido como puxar a capivara, né? Quando você acaba abordando a pessoa, fazendo aquele trabalho de busca com relação ao nome dela, com relação ao CPF dela, e acaba encontrando. Foi o que aconteceu, essa captura de procurado. Inclusive, aí foi dado voz de prisão, o mesmo já está à disposição da justiça. Além dos patrulhamentos, fiscalizações, inclusive com relação à bicicletas elétricas que ainda não terminaram aí a questão das bicicletas zanzando, circulando pela nossa cidade. Aquelas bicicletas elétricas com motores adaptados, né? Na realidade, são bicicletas a combustão, né? Não elétricas, que a guarda realmente está fazendo um trabalho para tentar conscientizar essas pessoas, principalmente menores que estão aí andando com esse tipo de bicicletas adaptadas. As bicicletas elétricas, o que a gente pede, inclusive foi ontem um pedido do SAMU e nós vamos reforçar a questão das pessoas aí que ficam andando com as bicicletas e muitas vezes em alta velocidade. Ela chega num determinado ponto aí com relação à velocidade, mas sendo assim, as pessoas têm que tomar cuidado e ter cuidado redobrado, porque não pode de forma alguma se envolver em nenhum tipo de acidente e ter aí consciência com relação à questão aí de olhar as placas, muitas vezes no solo, as placas aí na vertical, para tentar aí tomar os devidos cuidados para não se envolver em nenhum tipo de acidente. O SAMU, né, segundo registros, passou para a gente que aumentou muito aí a questão do envolvimento dessas pessoas que usam esse tipo de bicicleta elétrica e que estão aí se envolvendo em acidentes. Falando em SAMU, nós tivemos aí 31 ocorrências entre agravos clínicos, agravos traumáticos, agravos em saúde mental, ocorrências inclusive de pessoas que precisaram ser levadas para outros municípios e diversos procedimentos, inclusive um acidente doméstico que aconteceu lá na rua Salvador Oliveira, Vale dos Sonhos, um senhor aí de 69 anos que se envolveu em esse acidente doméstico, foi levado até o pronto-socorro. Brigada de Incêndio, Defesa Civil, registro de um veículo lá no bairro Areias que teve aí... Não se sabe ao certo a questão se foi um curto-circuito ou o porquê que aconteceu. Você vê as imagens nesse exato momento na nossa rede social. Pegou fogo. Olha só que tristeza, né? Praticamente perdeu totalmente o veículo. A brigada se deslocou até o local, Defesa Civil, mas tudo foi controlado. Nós não temos o registro de vítima nesse incêndio que aconteceu. Fato que aconteceu ontem por volta das 15 horas e 30 minutos, segundo aí a Brigada de Incêndio e Defesa Civil. São estas as informações para você do plantão policial. Não entre em litígio com a polícia para não virar notícia.
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4: São 7h33 e hoje nós teremos o segundo dia da novena do padroeiro Senhor Bom Jesus. Neste momento está sendo celebrada a missa na Basílica Menor Senhor Bom Jesus. Hoje, dia 29, temos Padre José Venício e Padre Emerson Souza que estarão participando como convidados. O gesto concreto hoje é o óleo. Essa é a primeira missa, às 7h. A segunda será às 15 horas e a terceira às 19 horas. Amanhã, dia 30, três horários também. Às 7, às 15, às 19 horas. E amanhã o padre convidado é o padre Alexandre Malaguti. Amanhã, dia 30. E o gesto concreto será o desinfetante. Portanto, a novena do Seu Bom Jesus, que começou ontem, vai até o próximo dia 5.
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2: A plataforma consumidor.gov.br acumula 4.640 reclamações de idosos contra bancos e instituições financeiras feitas nos últimos 6 meses. Por dia, são cerca de 44 denúncias registradas na plataforma. Segundo dados levantados pela Lei de Acesso aí à Informação com a Secretaria Nacional do Consumidor, vinculada ao Ministério da Justiça e também da Segurança Pública, as principais queixas são de cobrança de serviços não contratados, ou até mesmo contratos abusivos e até taxas ou juros que não são informados às pessoas, principalmente aos idosos. No ano passado, a plataforma fechou o ano com 27.972 denúncias, maior número desde 2021, quando 38 mil reclamações foram notificadas.
4: Hoje vai ter uma reunião presencial na sede da Seixonoye. Hoje nós teremos, a partir das 20 horas, o tema Aprendendo a Usar o Poder da Mente. O orientador é o Ademir Gomes. Será no núcleo da Seixonoye aqui de Monte Alto, na rua Coronel Pires Penteado, número 29. Hoje, a partir das 20 horas, todos estão convidados.
2: E o governo brasileiro apresentou um pedido de consultas aos Estados Unidos no sistema de solução de controvérsias da Organização Mundial do Comércio, a OMC, contestando duas medidas tarifárias adotadas pelo país norte-americano com base na seção 301 da Lei do Comércio de 1974. Segundo nota divulgada pelo Ministério das Relações Exteriores, o Brasil considera que as tarifas são injustificadas e também incompatíveis com as obrigações assumidas pelos Estados Unidos no âmbito do Acordo Geral sobre Tarifas e Comércios, segundo aí as regras que disciplinam o mecanismo de uma solução de controvérsias através da Organização Mundial do Comércio. Uma das medidas questionadas decorre de uma investigação específica sobre o Brasil, impondo aí muitas vezes tarifas adicionais de 25% sobre os produtos brasileiros através dos Estados Unidos. No processo, os Estados Unidos examinaram temas como comércio digital e serviços de pagamentos eletrônicos.
4: O ministro Alexandre de Moraes rejeita recurso e mantém a cassação do Arthur Duval. O presidente Lula defende o SUS e afirma que até Donald Trump seria atendido pela rede pública de saúde. É verdade, mas vocês perceberam que quando Lula precisa, ele corre no hospital particular?
2: Albert Einstein. A violência doméstica é uma tragédia que está longe de ficar apenas dentro de casa. O número de mulheres que se afastaram do trabalho porque foram agredidas por um parceiro, por um ex-companheiro, ex-namorado, ex-amado, coisa desse tipo, né? Aumentou 4 vezes nos últimos 5 anos. É o impacto da violência no mercado de trabalho. Dados do Ministério da Previdência mostram que os afastamentos por agressões a mulheres saltaram de 22 casos no ano de 2021 para 91 no ano passado, um aumento de mais de 300%. A violência doméstica não deixa apenas marcas físicas nas vítimas, ela também afeta a carreira, a renda e até mesmo a rotina do trabalho.
4: Ontem nós tivemos partidas pela Copa Sul-Americana, Tigre 1, Nacional 2. Santos 4, Universidade Central 2. O Santos segue na competição porque venceu lá também. Hoje nós teremos às 19 horas Vasco da Gama Independente de Medellín. Às 21 horas e 30 minutos tem Bragantino e Sport Cristal. No mesmo horário tem Cienciano e Lanús.
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5: São 7 horas mais 44 minutos. Vamos conferir as ofertas do Savem Água com o gerente. 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
6: Bom dia, João Moreira. 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
5: São 7:47. Estados Unidos e Arábia Saudita anunciam ataques contra grupo apoiado pelo Irã no Iraque. Duas pessoas morrem após desabamento de shopping provocado por terremoto no Japão. Enchentes repentinas ameaçam Nova York em meio às fortes tempestades nos Estados Unidos. Incêndios florestais provocam piora na qualidade do ar na França.
6: E a Polícia Federal apreendeu somente no mês de junho deste ano 165.589 canetas emagrecedoras em todo o país, número que representa uma alta de 172% em relação às 60.865 unidades do medicamento interceptadas em todo o ano passado. Os dados foram divulgados pela Polícia Federal. O Paraná lidera as apreensões. Do total de unidades interceptadas em todo o país, 92.992 que foram aí recolhidas no estado, 56% do total, um número impressionante dentro do que supera o registrado nas demais unidades da federação. Ou seja, esse tipo de apreensão nada mais é do que canetas emagrecedoras que estão fora do padrão, sem registro, coisa comprada aí clandestinamente, senão a polícia não iria apreender aí tanta caneta emagrecedora assim. Portanto, se você quiser usar, né, tem que tomar cuidado e saber de onde que você está comprando.
5: Tornado atinge o Rio Grande do Sul e fortes chuvas de granizo atingem Santa Catarina, que permanece sob alerta de perigo para temporais. Hoje, às 19h30, no Santuário de Nossa Senhora de Fátima, será celebrada a missa de São Miguel Arcanjo. É uma tradição, todos os dias 29, milhares de fiéis se reúnem lá no Santuário de Nossa Senhora de Fátima para a missa de São Miguel. Todos estão convidados.
6: O pagamento do ressarcimento das cotas daquele extinto fundo PIS/PASEP tem um novo lote, já está sendo pago aí para 2.744 beneficiários, segundo a Caixa, do total é em torno aí de R$7.500.000. O valor a ser depositado varia de acordo com o tempo que a pessoa trabalhou e também do salário que ela recebia. O Ministério da Fazenda calcula um valor médio de aproximadamente aí R$2.800 um pelo outro, né? Tem direito aos valores quem trabalhou com carteira assinada ou como servidor público entre 1971 e 1988 e ainda não realizou o saque, mas é preciso fazer a solicitação na Caixa por meio do aplicativo ou através das agências.
5: O governo de São Paulo anuncia a força-tarefa para reconstruir cidades atingidas pelos temporais. São Paulo entra em alerta para ventos de até 90 km por hora com a chegada de uma frente fria. Uma mulher perde parte do intestino após instrumento cirúrgico ser esquecido em seu corpo. Hoje nós teremos a última reunião do curso de gestantes promovido pela Santa Casa. Hoje, dia 29, a reunião acontece no auditório de Santa Casa a partir das 19 horas. As gestantes todas estão convidadas.
6: E as fortes chuvas da semana passada que atingiram aí algumas cidades, dentre elas muitas das cidades aí, cidade como Guariba, cidade como Taquaritinga e uma outra cidade, né, que teve o destaque com relação à classificação aí, como se fosse um cenário de guerra, que disse o prefeito, foi a cidade de Dumont, que teve muitos estragos provocados por aquele vendaval da última sexta-feira. A cidade, que possui 9.471 habitantes, de acordo com o último censo do Instituto Brasileiro de Geografia e Estatística, e fica bem próximo lá da cidade de Ribeirão Preto, e foi uma das mais afetadas também pela tempestade da semana passada, da última sexta-feira. Segundo o prefeito, que afirmou que ao menos 80 casas foram contabilizadas com danos, inclusive com relação a outras pessoas, mas que o número ainda deve aumentar por causa dos novos atendimentos que foram e está sendo aí feito na cidade de Dumont.
5: Mas, e continuam as situações para a cidade de Guariba também. Vários grupos, clubes de serviços, loja maçônica, as nossas paróquias. Você pode mandar a sua doação na paróquia que você frequenta. Hoje eles vão fazer toda a arrecadação para já enviar para Guariba também. Amanhã começa a parte social da festa do Senhor Bom Jesus. Evite filas. Vá até a Secretaria da Basílica e adquira os vales já. Como você também pode aproveitar e adquirir os ingressos para o parque. 6 ingressos agora por R$50. Tudo isso na Basílica Senhor Bom Jesus.
6: Reta final do Bolsa Família, que está terminando. E atenção, hoje, dia 29, quarta-feira, você que tem aquele número de identificação, inscrição, final 8. Hoje é o dia de você receber o seu benefício. Chegou o tão aguardado dia. Amanhã, dia 30, final 9. E no dia 31, né, dia 31 é na próxima sexta-feira, para encerrar aí o ciclo deste mês de julho, todas aquelas pessoas que têm aquele número de identificação ou inscrição final 0 recebem aí o Bolsa Família, o benefício.
5: Amanhã, quinta-feira, nós teremos a Happy Hour, a partir das 8 horas, no bar da lanchonete do Campestre, com aquela costela deliciosa no bambu. E no domingo, nós teremos o Pop Rock Nacional e Internacional com Criados Cavó, a partir das 17 horas, no bar da lanchonete do Campestre. Ontem, pela Série B, nós tivemos Juventude 1, Avaí 0. Ponte Preta 1, Atlético 1, Fortaleza 1, Botafogo de Ribeirão Preto 0. Hoje nós teremos pela Série A. Hoje, às 19 horas e 30 minutos, tem Internacional e Flamengo, Mirassol e Remo. Às 21 horas e 30 minutos, tem Vitória e Palmeiras, Fluminense e Bahia.
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6: Vamos falar aí da Mega Sena pelo concurso 3037, os números aí que foram sorteados. São 6 números, olha, está sendo difícil das pessoas aí acertarem esses 6 números que eu vou passar para você. Inclusive, não conseguiram acertar, o prêmio acumulou de novo e está ficando muito interessante aí para o próximo sorteio. Anotem, número 2, o número 11, o número 22, o número 30, o número 51... e o número 54. Nós não tivemos nenhum acertador nessa primeira faixa. O prêmio está estimado para o próximo concurso em R$86 milhões. Um excelente prêmio. Em todo o país, tivemos aí 38 apostas que acertaram 5 dezenas, né? passou bem próximo, né? A gente joga para tentar acertar 6. Não consegue, pegou 5, ótimo. Vão levar um prêmio de R$ 63.121,17. E lembrando que foram 3.447 pessoas que acabaram acertando 4 números e que vão levar o prêmio de mais de R$ 1.000. Portanto, continue apostando, porque nós teremos aí no próximo sábado mais um concurso da Mega Sena. E lembrando que hoje tem sorteio da Loto Fácil e também da Quina.

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9: São 8 horas em Monte Alto. Na próxima sexta-feira, dia 31, nós teremos a vacinação antirrábica. Preste atenção que dia 31 acontece a vacinação antirrábica das 8 às 11 horas no Jardim Canaã, em frente ao Barracão do Mussato. O local é muito conhecido e é fácil de acesso também. Então, levar os seus animais para tomar a vacina. E está tendo a campanha de vacinação contra a brucelose. Nós sabemos que os pecuaristas sabem o que devem fazer, mas se você tem dúvidas, liga na Casa da Agricultura, 3241-1622. 3241-1622. Prevenção à raiva animal também. Vacine os animais em área de risco. Observe sinais suspeitos também. Hoje, o cronograma do recolhimento de galhos, hoje tem palestra, né? Hoje tem palestra para os funcionários do PAD. Mas amanhã, quinta-feira, o recolhimento de galhos dentro do cronograma acontece na área central, no Jardim Califórnia, Jardim Paraíso e Jardim Primavera. Na sexta-feira, dia 31, o recolhimento de galhos na área central, no Jardim Paulista 1, Jardim Paulista 2, Jardim São Cristóvão e a Vila Aeroclube. E adiantando para vocês, na segunda-feira, dia 3, na área central, Colinas do Campestre, Vale Verde, Avenida Ayrton Senna, a Avenida Central e a Rua Hermes Peloso também. Este é o cronograma que nós recebemos da Secretaria de Infraestrutura. Claro que pode, né, ter mudança de, dependendo aí do mau tempo. Preste atenção que nós teremos castrações. Castração vai ter duas, dia 13 e dia 14, que é da vereadora Simone. Não tem mais vagas. Mas teremos castração para os dias 27 e 28 de agosto. Castração de cães e gatos. Mas você precisa fazer o agendamento. Passa um zap para o Pet Container, que é o 99137-6905. 99137-6905. É só você reservar lá a vaga para os seus animais. Continuam as inscrições também para curso grátis do Senai. Curso de informática, curso de elétrica, curso de estoquista e curso de recepcionista. Tudo grátis. Será na Avenida, na Rua Vadir Elias, 191, no Jardim Alvorada, naquele prédio onde funcionava a faculdade FAM. Para você obter informações, tirar dúvidas, ligue no 3242-4179. 3242-4179. Pode ligar e você recebe todas as informações. Só ligar. E isso daí, tudo isso é grátis para vocês, tá? Tudo grátis, tá bom? No Parque Cosmo estão perguntando quando vai ser lá. Aqui no cronograma não falei, né? Deixa eu ver se tem ainda até terça-feira no Parque Cosmo. Nós temos aqui, segunda-feira eu falei, Parque Cosmo. Parque Cosmo será na terça-feira, dia 4. Dia 4, terça-feira, o recolhimento de galhos. Acontece na área central, Jardim Folador, Parque Cosmo e o bairro São Francisco. Certo? Portanto, está aí. Parque Cosmo na terça-feira, dia 4, de acordo com o cronograma que nós estamos recebendo aqui da secretaria. Certo? Pode ir lá. Agora, as equipes estão em vários pontos da nossa cidade fazendo aí aquela limpeza que sempre nós mostramos. Pode mostrar para a gente, então, Edmar, né? As equipes em vários pontos da nossa cidade. Olha, ó, capinagem, roçagem e limpeza de canteiros lá na Avenida Antônio Enforsati. Agora, capinagem e limpeza de guias e sarjetas na Rua José Oliveira Filho, Jardim Bela Vista. Lá continua também. E parte dessa rua está recebendo asfalto. Na Rua dos Ipês, total limpeza ao lado do campo Jardim Califórnia. A limpeza. Avenida Ayrton Senna, operação Tapa Buracos. Está fazendo sim, inclusive tem sinalização. Tem alguns buracos lá e a equipe Tapa Buracos está lá funcionando. Na Avenida José de Paulo Eduardo, na área industrial, também a equipe realizando Tapa Buracos. Tapa Buracos antes e depois lá daquela rua. No nosso cemitério também, serviço realizado ontem, total limpeza, partes do nosso cemitério. A gente sabe que o nosso cemitério é muito grande também. Desove regular no Jardim Esperança, na Praça Zumbi dos Palmares. Ontem, a equipe esteve no local fazendo total limpeza. Continua essa indisciplina ainda, infelizmente, né? Continua essa indisciplina. Algumas pessoas jogando ainda móveis velhos, entulhos, em áreas aí preservadas. O meu Pet Container hoje está atendendo. 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Atenção, produtores. Os produtores que ainda não apresentaram as notas, os talões de notas fiscais ano base 2025, têm até amanhã, dia 30, para apresentá-las lá no departamento de ICMS da Prefeitura. Atenção, produtores, você deve fazer esta apresentação, tá bom? Vá até o Centro Cívico, vá lá buscar informações sobre a editais da Política Nacional Aldir Blanc, que vai liberar verbas para grupos da nossa cidade. Mas você tem que participar do edital. Então, vai lá, busque informações, tem lá os responsáveis, dão todas as informações para vocês a respeito deste edital Aldir Blanc. Aldir Blanc aí, que é um incentivo, né, para os nossos talentos. Não vão perder não, hein? Eu tenho aqui apenas em caso, ó, de urgência, se você precisar, temos um comunicado da CPFL. Está aqui. Em caso de falta de energia, acione os canais digitais. Tem o telefone, que é o 19-9908-8888. Tem também o aplicativo da CPFL Energia. Você entra lá no aplicativo da CPFL Energia. E esse telefone, que é o 19-9908-8888. Se você precisar, é claro, você pode ligar. A gente sabe que é tudo eletrônico. É uma confusão danada, né? Na rua Marcelino Valério Alves, toda extensão até a rotatória do Jaqueline, tem muitos buracos. Tem sim. Já está nas mãos da equipe Tapa Buraco. Eles têm um cronograma. Pode aguardar que eles vão aí. E eu também vou passar já para a equipe a sua reivindicação. Lá da rua Marcelino Valério Alves, na extensão até a rotatória do Jaqueline. Vou passar também para a equipe responsável.
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0: precisa. São 8 horas mais 12 minutos. 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
1: 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Bom dia. 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
4: Bom dia. Tem gente que não faz a menor ideia do que seja uma assessoria de imprensa e tá, digamos, jogando ódio e coisas irracionais nas redes sociais contra o André Costa, que é um assessor de imprensa, assessor de comunicação de dona Michele Bolsonaro, que é a presidente do PL Mulher. Porque alguém printou ele trocando gentilezas com um jornalista de um site que é visivelmente de esquerda e pró-PT. Meu Deus do céu, isso é começar que é falta de inteligência. Né? Porque não faz nenhum lucro, não tem nenhum lucro, nenhuma conquista, nenhuma adesão, falar só para os próprios, só para os mesmos, só para o, digamos, público interno, né? Falar só para, eu só falo para os meus amigos, aí eu não conquisto nenhum adversário, né? Não faz sentido, então nem precisaria existir, porque é manter o status quo e não ir além disso. E certamente é isso que ele faz, é isso que eu faço, né? Que a gente tem que estar sempre de braços abertos. Olha, quer vir para a verdade dos fatos, a razão, a racionalidade, o amor à pátria, seja bem-vindo. Né? Se quiser destruir o país, bom, mas eu vou tentar convencê-lo a não destruir o país, porque o país somos nós. Né? Então, eu estou registrando aqui porque eu vejo que a irracionalidade é movida por um certo dogma, um fanatismo, que a pessoa não aceita as verdades alheias, né? Ou não aceita os fatos que contrariam a sua maneira de ver o mundo. Né? Aí não vai aprender nada, né? Nem vai crescer. Né? A gente tem que estar aberto às ideias. Eu costumo dizer aqui para vocês que os aplausos não são tão produtivos quanto a crítica, porque a crítica nos faz pensar. E os aplausos podem até nos enganar, pensando que a gente está certo e a gente vai continuar no erro. Bom, queria falar de outro assunto, um assunto que eu já falei, que é de Guerra do Paraguai. Lá no Paraguai chamam de Guerra Guaçu. Guaçu é grande, a grande guerra contra o Paraguai. O Paraguai foi arrasado. do Rio de Janeiro, Alexandre Garcia.
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5: Muito bom dia, amigos da cultura. Bom dia, Monte Alto. Bom dia, região.
6: Bom dia, JB.
5: Araraquara, quarta-feira, 29 de julho de 2026. Lua cheia, ótima para a pesca. Até o próximo dia 5.
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5: Amigo motorista, acenda os faróis. Deus é luz, mas você também pode e deve iluminar o seu próprio caminho.
7: Deixa comigo.
5: Por volta das 5 horas e 15 minutos no início da manhã de ontem, na SP-280, rodovia Presidente Castelo Branco, pista dupla, reta Tempo Bom, na pista 100 do interior capital, estava transitando um ônibus da aviação Garcia com motorista e 44 passageiros. O coletivo saiu de Londrina, no Paraná, e seguia com destino à capital paulista. Quando chegou no quilômetro 161, no município de Porangaba, que significa lugar bonito, na grande região de Botucatu, por não manter distância regulamentar, colidiu na traseira de uma Scania na cor branca, acoplada a 2 tanques de combustível. O motorista do caminhão nada sofreu. Porém, com a violência da pancada, a frente do ônibus ficou destruída. Eu vi a fotografia. O motorista do ônibus e um passageiro morreram no local do acidente. 2 passageiros sofreram ferimentos graves, 10 ferimentos leves. Todos foram resgatados e levados a hospitais da região. O Rabecão transportou os corpos para a grande viagem sem volta. O policiamento, a concessionária, bombeiros, SAMU e os peritos atenderam a ocorrência e prestaram às vítimas fatais suas últimas continências. 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
6: O JB, qual é a frase de para-choque para esta quarta-feira?
5: Zezé, é mais fácil fazer uma menina do que consertar uma mulher.
6: JB, me poupe, hein?
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5: Amigo motorista, tenha uma excelente viagem pelas veias e carpetes viários deste imenso Brasil.
10: Brasil!
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6: São 8h30. Programa da Câmara Municipal. Nós estamos aguardando a presença do vereador ou vereadora. Enquanto não chega, vamos alertando que terminou a edição dos Jogos Regionais em Barretos. Já falamos que Monte Alto conquistou 27 medalhas, medalhas de ouro, de prata, medalhas de bronze. Monte Alto foi muito bem, né? E no total aí de 27 medalhas. Agora, nós temos modalidades classificadas para os Jogos Abertos do interior. São modalidade de ciclismo, temos também a capoeira, tênis, atletismo, handebol feminino, handebol masculino e karatê. Tudo isso que estarão nos Jogos Abertos do interior, Jogos Abertos que nasceram aqui em Monte Alto. E essa edição será realizada de 8 a 18 de outubro na cidade de Votoporanga. Portanto, Jogos Abertos em Votoporanga. Parabéns aos nossos atletas e às modalidades classificadas. Chegando por aqui já para falar sobre os seus trabalhos, professora, diretora, doutora, vereadora, Maria do Carmo, Iroque Coelho. Maria do Carmo, bom dia.
7: Bom dia, João.
6: Sempre correndo.
7: É, a gente está sempre correndo, porque agora já era quase 8h30 e eu estava lá fora. Falei, preciso entrar correndo, que já é o horário.
6: Tá certo.
7: Mas chegamos no horário.
6: Chegou no horário.
7: Né? É porque é muita coisa que a gente tem que observar e preparar também para estar aqui, né?
6: Claro.
7: Nesta manhã. Então, um bom dia, João, bom dia aos proprietários e também aos funcionários dessa rádio maravilhosa. Bom dia a todas as pessoas dos bairros rurais, dos bairros urbanos, distrito de Aparecida, povoado de Bitirama, sobre as bênçãos do nosso Senhor Bom Jesus, que estamos agora louvando e agradecendo os dons que a gente recebe gratuitamente de suas mãos poderosas.
6: E é verdade,
7: que já começou a nossa novena, que a nossa novena é da idade de Monte Alto. Né?
6: É verdade. 145, né?
7: É verdade.
6: 145 anos. E hoje também tem uma missa que reúne milhares de fiéis de São Miguel.
7: São Miguel poderoso. Ele está fazendo muitas graças, né? Então a gente só tem que agradecer também ao Padre Edson, que teve essa maravilhosa ideia, né, de louvar São Miguel Arcanjo, né, o nosso anjo protetor.
6: Maria, nós temos vários, né, protetores, né? Tem o Senhor Bom Jesus, Menino Zildinha, Nossa Aparecida, São Miguel, a Montesina, a Nossa Senhora de Fátima. Nós temos tudo. Você vê que na nossa região foi afetada por um temporal.
7: Somos abençoados.
6: Graças a Deus, Monte Alto.
7: Foi muita proteção divina, proteção, né? Proteção dos anjos, dos santos, da nossa fé, que é inabalável, né? Monte Alto é muito conhecida pela fé e bênçãos recebidas, né?
6: Hoje tem uma sessão ordinária.
7: Extraordinária. Está dando pano para manga aí essa questão do projeto, João. Porque é um projeto que a gente tem que se debruçar demais sobre ele, né? E o tempo é muito curto para isso, né? Porque foi feito o levantamento do recesso da Câmara através de um pedido da senhora prefeita, né, para analisar dois projetos de lei hoje, né, que seria hoje, na quarta-feira, que o nosso presidente nos convocou para hoje, hoje à noite, às 7h15. Inclusive, tivemos uma reunião ontem, os vereadores, a pedido meu, que eu falei, vamos nos reunir, porque para essa sessão extraordinária, nós não podemos fazer emenda, nós não podemos fazer nada, tem que simplesmente votar.
6: Isso.
7: E os pareceres são só os técnicos, então não tem das comissões. Mas nós entendemos que, por ser assim, um projeto que demanda mais estudo, né? Então, estão faltando algumas coisas nesses projetos, quando não os dois, né? Que um não tem problema nenhum. Inclusive, todos os vereadores estão super confortáveis para ser votada nessa lei aqui, que dá nova redação ao parágrafo 1º do artigo 4º da Lei Municipal 4.220, que autoriza o município de Monte Alto a credenciar operadoras de plano de saúde e assistência médica para os servidores públicos municipais ativos e inativos da administração direta. Então, a proposta é excepcional e facultativa, né, em relação ao reajuste anual dos valores, que também acontece aqui. E tem uma urgência disso aqui, porque dia 30 já vai ser colocado já o valor para poder receber e também para poder descontar. E tem a necessidade de ser votado com muita urgência esse projeto. Esse projeto não deu polêmica nenhuma. Ou seja, todos os vereadores, todo mundo não, né? Mas pelo menos a Câmara, na sua totalidade, dos 100%, são favoráveis a isso aqui, porque realmente é a partir dessa questão que também que beneficia os funcionários públicos. Então, tudo que beneficia os servidores, logicamente, nós somos hiper, ultra, mega favoráveis, né? Esse aqui não deu problema nenhum, como, por exemplo, hoje, se realmente acontecer essa votação, né? Nós estamos vendo ainda, mas acredito que sim, será, não vai ter problema nenhum, né? Vai ser votada favoravelmente. Isso eu estou falando em meu nome e também em nome dos outros vereadores, que a gente já conversou sobre isso. Agora, esse outro aqui que é a polêmica. Inclusive, está sendo discutido já em grupos por aí afora, né? Então, é que autoriza o Poder Executivo a contratar operação de crédito com a Caixa Econômica Federal, com ou sem a garantia da União e da outras providências. E o que, que é para fazer, né? Execução de programa de recapeamento asfáltico em diversas vias públicas, implantação da interligação viária das regiões Parque das Flores, Jardim Paulista Centro, que é aquele projeto que a gente discutiu,
6: falou bastante,
7: brigou bastante, teve várias audiências e saiu agora o projeto. Inclusive, acho que eu mostrei, não sei se eu mostrei, se eu mandei na foto, o projeto já pronto, que esse projeto foi feito já, né? E fica em mais ou menos R$5.400.000, por volta disso, para fazer a interligação dos bairros, que é uma necessidade.
6: Necessidade.
7: E seria uma coisa que, um projeto que vem vindo há 30 anos ou mais, né? Lembra o doutor Zé Rodrigues, depois os outros prefeitos, sempre se falava nessa interligação dos bairros, que é uma necessidade para melhorar o trânsito de nossa cidade, porque a gente vê que são três ruas que tem dá acesso aos bairros. É isso aqui em Monte Alto, né, João? E fica super lotado de carros, de motos. Tem muitas motos também aqui na nossa cidade. E o estacionamento fica praticamente inviável. Aqui no centro você não consegue, nem quase nenhum lugar, nem você consegue lugar para estacionar e tudo mais. E precisa realmente dessa questão até de urbanização, né, de mobilidade urbana. E, pelo menos agora, nós temos a realidade concreta de que esse projeto vai sair, né? Porque já passou por discussões. Então, agradeço demais. Por exemplo, eu participei muito, né? O pessoal até fala, esse é o projeto da Maria do Carmo, porque nós que pedimos audiências públicas, então houve duas audiências,
6: teve umas reuniões
7: maravilhosas, nós tivemos reuniões no nosso condomínio com o Santa Rosa e o condomínio Vila Real. Então foram muito produtivas essas reuniões, que nós conseguimos alterar aquele projeto inicial do executivo que queria passar dentro dos nossos condomínios. Então, nós lutamos, realmente, isso foi uma demonstração democrática.
6: Agora vai passar próximo do VEC, do nosso clube.
7: Vai lá, vai ficar lá.
6: Vai passar
7: lá
6: ao lado do nosso clube.
7: É verdade,
6: clube,
7: é bem lá. Ao lado mesmo.
6: Isso mesmo.
7: E tem um projeto muito bom aí, qualquer coisa a gente manda para você depois, qualquer hora você mostra esse projeto, porque pode ser motivo de falar novamente, logicamente, desse projeto, que é muito importante. Acho que, entre outros aqui, esse eu entendo que seja o mais importante. Importante para ser votado. Mas também tem drenagem, execução de drenagem urbana, que tem lugares, João, que também são eternos.
6: Eternos e
7: precisa. Aquele de diafragma. Tem precisa, vários sim. locais aqui em Monte Alto que parece que é insolúvel a questão para resolver. E na época de chuva e tudo mais, daquele problemão, enche de água, entra de sujeira, né? Não tem a drenagem necessária, porque antigamente não fazia esses tipos de encanamentos, essas coisas assim, não é? E a gente vê que isso dá, no futuro, dá problema mesmo, né? Principalmente em lugares que tem muito trânsito, né? Tem muita gente que passa por ali. Também... para prevenção de alagamentos. Reforma, ampliação e modernização de equipamentos públicos. Também há necessidade, sempre pedido pelos vereadores, pedido pelos munícipes, né? Em relação também à zona rural, para que tenha máquinas necessárias, para manter as estradas, né? Para poder sanear tudo mais a questão do trabalho do agricultor. Inclusive, foi dia deles ontem. Parabéns a todos. Deus abençoe, né? Essa maravilhosa função de ser da agricultura, né? E também ampliação e modernização de equipamentos públicos destinados principalmente à prática esportiva, né? E aquisição de máquinas, equipamentos e veículos, manutenção da infraestrutura urbana e rural. E a realização de outros investimentos. Então, isso aí seria autorizado pelo financiamento Finisa, que é da Caixa Econômica. Tem outros bancos, mas a Caixa Econômica Federal que aceitou. Porque tem uma época de cadastro agora, que vai até mais ou menos mês de agosto, setembro. E há uma urgência né, do Executivo para que seja votado esse projeto, para poder se cadastrar, porque são vários municípios que precisam ser cadastrados.

0: Junto, Maca. Eu falhei ontem, rapaz. Hoje estamos aqui, firme e forte, que nem prego na areia. Um abraço, meu querido. Tudo de bom. Ótimo dia, viu? Marca como não lida. Tem indicação. Ele comentou, foi lá pra cima a mensagem. Pronto, ó. Marquei como não lida. Tem indicação do Máquina. Ó, o pessoal chegando agora. Eriquito, tema. Cheguei agora. Ó, se a sua vida fosse um programa de TV, qual programa seria? Já vai respondendo aí. Tatiane tá curtindo a programação também, né? Maluco, beleza? Vou colocar aqui no grid, Tati. Mandando abraço pro pessoal de Bebedouro, Botafogo, Turvínia. Tatiane lá em Bebedouro curtindo a nossa programação. Valeu demais. Ó, o Cledir. Bom dia, Eriquito. Aqui, Cledir. Vai. Alô pra Nice, pra Celinha, o Carlão, Maionese, o Vô Amaro. Quero ouvir uma música de Rick Martin. Mando pra você daqui a pouquinho também. Abração pra vocês, Jardim Califórnia, curtindo a nossa programação. Ó, o Thiago Brito chegou aqui, ó.
1: E aí, Eriquito? Oh, bom dia.
0: Você tá bom? Bom dia.
1: Thiago Brito.
0: Opa.
1: Manda pra nós aqui, ó.
0: O quê?
1: A Cargill aqui, ó.
0: Ó. Oh.
1: Felipe Louro José.
0: Ah.
1: Manda pro Chico Miniboga.
0: Começou.
1: E manda pro Bosquinho Boca Torta também. E manda pra galera do Lebrão.
0: É.
1: E manda pra galera dos Máquinas lá do Bar de Demir também.
0: Tá certo.
1: Beleza?
0: Tem um pedacinho aqui,
1: e
0: ó.
1: E manda do Roberto Carlos, se puder também, pra
0: Roberto
1: nós.
0: Carlos.
1: Carambeck, bibi. Bibi desde ontem.
0: Você bebeu desde ontem? Você bebeu desde que nasceu. Um abraço, Tiagão. Vai com karma, filho, que o mundo não acaba amanhã não, hein? Carambeck, bibi. Bebeu muito, né? Então... Bom dia, Pudinzinho. Aneti, que ousadia. Já começa assim, já? Manda uma do Roupa Nova aí. Minha vida seria o programa do Chaves, né? É eita atrás de eita. Essa foi boa, hein? É eita atrás de eita? Fia, se fosse só a sua... Nem fala nada, né? Eu também nem falo nada. Um beijo, Neti. Muito obrigado pela companhia, viu? Seria o programa do Chaves. Sigam-me os bons, viu? Ó, o Maiqueira. Ô, Maiqueira, meu consagrado chegou.
2: Fala aí, meu pudinho de leite condensado.
0: Só Deus, hein?
2: Ah, olá. Toca, não.
0: Ó lá.
2: E aí, meu consagrado.
0: Você tá bom, meu truta? Bom dia.
2: Bora de trampo.
0: Vou fazer
2: partiu,
0: o quê, né?
2: Né, bebê?
0: Então.
2: Daquele modelo. Ei, pai, manda a braba.
0: Qual que é a braba assim, de hoje?
2: Stand by me.
0: Tá certo. Ele quer cantar. Ele gosta de cantar.
2: Acho que é Stand By Me o nome da música. Manda essa braba pra nós. Deus abençoe nosso dia. Deus abençoe nossa tarde.
0: Amém.
2: Maravilhosa. Bora de trampo que nós não para. Fechou? Maiqueira na voz. Um abraço. Valeu, Eriquito.
0: Se juntar você e a Kátia lá de Bocaina pra cantar, minha nossa senhora, ninguém mais ouve música. Rapaz, não canta não. Segue na direção, rapá. Minha vida seria o quê? Um programa de TV, né? Então, o quê? O show da Xuxa. Uma alegria só. Hilarie pra você, viu? Ô, ô, ô. Esse é o Maiqueira, viu? É mais louco que eu, cara. É mais louco, acho que, ó, juntar meia dúzia de ouvinte, eu acho que dá um Michael, mais ou menos assim, ele já vale por meia dúzia de loucos. Abraço, meu truta, tamo junto, dona Wanda, tudo bom?
3: Dia, meu amigo.
0: Bom dia. Tudo bem?
3: Você toca Eliane de Lima
0: comigo? Eliane de Lima. Outra vez, Eliane de Lima?
3: Meu esposo, meu filho e pra você, meu amigo. Tudo de bom. Que Deus te abençoe.
0: Amém. Senhora também, dona Wanda, seu Agenor, pessoal e eu curtindo nossa programação. Máquina! Outra vez, Eliane de Lima. Como pode, Máquina? É, vê se vem hoje, hein, Máquina. Soninha, bom dia. Feliz quarta-feira. Partiu academia. Aí sim, hein? Cuidando da saúde. A Silvana falando aqui, ó. Minha vida, se fosse um programa de televisão... Seria o Big Brother, a casa dos artistas. É tanta câmera virada pra minha calçada. Ai, a gente se sente mesmo. Hoje em dia a gente se sente no Big Brother, né? Você passa nas ruas assim, ó. Uma casa não tem, aí cinco próximas tem câmera. Você passa, a câmera te acompanha, assim, ó. É, rapaz, você não pode nem tropicar que vão dar risada de você. Hoje tá desse jeito, desse modelo, né? Tá realmente um Big Brother, uma casa dos artistas, uma fazenda, né? É tanta câmera pra cima e pra baixo hoje, meu Deus do céu. Até a hora que você vai colocar o lixo na rua, a câmera do vizinho acompanha. É uma coisa de louco, né?

0: Só que você tem que pôr roupa pra colocar o lixo na rua. Você pensou? Se a câmera te pega? Pelo amor de Deus, né? O que, que foi, máquina?
1: O Eric, outra vez ele não devia, rapaz.
0: Rapaz! Hoje ele tá afiado, ele tá. 9h47, tá na Nova, tá com tudo. Participe você também.

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4: Sagitário, de 22 de novembro a 21 de dezembro.
5: 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Sagitário, renove seus conceitos. Você poderá mudar a maneira de pensar e se abrir também a novas experiências, viu? Evite julgamentos precipitados e se abra para novas interações. As relações profissionais estarão aquecidas hoje, com ideias geniais surgindo para novos projetos. Será ótimo viajar também e buscar conexões com pessoas de outros lugares. Cuide mais da sua saúde, viu, Sagitário?
4: Capricórnio, de 22 de dezembro a 20 de janeiro.
5: Repense seus padrões de construção, beleza? O dia te traz mudanças significativas nas escolhas e nos investimentos. Um lindo momento para encontrar outras maneiras de ganhar dinheiro. Novo empreendimento também poderá surgir em parceria com alguém de confiança ou da família. Resolva os assuntos familiares primeiro. Um negócio imobiliário poderá se firmar agora. Ô, Glória! Ótimo dia para vocês, para nós, né, capricornianos?
4: Aquário, de 21 de janeiro a 19 de fevereiro.
5: Um ótimo momento para renovar a sua imagem, jogar a autoestima lá em cima. O projeto de vida fica mais claro com caminhos do coração iluminados nesta lua cheia. Comece tudo de novo, de outro jeito, viu, Aquário? O período também te traz clareza nas escolhas e posicionamentos firmes nas relações. Tudo aberto no casamento. O trabalho pede mais organização. Paixão em alta.
4: Peixes, de 20 de fevereiro a 20 de março.
5: Pisciano, pisciana, bom dia, bom dia. Aproveite o dia para desacelerar um pouco, anotar os sonhos e entrar em contato com o mundo interior. A intuição estará mais forte e poderá orientar novos passos no trabalho, viu? Momento importante também para cuidar mais da saúde e do equilíbrio emocional. Sol e Júpiter vão te trazer hoje oportunidades que deixarão a vida mais gostosa. Assuntos de família pedem mais paciência, viu, peixes? Fica a dica, boas vibrações a todos do Zodíaco. Astral volta amanhã, a partir das 9h15.
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11: 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Seguindo aqui, ó, onde paramos? Dona Luzia, bom dia, Dona Luzia.
12: Bom dia,
11: tudo Eric. Bem?
12: Bom dia a todos que estão ouvindo, aos que trabalham aí. Alexandre Dias, um bom dia. Eric, eu acho assim, o meu programa predileto seria Masterchef
11: Brasil. Ah, é? Ó!
12: Porque eu sou uma família, sou uma pessoa que pertence a uma família de... Meu pai e minha mãe tiveram 9 filhos.
11: Rapaz, que então, coragem, hein?
12: A minha mãe cozinhar naqueles caldeirões grandes, sabe? Sempre fazendo grandes coisas. Então, eu amo cozinhar.
11: Que maravilha,
12: quanto
11: hein?
12: Mais gente tem, mais feliz eu fico.
11: Olha que beleza. Comida, gosto entende? Da casa cheia.
12: Então, esse é o programa que eu gostaria de participar. Obrigado, bom dia, muita saúde a todos vocês.
11: Bom dia, Dona Luzia, tchau. Muito obrigado pelo carinho, viu? Dona Luzia, Masterchef, ó, vai brincando, hein? Que tem mais? Ó, o Clélio curtindo a programação. Fala, Clélião, cadê você?
0: Bom dia, Eriquito.
11: Você tá bom, fi?
0: Um bom dia pra você aí, uma abençoada quarta-feira aí, que Deus abençoe seu dia, abraço.
11: A nós, meu chegado, muito obrigado pela companhia, viu? Ótimo dia aí também, valeu demais. Simoninha participando, faz o sinal da cruz e vai. Bom dia.
13: Bom dia.
11: Tudo muito bem?
13: Bom dia, meu pudinzinho de leite condensado.
11: Ainda tá nesse doce,
13: muito
11: Vandinha.
13: Bom dia, sumido, né?
11: Nem pra cozinhar oxi, o leite condensado. Oxi.
13: Beijos pra você, tá bom?
11: Muito obrigado.
13: Beijo pra todo mundo que tá na sintonia. Já a CLT partiu trabalhar.
11: Outra vez?
13: Mas antes a gente vai ouvindo aqui o meu docinho, o meu pudinzinho. Vai, ó, a galera aderiu ao pudinzinho aí.
11: Pois é.
13: Beijos, Eriquito. Simone na sintonia.
11: É duro quando você encontra as pessoas no mercado. Ô, pudim! Tudo bom, pudim? E aí, docinho de coco? Não sei o quê. Ô, quindim, tá chamando... Um monte de coisa, Vandinha. Fala rocambole de prestígio. É tudo isso que tem que aguentar no mercado, né? Sinal que viralizou, né? Todo mundo ouve Manhã Espetacular. Virgem Maria, viu? Acho que agora é o tema, ó.
13: Quanto ao tema,
11: diga,
13: meu pudinzinho.
11: Fala, docinho.
13: Não sei se já houve algum programa, se tem algum programa em algum canal aí, intitulado Cuidando da Sua Vida. Eu vou te dizer, viu? É tanta gente preocupada se eu tô trabalhando, se eu tô casada, porque eu tô engordando.
11: Então...
13: E olha, falar pra você, viu? Por isso que eu tô cuidando da minha saúde, porque na minha vida
11: já tem
13: muita
11: tanta gente, né? Se fosse só você, fia. Mas sabe por que eles fazem isso? Porque a vida deles é sem graça. E eles têm tempo, né? Então, ó, vamos cuidar da vida dos outros, que é mais divertido. Eles se sentem aí, ó, num parque de diversões. Por isso que gostam de cuidar da vida dos outros, né? É que a vida deles é muito sem graça, fia. Pronto, tá explicado. Ninguém vai seguir aquilo que não é bom. Pronto. Ninguém vai ficar na cola do que não é bom. Pronto. Oh, meu Deus do céu. Ah, mas se fosse só você, fia. Nossa senhora. Que tem de gente desocupada, né? Tenta dar um tropicão na rua, você vai ver só. Nossa senhora. Olha lá, ele tropicou. Nossa, deve estar bêbado. E papapá, papapá. E já começa, né? Que falem mal, que falem bem, que falem da gente, né? Sinal que a gente tá aparecendo mais que eles. A Kátia, ó. Danice seria topa tudo por dinheiro. Por que será? Você não falou por quê. Por que topa tudo por dinheiro? Depois, quando ela te dá uma resposta daquelas... Ai, eu não vou mais brincar com a Anice. Essas duas eu vou te falar, viu, cara? Venham todos, elas vão se pegar.

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3: É a sua manhã com muito mais alegria, hein? Vamos que vamos, tá na nova, tá com tudo, quarta-feira. Miolo da semana, sim, miolinho da semana, 29 de julho de 2026, reta final do mês de julho também. Vem com o Eriquito até às 11 da manhã. 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É Natal Elétrica e Hidráulica, já na sequência trazendo mais tema do dia. Daqui a pouco as homenagens aos aniversariantes de hoje. Música.

0: Muito bem, 10 e 12, já já as homenagens aos aniversariantes do dia, né? Seguindo com o nosso alusão aqui, e a sua participação também. Dona Rosa deixou o nome do aniversariante, valeu. Pé de Pato deixou também. Anice respondendo o tema. Você não vai responder a Kátia, não? Nossa, como que ela tá zen hoje? Anice respondendo o tema. Minha vida seria o programa do Celso Portioli. Passa ou repassa, é só torta na cara. Não exagera, vai. Ué, você tomou torta na cara porque respondeu errado. Errou! Às vezes respondeu errado por isso, Nisse. Obrigado pela participação, viu? Dona Maria Ana, bom dia pra vocês também no Vera Cruz. Ligadíssima, curtindo a programação. Olha o que ele disse. Se minha vida fosse um programa de TV, seria zorra total. Por que será, Cledir? Fala o porquê aí. Poxa vida, um zorra total, então... A Cidinha Malacrida tá ligadinha. Cidinha Pocete, bom dia. Ah, agora vai.
1: Bom dia.
0: Volta e vai, agora.
1: Oi,
0: pronto.
1: Eriquito.
0: Oi.
1: Bom dia.
0: Bom dia.
1: Tudo bem?
0: Graças a Deus.
1: É a Cidinha Pocete.
0: Bem-vinda.
1: Uma ótima quarta-feira para você e para todos que estão curtindo.
0: Muito obrigado.
1: Eu gostaria, se você puder tocar música para mim, de Zeca Cabaleira, Telegrama.
0: Zeca Baleiro?
1: E quanto ao tema, eu comparo minha vida da época do programa da Xuxa.
0: É mesmo?
1: Porque eu sou uma pessoa alegre, feliz, adoro música.
0: Tá vendo só?
1: Então eu era um programa muito alegre, né? Muito, tinha muita alegria, muita música.
0: Muito baixinho.
1: E eu me comparo a minha vida da época do programa da Xuxa.
0: Senta lá, Cláudia.
1: Abraço, Eriquito. Bom trabalho.
0: Abração pra vocês também, Cidinha. E Larie, pra você também. Muito obrigado pelo carinho, viu? Já mandou a música. Jussânia, curtindo a programação, bom dia. Tatiane, a mandei, né, Tati? É que ela mandou de novo. Não, eu coloquei como não lida. Pronto, tá certo. Tem indicação. Calma aqui, ó. Fazer que nem a Luciana Gimenez. Espera, calma. Felipe tá curtindo a programação também. Bom dia.
2: Ô, Eriquito.
0: Ô.
2: Bom dia.
0: Dia.
2: Tá falando. Um abraço aqui pra nós aqui na Cargill, ó. O Bosquinho Boga Torta.
0: Olha lá, começou.
2: O Chico Mini Boga.
0: Começou de novo.
2: O Thiago Pinguinha.
0: É mesmo.
2: Pra turma do Lebrão, pra turma do Juninho. E pra todos que tá ouvindo aí. Toca o Zé Ramalho aí pra nós.
0: Zé Ramalho.
2: Pudim de pinga.
0: Pudim de pinga. Tô escutando, viu? Quem que é que falou isso? Abração pra vocês aí, bando de mal acabado. Aqui, ó, a Dona Maria Buzinaro, bom dia, tudo de bom aí, Dona Maria, muito obrigado pela companhia, viu? Celinha, bom dia, Eriquito, abençoada quarta-feira pra todos nós, quero ouvir o Bidiz. Vai pra todos que gostam, um abraço pro Carlão e pra todos também. Um beijão no seu coração, viu, Celinha? Beijão pra vocês, namorada do sol, valeu demais. Dona Wanda respondendo, eu queria que fosse um programa de culinária, né, porque eu gosto muito de cozinhar. Nós percebemos, viu? E manda muito bem, viu, Dona Wanda? Um beijo pra senhora, muito obrigado pelo carinho. Paulinha Pardo.
3: Bom dia, Eric.
0: Olha, mandou tudo áudio bem? Hoje, beleza?
3: Eric, eu gostaria muito que você mandasse os parabéns pra minha irmã.
0: Os parabéns é daqui a pouco, então, ó, peraí. Palminhas, bolinho, já salvei a mensagem, próximo bloco já mando, viu, Paulinha? Valeu, viu? Senta lá, Cláudia, né, Maiqueira? Senta lá, Maiqueira. Ela era simpática com as crianças, né? Nossa, na época da Manchete, então, ela era uma simpatia só. Não, é, moça nova, era modelo, né? Aquela Marlene Matos não dava paz pra ela. Ela era um robozinho nas mãos da Marlene Matos, né? Por isso que às vezes ela ficava mal criada. É, ela teve que amadurecer muito rápido, né? A vida cobrou muito dela. Se tornou a Xuxa, mas pagou o preço por isso, né? Aqui tem mais, ó, ó o Dionísio. Ó o Dionísio respondendo aqui, ó. Rapaz, eu não tenho nada com isso, você que escreveu. Atenção, ele, ó, ele que mandou a mensagem. Se precisar, eu tiro até o print, viu? Ele falou assim, minha vida, um programa de TV de férias com a sogra. Toda férias, aquela Urutu Cruzeiro tem que ficar na nossa cola. Tomara que a sogra dele não esteja ouvindo, rapaz.

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0: Tá na hora de cantar os parabéns a vocês, aniversariantes do dia 29. Nesta data querida, muitas felicidades e muitos anos de vida. E parabéns a você também. A gente sempre abraça você que tá comemorando aí uma ocasião especial da sua vida nesse dia, né? Felicidades, novo ciclo muito abençoado. 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E o quê? Por muitos anos mais, Dona Maria Marques, agora sim, bom dia.
1: Bom dia, meu querido amigo Eriquito.
0: Tudo bem?
1: Hoje estou passando para homenagear meu sobrinho Arthur Miguel, que está completando 11 aninhos. Arthur, que Deus te abençoe e te ilumine. Beijo da tia Di. Continua sendo esse menino esforçado, um lutador de karatê. Que é 10. Arthur, Deus e Nossa Senhora que ilumine o seu caminho sempre. Parabéns, muitas felicidades, saúde, paz. A tia Di te ama, tá? Um beijo. Tchau, tchau, Eriquito.
0: Beijo, Dona Maria, muito obrigado pela companhia, viu? Parabéns ao aniversariante. A Nath Angoto também está participando. Bom dia, Eriquito. Hoje os parabéns vai para o Felipe Angoto, que completa 12 aninhos. Um abraço de todos os tios, tias, primos. Felicidades ao nosso pequeno. Um abraço a você também. Estamos sempre na escuta. Muito obrigado, viu, Nath? Muito obrigado pelo carinho. Esqueci os parabéns dos avós. Augusto e Lourdes também, né? Família toda parabenizando então, que legal. Felipe Angoto, 12 aninhos hoje. Deus te abençoe sempre, Felipe. Ao Geraldo Pé de Pato, parabéns hoje, muitos anos de vida para a dona Rosa Repolho de Oliveira. Parabéns aí, dona Rosa. Um abraço do nosso amigo Pé de Pato, nosso abraço também. Dona Rosa Repolho de Oliveira. Felicidades. Dona Rosa aí tem também, né? Bom dia, Eriquito, tudo bem? Quero comprar... Cumprimentar, no caso, né? Meu neto Arthur Miguel Jacob. Os parabéns aí dos pais, Felipe e Karen. Dos irmãos também, Davi e Theo. Dos avós, Maurílio e Rosa. Desejamos a ele muita saúde. Feliz aniversário. Um abraço pra você também. Muito obrigado. A gente agradece, dona Rosa. Tudo de bom aí, viu? Parabéns, então, ao Arthur Miguel Jacob. Felicidades. Deus abençoe sempre. Tem mais aí? Tem mais aniversariante? Tô atrás dos bolos, hein? Se não tiver bolo... Aí tem, né, Ana Neves? Bom dia, Aninha!
2: Oi, Eric, bom
0: dia. Tudo bem?
2: Com Deus, alegria, né? Bom dia aos ouvintes. Tô aqui te ouvindo. Os passarinhos estão todos cantando hoje.
0: Aí sim.
2: Tá começando.
0: Então?
2: Ó, queria ouvir Guilherme Arantes. Porque é a música dele, se puder.
0: Tá bom.
2: Mando pra minha amiga Eva, que tá fazendo aniversário hoje. A Nália, a dona Durvalina... Parabéns a todos os aniversariantes, muita saúde, muita paz. Um bom dia especial para todos os pessoal lá do grupo, amigos e amigas, aos ouvintes e a você aí e toda a minha família. Dia abençoado para todos. Tchau, tchau.
0: Muito obrigado, Aninha. Beijão para vocês aí também, viu? Muito obrigado pelo carinho. Paulinha Pardo, agora sim, Paulinha, rebobina a fita e vai.
3: Bom dia, Eric.
0: Bom dia. Bem você.
3: Eu gostaria muito que você mandasse os parabéns para minha irmã, Fabiane Cristina Pardo Dias, lá de Fernando Prestes. Hoje é aniversário dela, tá colhendo mais uma rosa no Jardim da Vida. E desejar para ela toda a felicidade do mundo, que Deus abençoe muito ela. E um abraço de toda a família, né? Especialmente meu e do Lucas. E que Deus abençoe. Toca uma música legal pra ela e que ela saiba que a gente ama muito ela. Tá bom, Eric? Obrigada.
0: Maravilha. Parabéns, aniversariante do dia. Felicidades. Daqui a pouquinho, ó, vai aparecer mais perdido aqui, aniversariante perdido. A gente abraça também, viu? Novo ciclo maravilhoso pra vocês.

0: Seguindo Manhã Espetacular, então, tem mais participação aqui do ouvinte. Tem muito mais pra você. Onde paramos o Café com Bate-Papo e a nossa... nosso tema, né? Lá embaixo eu vi que tem mais áudio, ó. Aqui. Fala, meu querido Júnior!
1: Bom dia, Eric.
0: Bom dia.
1: O Júnior Lindolfo, você tá bom?
0: Bom.
1: Mandar um abraço aí, um bom dia a todos que estão sintonizados na Nova Cultura. Se possível, colocar aquela música da Peach. Semana que vem.
0: Vou colocar aqui. Semana que vem não, vou tentar colocar hoje. Engraçadinho. Dando tempo, vai pro ar sim, meu amigo. Tudo de bom aí, viu? Bom dia, Eriquito! Minha série de TV seria A Grande Família. É sério, Daniel? Daniel Canali curtindo a programação. Acontece de tudo também? Manda uma do Kid Abelha, se der tempo. Abraços. Os apelidos da galera divertem o programa. Você viu cada apelido tenebroso, rapaz? É pra acabar, né? Um abração pra vocês aí também. Valeu demais. Mais uma musiquinha, ó. O pessoal tá acabando de gravar aqui. A gente já segue com mais participações do tema de hoje, viu? Nosso amigo Cledir, ele explicou por que que a vida dele também parece a Zorra Total. Só preciso achar você, Cledir. Tinha separado tua mensagem aqui. Eu já achei, pronto, ó. Aí eu perguntei, por que uma Zorra Total? Ele falou assim, porque cada dia é uma palhaçada. É um pior que o outro. A minha vida é a própria Zorra Total. E ele pediu o Rick Martin ainda.

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E tá aí a música que foi pro consagrado, Stand By Me. Faltando agora 20 minutinhos para as 11, tem mais Manhã Espetacular, mais tema do dia. 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Nossa companhia até às 11. 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Tem mais aqui também a Kátia falando aqui, ó. Aqui em casa, o programa seria... aquele The Biggest Loser. Que no Brasil ficou conhecido como o grande perdedor, né? Por que ela falou que parece esse programa? Aqui em casa ia ser esse, porque o povo come demais. Imagina, mas quem falou isso? Quem falou tamanha mentira? O povo come demais aí? Imagina, cara. Não pode ser uma coisa dessa. Daí é calúnia.

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0: Legal, tá na nova, tá com tudo. Bee Gees, Too Much Heaven. Celinha pediu e curtiu, né, Celinha? 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E ponto final. Nossa companhia também por aqui, né? Natal Elétrica Hidráulica, deixa eu mandar colocar esse último áudio aqui no ar, ó.
1: Ah, esqueci do Bosquinho Boca de Lata, o amante da buba, manda é mesmo? Pra ele também.
0: Ainda faltou alguns, né, apelidos aí, né? Do Clube dos Apelidos Tenebrosos, Jesus amado, agradecendo Natal Elétrica Hidráulica, amanhã volta com a gente a partir das 10 da manhã, viu? 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Beijo na sua família, obrigado pela manhã que passamos juntos. Vou ficar devendo aqui algumas participações, né? Não vai dar tempo de ir pro ar, mas sinta-se abraçado também. Bom almoço, super tarde e até amanhã às 9. Valeu, hein, gente?
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1: Hoje é quarta-feira, 29 de julho de 2026. É dia do tigre, do batom, da chuva e da lasanha.
2: Esta é a edição de número 15.203 da Hora da Notícia.
1: A apresentação de João Moreira Filho
2: e Daniel Palma.
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1: O sol continua predominando, o tempo segue firme. Há previsão de mudança no clima a partir da tarde de hoje e amanhã também. Poderá até chover na nossa região. A temperatura está em elevação. Termômetro está marcando 25 graus.
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0: Pesquisa aponta que maioria avalia que Alexandre de Moraes agiu mal ao proibir Flávio de visitar o pai.
1: Apesar de juros altos, o crédito imobiliário sobe 23% no semestre.
0: E brasileiros conseguem usar Pix em viagens ao exterior.
1: Terremoto no sul do Japão derruba prédios e deixa mortos.
0: Keiko Fujimori toma posse no Peru e fala em usar forças armadas para combater crime.
1: Coletores de lixo de São Paulo faz paralisação após a morte de colega atropelado.
0: E sem acompanhamento, perda de peso com canetas traz riscos.
1: Espanha e França tentam conter incêndios antes da nova onda de calor.
0: França escolhe Zidane como treinador. Itália traz Mancini de volta.
1: Cartão amarelo de jogador Fluminense levanta suspeito de manipulação no Campeonato Brasileiro.
0: E hoje tem mais quatro partidas pela Série A.
1: Esses são os destaques.
0: E o noticiário vem aí.

0: Hoje nós teremos o segundo dia da novena do Sermão Jesus. Já tivemos uma missa às 7 horas da manhã. A segunda missa hoje, às 15 horas. E a terceira missa, às 19 horas. Hoje o gesto concreto é o óleo. Amanhã, dia 30, já começa a parte social também. Lá o pavilhão, na festa Babi Barione, já está tudo prontinho, tem acompanhado lá também, tem visitado.
1: Exatamente.
0: Lá.
1: Realmente agora já estão entrando aí nos detalhes, né, com relação à questão da decoração, a vários tecidos, né, tensionados, estão sendo aí colocados nas barracas de cores diferentes, para dar aquele, né, para dar aquele ar, né, bonito da festa, e com certeza sucesso absoluto. A questão do portal também já está pronto, inclusive saiu nas redes sociais, e o mais importante é que amanhã começa e a participação de todas as pessoas, né?
0: Claro. Olha, muitos voluntários que já estão trabalhando na festa do Senhor Bom Jesus. Hoje teremos uma reunião presencial na sede da Seixonoye. A partir das 20 horas teremos o tema Aprendendo a Usar o Poder da Mente. Orientador Ademir Gomes. E será a partir das 20 horas no núcleo da Seixonoye, que fica na Rua Coronel Pires Penteado, número 29. Todos estão convidados.
1: A concessão de crédito para compra e construção de imóveis movimentou a cifra de 180 bilhões e 900 milhões de reais no primeiro semestre, nos 6 meses que passaram deste ano, antes 147 bilhões e 100 milhões no mesmo período do ano passado. Teve uma alta de 23%, segundo dados do setor. Ao todo, 850 mil imóveis foram aí financiados de janeiro a junho no país deste ano. Os números contrariam previsões de uma desaceleração diante daquela taxa Selic, que ainda está elevada, hoje em 14,25%, e também do encarecimento aí do crédito.
0: Hoje nós teremos o encerramento do curso de gestantes organizado pela Santa Casa. As gestantes já estão convidadas e estarão participando desse encerramento. Hoje, dia 29, tem a missa, a celebração da missa em honra ao Arcanjo São Miguel no Santuário de Nossa Senhora de Fátima. Essa missa que reúne milhares de fiéis.
1: E as canetas emagrecedoras mudaram o tratamento da obesidade nos últimos anos. Mas o emagrecimento rápido promovido por esses remédios podem trazer o não apenas com relação a riscos nutricionais e também riscos musculares, mas também riscos psicológicos, se o paciente se preocupar somente com a perda aí de peso e não receber um acompanhamento adequado. Essa é a principal mensagem de um consenso publicado em uma revista científica.
0: As federações de futebol da França e da Itália anunciaram novos treinadores para suas seleções. Ontem o anúncio foi, de um lado, o francês, o escolhido foi o Zidane, e do outro lado, o italiano, é a volta do Roberto Mancini.
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0: Farmácias e drogarias que estarão de plantão até a próxima sexta-feira. É a Droga Serve, a Droga Med e a Real Farma.
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0: São 11 horas mais 12 minutos. Foi pedido um molho de chave. Até o chaveiro é verde com algumas chaves de residência. Ali próximo da Praça José Pizarro, Praça do Peixe, ali naquele percurso. Alguém encontrou esse chaveiro e a pessoa está necessitando. Por favor, quem encontrou, entre em contato conosco, liga que nós mandamos buscar na sua casa.
1: Turistas brasileiros conseguem usar o Pix em viagens ao exterior, principalmente na América do Sul. A possibilidade existe graças aí à empresa de bancos que estão aí conectadas ao sistema brasileiro e também redes internacionais de pagamentos que permitem que a compra seja concluída sem a necessidade de dinheiro em espécie ou cartão internacional. No entanto, o Banco Central ressalta que ainda não existe um PIX internacional oficial. Segundo a autoridade monetária, o sistema é um arranjo doméstico, ou seja, para que um pagamento seja realizado no exterior, é necessário uma empresa que faz a intermediação, ou seja, intermediária, responsável por receber o PIX em reais e fazer a conversão cambial e liquidar o valor ao estabelecimento na moeda local. Mas, de uma forma ou de outra, está acontecendo. Com relação à questão, como diz o Banco Central, que é um fato doméstico, precisa se oficializar para poder ter o PIX aí internacional. Quem vai ficar bravo, com relação a esse PIX internacional, eu acho que vai ser o presidente dos Estados Unidos, Donald Trump, porque ele não gosta, infelizmente, eu não sei o porquê, tem algum tipo de interesse com relação ao PIX aqui no Brasil.
0: Você sabe que continuam ainda as doações para, principalmente para Guariba, cidade que foi aí para atingido por aquele temporal no último final de semana. Igrejas, clubes de serviço, grupos de amigos estão fazendo esse tipo de doação, e toda essa doação, principalmente das igrejas, né? A doação aqui na Basílica Menor de São Jesus, e eu entregar toda essa doação, mandar hoje para a cidade de Guariba.
1: Água potável, principalmente.
0: Água potável, né?
1: Está tendo problemas
0: produtos de higiene, tudo isso. Ó, parabéns para todos que estão doando. Parabéns a todos que estão trabalhando aí. É melhor a gente poder ajudar do que ser ajudado. Um dia a gente pode ser, precisar também.
1: A cidade de Dumont também está precisando Dumont bastante.
0: Nossa vizinha aqui. Tenho certeza que todas elas serão recuperadas com a ajuda de todos.
1: Uma pesquisa realizada através do Datafolha indica que 59% dos eleitores acham que o ministro Alexandre de Moraes, do Supremo Tribunal Federal, agiu mal ao vetar visitas de Flávio Bolsonaro, candidato aí à presidência, a Jair Bolsonaro, condenado pela trama golpista, né? E hoje em prisão domiciliar. A proibição que ocorreu após o senador ler uma carta do pai na internet, o que para o ministro violou uma ordem que impede o ex-presidente a usar as redes diretamente ou por terceiros. Ainda segundo o levantamento, outros 36% avaliam que o ministro agiu bem. 2% dizem que nem bem, nem mal. E 4% não responderam. A margem de erro é de 2 pontos. Sobre a prisão de Bolsonaro, a maioria, 59%, apoia o regime domiciliar, enquanto 35% não, ou 35% são contra. E 6% não souberam responder à pesquisa.
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1: Keiko Fujimori tomou posse como presidente aí do Peru 26 anos após o fim da ditadura de seu pai, como um discurso aí duro sobre a segurança pública. Em linha com a campanha que a levou aí ao poder após 3 tentativas frustradas. Diz o seguinte: vamos recuperar cada bairro, cada estrada, cada espaço público para as famílias peruanas, afirmou no Congresso Nacional, onde seu partido, o Força Popular, tem maioria. Vamos usar todas as ferramentas que a Constituição põe à disposição do governo. Durante os estados ou o estado de emergência, as Forças Armadas assumirão aí temporariamente a liderança das operações de segurança e também do controle interno em estreita coordenação com a Polícia Nacional, até que a autoridade do estado seja plenamente restabelecida e esses territórios sejam aí devolvidos aos cidadãos. Continua ela.
0: Nós estamos recebendo um alerta da Defesa Civil. Rajadas de vento entre hoje à tarde, hoje à noite e amanhã também, com ventos de 70 a 90 km por hora. Vejam vocês, um alerta da Defesa Civil e com chuvas também em Monte Alto e na nossa região. Estou recebendo agora esse alerta da Defesa Civil aqui de Monte Alto, que recebe da Alerta Civil lá de São Paulo também. Vamos tomar o máximo de cuidado mesmo. Nós estamos recebendo aqui que uma carteira em nome do Alessandro Miguel da Silva está lá no Ligeirinho. Alessandro, pode procurar o motorista, o Ademir. A sua carteira está com o motorista do Ligeirinho, Ademir. Carteira do Alessandro Miguel da Silva com todos os documentos. Só ir lá e retirar a sua carteira.
1: Bombeiros correm contra o tempo para conter os incêndios florestais que já levaram ao deslocamento de dezenas de milhares de pessoas na França e também na Espanha. Eles tentam aproveitar as condições climáticas mais favoráveis antes de uma nova onda de calor, cujo o início está previsto para a data de hoje.
0: O zagueiro Vitor Gabriel do Internacional foi suspenso ontem pelo Superior Tribunal de Justiça Desportivo de Futebol após lesionar o atacante Gabriel Peck do Cruzeiro durante a partida pelo Campeonato Brasileiro no último dia 22. Pela decisão, Gabriel ficará afastado até Peck possa retornar aos treinamentos com o clube mineiro, porque ele acabou fraturando a perna do adversário. Então, ao mesmo tempo que o adversário vai ficar para se recuperar, ele vai ficar suspenso também. Está aí uma bela punição mesmo, e tem que punir. Um cartão amarelo recebido pelo meio-campista argentino Lúcio Acosta, do Fluminense, no jogo contra o Red Bull no dia 17 de julho, gerou uma suspeita de uma possível manipulação para favorecer apostadores. Agora vão investigar. Que vergonha, né? O nosso, mais uma vez, suspeita de manipulação no Campeonato Brasileiro. Votuporanga vai sediar a edição dos Jogos Abertos do Interior de 8 a 18 de outubro. E Monte Alto será participando no ciclismo, na capoeira, no tênis, no atletismo, no handebol feminino e masculino e também no karatê.

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7: As informações para você do Plantão Policial: nós temos o registro de uma pessoa que está desaparecida. Carlos Henrique Miller Barbosa está desaparecido desde a segunda-feira. Você vê nas imagens, você que está nos acompanhando pela rede social, pelo Facebook, pelo YouTube, está aí o Carlos Henrique Miller Barbosa. Último contato com a família aconteceu por telefone, por volta das 14 horas, quando ele falou aí com a sua mãe. Desde então, não há mais informações sobre o paradeiro dele. Se você tiver qualquer informação que possa ajudar ou até mesmo localizar, é só entrar em contato através da Guarda Civil Municipal pelo telefone 153, na Polícia Militar 190. Guarda Civil Municipal, 153. Polícia Militar, 190. Inclusive, você pode, a Rádio Cultura de Monte Alto está na rede social, você pode compartilhar a publicação que está na Rádio Cultura e pode ajudar, né, de alguma forma, porque é muito importante. Precisamos encontrar, né, o Carlos Henrique Miller Barbosa, que está desaparecido. As equipes aí estão aí se juntando para tentar saber onde está o Carlos. Nós tivemos também outro registro de um veículo, né, um veículo Palio, que foi destruído por um incêndio na data de ontem, por volta das 15h45, na Estrada das Areias, sentido ao antigo pesqueiro Anzol de Ouro, aqui no município de Monte Alto. Obrigado de incêndio aqui do município, que foi acionada rapidamente e conseguiu controlar as chamas. Segundo informações, o motorista havia acabado de comprar o carro quando, de forma repentina, o veículo começou a pegar fogo. Não é comum isso acontecer, né? Principalmente quando a pessoa, né, tem uma felicidade dessa, acabou de comprar o carro, é uma felicidade, não é? Estou feliz, contente, radiante, e acontecer um fato desse, realmente é lamentável, né? Mas, enfim, agora vai ter que ver o que pode ser feito, porque os danos foram aí muitos. Inclusive, você vê nas imagens, olha só, a brigada de incêndio, totalmente destruído o Palio aí, ficou aí, nossa, não tem o que falar, né? Só as imagens mesmo para poder dizer que não sobrou absolutamente nada, só cinzas, e não aproveita, creio eu, absolutamente nada desse veículo, só mesmo a carcaça. É realmente muito triste, é lamentável, porque a pessoa, né, muitas vezes não tem o dinheiro, muitas vezes guarda centavo por centavo, né, real por real, e aí compra o veículo, e aí acontece o que aconteceu. O veículo pegou fogo. Alguma pane que aconteceu, algum problema que aconteceu, inclusive a questão da perícia também pode estar identificando o que realmente aconteceu com esse veículo, e aí perde tudo. Ah, mas é um valor de tanto, mas aquele tanto para aquela pessoa é muito importante. Ela não tem outro tanto para comprar de novo outro veículo. Então, é muito triste, né, o que aconteceu. Ainda bem, né, que segundo as informações foram apenas danos materiais, e a informação que a gente tem parece que não teve vítima, segundo a informação da Brigada de Incêndio e também Defesa Civil. E nós tivemos uma outra ocorrência, agora através do SAMU: agravos clínicos, agravos traumáticos, agravos em saúde mental, remoção intermunicipal, altas, tomografias, procedimentos eletivos, um pacote de ocorrências que somam 31 ocorrências nas últimas 24 horas. O destaque vai para um acidente doméstico ou uma queda da própria altura que aconteceu lá na rua Salvador Oliveira, lá no Vale dos Sonhos. Um senhor de 69 anos, na madrugada, por volta das 1 da manhã, mais 42 minutos, ele acabou perdendo o controle e acabou se machucando, fraturou aí o fêmur. O SAMU foi chamado, foi até o local, fez todo um trabalho de trauma, protocolo de trauma, e o mesmo foi encaminhado até o pronto-socorro. Quando existe o acidente doméstico, essa questão de acidente doméstico ou queda da própria altura, pode ter sido um desequilíbrio, pode ter sido aquele tapetinho que fica lá no banheiro, ou no quarto, ou no corredor. Pode ter sido muitas coisas, né? O problema é que aconteceu e agora tem todo um processo aí de recuperação com relação a esse senhor. Melhoras para ele, né? E que se recupere logo com relação a essa ocorrência que foi registrado pelo SAMU. Guarda Civil Municipal, patrulhamentos, fiscalizações, a questão das bicicletas aí com motores adaptados também continuam, porque tem ainda na cidade zanzando, andando, passeando. Essa questão das bicicletas com motores adaptados, e a guarda está no encalço para tentar pegar e regularizar a questão. São estas as informações para você do plantão policial. Não entre em litígio com a polícia para não virar notícia.
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11: São 11 horas mais 31 minutos, hora do almoço. E nós vamos falar sobre comida, vamos falar sobre refeição, vamos falar sobre o trabalho da Central de Alimentos do nosso município. A Cozinha Piloto, lá é um local que começa a funcionar a partir das 4 horas da manhã. Se você tem uma curiosidade, vai lá ver o tamanho das panelas. O trabalho com dedicação e o tempero, o amor de todos os funcionários. Nós estamos recebendo aqui o Mauro Cavaletti, que é diretor de administração da educação. Mauro, bom dia.
12: Bom dia, João Moreira. É um prazer estar na Rádio Cultura novamente, depois de longa data, né, João?
11: Depois de longo tempo. Prazer em recebê-lo.
12: Né? Prazer é todo meu. Agradeço o espaço, quero mandar um abraço para toda Monte Alto, Distrito de Aparecida e o povoado de Ibitirama, que sempre estão ligados na cultura. Muito bom dia.
11: A nutricionista responsável pela boa refeição, a Camila Marino, está conosco. Camila, bom dia, Camila.
13: Bom dia, João Moreira, bom dia a todos os ouvintes. É um prazer estar aqui mais uma vez.
11: E a Danila Pessoa, que é coordenadora. Danila, bom dia.
14: Bom dia pessoal. Prazer estar aqui, é a minha primeira vez.
11: Você veio de onde?
14: Eu sou do Ceará.
11: Ceará?
14: Isso.
11: Que cidade do Ceará?
14: Eu sou do interior, é uma cidade chamada Lavras da Mangabeira.
11: Ah, é?
14: É interior de Fortaleza.
11: Como é que tá a macaxeira lá?
14: A macaxeira lá é boa.
11: Macaxeira lá para nós aqui é a mandioca, não é?
14: É a mandioca,
11: isso. É a mandioca, né? Quero falar com a Camila. Camila, quantas refeições vocês servem diariamente?
13: Diariamente, nós fornecemos 15 mil refeições.
11: 15 mil refeições?
13: Para crianças, né? Do município, do estado. Também fornecemos para os idosos.
11: Projetos,
13: né,
11: também.
13: Para os projetos. Isso.
11: Vai mostrando para nós aí alguns pratos, só para a gente ficar com mais apetite também, Dimar. Certo? Já vai mostrando para a gente que. Aí você vai falando. Isso daí, ó.
13: Esse daí é o sassami, né? Filé de frango com cenoura, arroz, alface e a maçã de sobremesa.
11: Certo. O outro para a gente ali.
13: Essa é a carne em cubos, né? Tem aí a salada de pepino, o arroz, o feijão e a mandioca.
11: A mandioquinha, a macaxeira.
15: A macaxeira.
14: A macaxeira.
11: Certo, aí.
13: Essa daí também é uma... Essa é com batatas.
11: É batatas.
13: Carne em cubo com batatas.
11: Certo.
13: Isso.
11: Esse daí?
13: Esse é o famoso arroz festivo, que as crianças adoram.
11: O arroz
13: sucesso,
11: colorido, né?
13: Isso.
11: E sempre acompanha uma fruta, Camila?
13: Sempre acompanha a fruta.
11: E esse macarrão aí?
13: Esse é o macarrão. Macarrão com carne moída, eles também adoram. É outro prato que...
11: Preferido, né?
13: Isso, maior sucesso. Com goiaba, também é uma fruta docinha que eles gostam bastante.
11: Agora está aparecendo o estoque, com o estoque eu quero falar com o Mauro.
13: Pois é.
11: Mauro, você que controla todo o estoque lá?
12: Na verdade, quem controla, João, a gente faz as compras, a gente faz os pregões, eu e a Camila, aí fica a Danila e fica as outras duas nutricionistas que acompanham toda a descarga, peso, quantidade, né, e abastece. Lembrar, João, que hoje, graças a Deus e ao empenho de todos os servidores, que eu agradeço, né, a gente está com estoque muito bom. Você vê, João, aí está mostrando leites especiais, que a gente vai falar um pouco depois disso, né?
11: Certo.
12: Aí, estoque de arroz, farinha, feijão, café, óleo. Então, quer dizer, nós estamos assim, muito bem de estoque, porque a gente tem que trabalhar com, ali, João, leite Ninho, né? Que é um leite caríssimo também, né?
13: Esse é o zero lactose.
12: Zero lactose, porque tem as crianças especiais e a prefeitura nossa atende muito bem a isso, né?
11: Certo.
12: Muito bom.
11: Ah, porque muita... isso daí, o que, que é isso aí?
14: É macarrão.
12: Esse, esse aqui é macarrão, João? Né? Macarrão.
14: Isso,
12: aí tem óleo lá na frente, entendeu? Tem umas prateleiras que vai biscoito lá no fundo, tem uma balança para pesar. Cada vez que chega, aquela porta à esquerda lá no fundo, João, é recepcionado ali a alimentação. E é pesado, né? O alimento.
11: Ah, todo alimento, toda mercadoria que chega.
12: Pesado e conferida quanto? Sem dúvida, quantidade.
11: Danilo,
12: sem dúvida.
11: Você que faz esse trabalho?
14: A maioria das vezes sim, mas a gente tem as outras duas nutricionistas, né?
11: Certo.
14: Que ajudam a gente. A gente
11: controla. Vocês acompanham quando chega?
14: Conto, ó, é o recebimento, questão de qualidade, peso, data de validade, questão de se vem com algum defeito ou não, tanto em fruta.
11: Se é aquela mercadoria,
14: carne,
11: que tá, faz parte, né?
14: Isso,
11: da licitação.
14: Sim, que a gente pediu.
11: Por exemplo, ó, 500 quilos de carne de frango. Vocês pesam para saber se tem os 500 quilos mesmo?
14: Sim, as caixas que vêm, geralmente algumas caixas vêm com peso específico, mas a gente pesa. A gente sempre fica com a balança tanto no estoque em cima como lá embaixo, que é onde fica a parte de verdura, legumes e carne, frios, na parte de baixo da cozinha, né?
11: Mauro, vamos falar um pouco sobre números.
12: Vamos lá.
11: Você tem aí, ó, o total de investimento na merenda escolar?
12: Temos, João. A gente afinou desde o começo do ano. A gente, toda nota fiscal que chega, todo produto que chega, a gente lança, né? Lança em planilhas e tal. O total de investimentos até agora, em julho, João, até o meados de julho agora, nós já investimos R$2.220.000 em alimentação. Só alimentação, João. Então nós temos aqui, João, para falar, o hortifruti, João, que engloba inclusive a agricultura familiar. Nós utilizamos de produtos R$555.000 em investimentos, né? A agricultura familiar representa 67% disso, com R$374.000, porque a gente tem que dar preferência para a agricultura familiar. Isso,
11: claro,
12: é muito bom, né?
11: Certo.
12: Falando em hortifruti e agricultura familiar, o dinheiro do PNAE que vem do governo federal, a prefeitura tem que investir no mínimo 45% desse valor. E nós estamos com 45,88%. É um sufoco para atingir, mas nós estamos cumprindo a nossa meta, né? Carne, João. Carne, que você põe bovina, frango e suína, nós investimos R$823.000. R$823.000. Aí vem a parte de alimentos secos, que é arroz, feijão, farinha e outras coisas. Também R$205.000. Laticínios, R$71.000. E o leite, João, eu queria deixar frisar o leite, né? Porque os leites totais que a gente investiu foram R$218.832. Sendo que o leite UHT integral, João, ele representa só 30% da despesa. E os leites especiais, João, representam 69,9%. Você vê que tem prefeitura, a gente sabe que não tem leites especiais, que seria o Ninho, o Aptamil, esses leites para as crianças. Então, a gente investe nesse leite especial R$152.000 só até agora, entendeu, João? Aí tem o gás e os pães que foram terceirizados, mais R$299.000 de pães terceirizados, a 78 centavos cada pão, feito duas vezes ao dia e entregue em todas as unidades escolares. Isso é muito bom.
11: Essa daí é verba do município, mas tem verba do governo?
12: Tem verba do Estado, verba do PNAE, que é federal, e recursos próprios. A gente gasta pela ordem. A gente tem que pegar os recursos que vêm do Estado e federal. Se faltar, não for suficiente, a gente vai usar o recurso próprio. Sempre nessa ordem, João. Porque não pode sobrar dinheiro do Estado, já que vem para nós, porque
11: claro,
12: a gente vai usar recurso próprio, né?
11: Certo.
12: É assim que funciona.
11: Pega a verba federal, a verba estadual, se faltar, põe
12: recurso
11: a verba
12: próprio, sem
11: municipal.
12: Dúvida, sem dúvida.
13: Deixa eu só fazer um
11: fica
13: complemento.
11: Fica à vontade, Camila.
13: O Mauro falou sobre o PNAE, falou que é difícil, que a gente tem que atingir o consumo de 45%, né? E é difícil, ele falou, é difícil da gente atingir. Por quê? Porque a gente, no município, ainda que a gente conquistou agora, né, nós temos 9 agriculturas familiares que a gente pode pedir aqui de Monte Alto e da Redondeza, né? Mas ainda assim a quantidade é pequena. Então a gente tem que fazer um complemento pelo pregão. tá? Por isso que fica difícil da gente atingir, mas esse ano está melhor, melhorou, né, do ano passado, que a gente só tinha 3 o ano passado, e hoje nós temos 9.
12: Viu, João? Só complementando, lembrar, Camila, que o ano passado era 30% do valor do PNAE, isso. E passaram para 45%, João, aumentaram 15%, que a gente tem que atingir, porém, a cota por família da agricultura familiar continua a 40 mil. Então, você tem que ter mais agricultura familiar para poder atingir o mínimo de 45%. Que é o desafio.
11: O que vocês consomem da agricultura familiar?
12: Bom. Nossa, João. Vamos aqui, ó, só para você ter uma ideia. Hortifruti, João.
11: Ah.
12: Bom, vou falar alguns poucos números. Banana nanica, nós compramos 22.179 quilos. Já
11: aqui
12: assim.
11: De Monte Alto?
12: É, banana nanica, batata inglesa, tangerina, mamão, tomate, banana prata, alface, laranja, feijão, goiaba, cenoura, cheiro verde, mandioca e vai, João. Todos os produtos de horti a gente consome das agriculturas familiares, primeiro que elas têm preferências pela lei, entendeu? É assim que funciona.
11: Bom, para poder fornecer para a prefeitura, o agricultor tem que fazer um cadastro.
12: Tem, eles têm que ter o cadastro na agricultura, né? Que nem aqui no CAT aqui. As agriculturas se cadastram, tem que ter o cadastro em dia. E quando abre o chamamento, João, todo ano abre um chamamento. Esse chamamento podem participar quantas agriculturas quiserem. Elas vêm, aí está ofertado os produtos, elas vão falar, eu posso oferecer esse, ofertar esse e aqueles produtos. Estão todos os produtos lá. Lembrando que, diferente do pregão, João, quem constitui o preço dos alimentos é a própria prefeitura. A gente tem que fazer pesquisas locais em supermercados, certo. Na feira do produtor, que a Camila esteve lá também, para a gente compor o preço do alimento, que é oferecido para eles. E o preço oferecido é o que nós fechamos, entendeu? Não tem pregão para brigar no preço. É diferente a agricultura familiar.
13: E a preferência é
12: sempre
13: da agricultura.
12: Primeiro comprar das agriculturas de Monte Alto, depois da outra, esgotando tudo isso, aí sim que parte para o pregão. Essa é a norma.
11: Certo. Para as duas aqui, para a Danila e para a Camila. Muitas vezes é o seguinte, né? A fruta. Você pega uma laranja, uma polca, 2 ou 3 dias ela já acaba estragando também. Como é que vocês fazem esse cuidado?
14: Geralmente, às vezes, na hora que entrega, que o agricultor está entregando, a gente já dá uma conferida. Só que como a gente...
11: As de baixo, muitas vezes, abaixa um pouquinho.
14: E são de bastante quantidade, porque a gente, dependendo de cada produto, a banana mesmo é de 1.000 a 1.500 quilos.
13: É. Que chega por mês.

0: Quem são elas?
1: É a Raquel Previlato e a Thelma.
0: E a Thelma também.
1: Negre.
0: Vai ficar brava comigo. Vocês recebem diariamente das escolas a quantidade de merenda?
1: A gente recebe diariamente. Porque a gente tem no começo do ano um número, né? Um número que renova
0: de alunos.
1: Certo. Só que a gente oferece o alimento para que a criança possa repetir, caso ela queira. Então, não tem como a gente fazer o controle exato. Então, a gente conta com as escolas para que façam esse contato conosco, para a gente ir adequando as quantidades, para não sobrar demais e nem faltar alimento.
0: Outra coisa, muitas vezes o aluno, a criança, tem que ter um cardápio especial. Como que vocês fazem para atender isso também?
1: Certo, a gente tem ali, a gente recebe o atestado médico, né, o receituário, falando sobre o problema que a criança tem.
0: Lactose,
1: né?
0: Por exemplo.
1: Por exemplo, zero lactose. Então, tem alimentos ali, quando a gente vai fazer o estrogonofe, ele é feito com o leite zero lactose que apareceu na foto.
2: Para aquelas crianças, João, é diferenciado, faz separadamente as
0: vacinas. Vocês colocam separados.
3: Separado. Então, a pessoa para fazer só as especiais,
0: a escola,
3: gente tem.
0: É
3: mandado especialmente para a criança. O
0: funcionário já sabe que aquela é para
2: vai com o nome.
3: Vai com o nome.
2: O local e o nome na marmita separada para a criança.
0: Cuidado, que capricho, hein?
2: Não, tem, João. E aqui, para aproveitar, Camila, vocês podem falar, a gente quer agradecer o pessoal da Central, porque é uma luta, sabe, João? Eles chegam às 4 da manhã, eu sei que é uma luta lá. Então, a gente agradece a cada um deles, não vou falar nomes, porque todos fazem suas tarefas devidamente, e a gente tem muito a agradecer aquele pessoal.
1: Sim,
2: vocês podem falar
1: também?
2: Sim, eu
1: tenho assim, muito orgulho deles, porque eles colaboram muito com a gente para a gente poder chegar onde a gente está hoje. Então,
2: é um pedaço de cada um,
0: E olha, pedaço de cada um, e só para a gente confirmar o seguinte: lá nós temos mulheres que trabalham, são poucos homens que tem na cozinha.
3: A maioria é mulher.
0: Mulheres comandam lá tudo.
2: Eu falo até meio de longe com elas, viu, João?
0: Tá? As mulheres comandam lá. Muitas vezes a gente fala assim, mas será que a merenda é boa? Não. Deixa eu só fazer um exemplo. Aquelas senhoras que trabalham lá, os filhos estão nas escolas.
1: Sim,
3: maioria claro. Delas.
0: Eles estão preparando a refeição para todos os alunos, mas a mesma refeição é para o filho.
2: Para o filho.
0: Não é isso?
2: Sem dúvida,
0: João.
2: Mesmo,
0: sim. O cuidado e o capricho que tem.
3: A gente tem uma funcionária que ela tem uma menininha pequena, que ela fazia parte, eu acho que não sei se a cena ainda faz o parquinho. Ela deixava de comer a lanchinho que a mãe mandava, que ela é colaboradora nossa, para comer a comida que a gente oferece.
0: E você sabe que a cozinha acaba educando. Por exemplo, em casa, o filho não come verdura. Mas na escola, ele vê o coleguinha comendo aquela verdura e acaba comendo também e acaba gostando.
1: Mesmo. É verdade.
0: Fruta é a mesma coisa. Meu filho não gosta dessa fruta, não gosta na sua casa. Mas na escola ele acaba comendo.
2: E a nutrição, João, é feita, os cardápios são feitos com base
0: no pino. É normal falar para criança que não gosta de pino, não é isso?
3: Isso.
2: Come, João.
0: Aí depois começa a comer.
3: Eu mesmo não comi, eu comecei a comer depois que eu comecei a trabalhar na central.
0: Tá certo, como que
1: é. A gente tem um cardápio que é controlado pelas nutricionistas, né?
0: Eu quero falar com você, como que vocês elaboram o cardápio por semana?
1: Então, a gente tem que olhar o estoque também, então conforme o estoque, mas a gente calcula seguindo aí quanto maior a variedade, né, para deixar um prato bem colorido, bem atrativo para as crianças.
2: E nutritivo.
1: Nutritivo, e esse cálculo ele é feito por idade, né, então a gente tem esse controle também.
0: E onde vocês vão buscar inspiração para montar o cardápio? Essa semana é aquele cardápio, a semana que vem tem que ser um cardápio um pouco diferente.
1: Isso, a gente muda toda semana, né? As meninas têm aí ideias, as cozinheiras também ajudam bastante, sim, né? Porque ali, como a gente cozinha numa grande quantidade, então muitas vezes o preparo que a gente faz na casa da gente não é o mesmo, porque as panelas são muito grandes, né? É muito fogão, entendeu? Então, a gente tem que respeitar também o formato da nossa cozinha.
0: E vocês falaram uma coisa que você vai lá ver o tamanho da panela, o fogão, tudo. Dificilmente acontece um incidente ou um acidente lá, né?
1: São poucos.
0: Graças a Deus, muito bem cuidado. Estou recebendo aqui, ó. Moreira, eu gostaria de dar os parabéns para o Mauro Cavalletti pelo seu trabalho na Central de Alimentos, a Cozinha Piloto, e a todos os funcionários. Você está acompanhando comigo.
1: Sim.
0: A refeição que é servida nas escolas é ótima, é muito saborosa. Nota 1000 para vocês.
2: Muito obrigado.
1: Muito obrigado.

0: Obrigado,
1: outra, João. Estou morrendo de saudades da cozinha piloto. Trabalhei lá 13 anos, Elza Ganzella.
2: Sim.
1: Quem trabalhou
3: tem saudades.
1: Tem saudades. Isso, né? Estou recebendo aqui também outras e outras. Devagar a gente vai falando, né? Ah, tem uma pergunta aqui, o seguinte. Vocês servem também? Você falou que serve as escolas e serve projetos.
2: Os projetos, sim.
0: Da assistência.
2: Da assistência, da
1: por exemplo, saúde. A PAI.
2: Sim, a gente fornece para eles.
1: A PAI.
2: Também.
1: Certo. Asilo.
2: Não, o asilo.
1: Não, que eles já fazem lá.
2: Não,
1: eles têm
2: a...
0: O asilo
2: dia,
0: é lá.
2: Né?
1: Certo.
2: Aquele... A gente oferece para o centro dia. Que
1: o centro
2: é
1: dia, vai lá. Centro dia.
2: O NAI, né? Certo. Também vai lanchinho para eles.
1: Certo. Horto de Deus.
2: Não.
1: Eles, lá eles fazem o deles.
0: Eles resolvem lá.
1: Tem alguns setores, né? Mas projetos. Por exemplo, eu sei que o EJA. O EJA são para as pessoas um pouco mais idosas também, que não foi na escola, estão fazendo
4: no
1: agora.
4: Vocês
1: servem também.
2: Também. Sim. Serve para o EJA.
0: Também, João.
1: Serve para o EJA também,
0: também.
1: Uma senhora falou assim: olha, eu gosto de estudar, mas a comida me incentiva.
0: Que bom. Isso é bom, né, João?
1: É verdade.
0: Isso
1: eu,
0: é bom.
1: Eu sei que aquela comida é gostosa. E à noite, porque hoje é à noite.
0: É.
2: Sim.
1: E sobremesa? Como é que vocês fazem sobremesa lá, Camila?
2: As sobremesas é bem controlado, porque a gente tem que cumprir, né, uma quantidade de alimentos industrializados. Então, a sobremesa que a gente oferece é a fruta mesmo. Mas em datas comemorativas, a gente pode abrir exceção. E aí a gente manda bolo, né? Vai ter agora mais para frente o Dia das Crianças, né? Que eles vão receber também ali alimentos diferenciados para eles.
0: Em junho, né? Das festas também.
1: Teve
0: um cachorro quente para todo mundo.
4: Teve um cachorro quente.
0: Todo mundo.
4: Bolo, né?
0: Outubro, mês da criança, João.
1: Outubro que é o mês da criança, é o cardápio especial, né?
0: Vai muita coisa, João.
2: Vai bastante coisa.
4: Muita coisa diferente. As restrições, vai o bolo feito com banana,
2: com aveia.
1: Estou perguntando até aqui o seguinte. Eu sei que as cantinas, cada escola tem a sua.
0: Sim.
1: As cantinas, muitas vezes, eles faturam dinheiro ali para fazer uma coisa, um passeio para os alunos, tudo, né?
2: É, o dinheiro é convertido para a escola, né?
1: Escola.
2: A escola usa esse dinheiro recebido para as benfeitorias.
1: Mas a lei permite ter cantina nas escolas.
0: Sim, elas fazem, né, João? Toda escola tem, né? Acho que nomeia, tem alguma lei lá, porque o Estado cuida disso. O município não tem, né, Camilo? O município não tem cantina. Assim, falar que tem cantina. É tudo da central.
1: Não, tem escola que tem cantina.
0: Tem, né?
1: Tem.
0: Algumas tem, porque tem crianças que gostam, o pai dá um dinheiro, compra não sei o quê. Isso ajuda na escola a manutenção de pequenas coisas, né, João? Esse dinheiro é revertido lá.
1: Vamos lá. Qual o prato predileto?
2: Olha,
4: arroz festivo.
2: Eu acho que é o arroz festivo.
4: E agora o macarrão. Nossa, salada.
2: O macarrão. Salada de
4: macarrão,
2: que
4: caso.
2: É um prato novo, né, que a gente colocou. Então, assim, seria o arroz festivo, mas com
4: também.
2: O macarrão.
1: A dona de casa está ouvindo. Dá a receita desse macarrão salada.
0: É, a gente pode passar.
1: O que é, Camila? Macarrão.
2: O macarrão, ele vai os legumes, né? Vai cenoura, a vagem. E vai presunto e mussarela.
4: O alho dourado, orégano.
2: Os temperos.
0: Olha, uma hora dessa, João.
1: Uma hora
0: ainda, pô.
1: E quando eu fiquei sabendo que vinha cozinha piloto, falei, nossa, hoje eu tô bem, né? Mas saber a fotografia, não tem problema nenhum. Acontece o seguinte, quando falta na escola, a merenda.
2: A gente repõe. A escola comunica e a gente repõe a quantidade.
1: E quando sobra?
2: Quando sobra, a escola comunica, volta. Se assim, se for uma que ainda... Às vezes acontece, João, de próximo a férias, né? Acontece da criança não ir na escola. E a alimentação tem que ir. Não tem como a gente adivinhar se a criança vai na escola ou não. Então, nesses casos, a comida volta para a central de alimentos e aí ela vai ser doada.
0: A gente, João, tem por hábito, graças a Deus, quando sobra alimentação, a gente não descarta. Tem que devolver para a cozinha. Você falou do Horto de Deus, o Horto a gente chama, quando sobra comida, João, o Horto de Deus a gente liga, eles vêm buscar, assim como também leva para os samaritanos. Então assim, não descarta na central alimentação, entendeu? A gente dá um jeito de doar, porque é um pecado você descartar. Pequenas quantidades que sobra na escola tem que ser descartado, você não pode devolver pequenas, porque sempre assim, você não dá para zerar isso, João.
2: Porque
0: é
2: essa,
0: uma criança que falta, você tem essas questões.
2: Essa sobra, né?
0: Né?
2: A sobra limpa, ela precisa ser dispensada. Então, mexeu no alimento que está no hot box, a gente não pode utilizar.
1: Ah,
2: a gente só doa o alimento que não está ali, né, que ninguém mexeu.
1: Certo. Deixa eu perguntar aqui outra coisa para vocês. Nós tivemos aí o recesso escolar.
2: Isso.
1: O recesso escolar, os pais escreveram, por exemplo, 110 crianças. Mas vocês prepararam lá para 110, mas foram só 70. Vocês receberam essa comunicação?
2: Isso, a gente recebe na comunicação das escolas.
1: Quantas crianças? Tinha duas EBEBs só funcionando, não é?
0: Isso. Sim, foi regime de plantão.
2: As creches, né? Ficaram duas de plantão.
1: Isso.
2: Então a gente recebe aí da Secretaria Municipal de Educação, né? Que seleciona aí onde que vai ficar as crianças.
0: E quantas
2: passa
0: crianças
2: pra
0: vão
2: gente,
0: ser, passa todos esses números.
2: Inclusive passa as crianças com alimentação especial também. Porque elas vão estar recebendo.
1: Vamos ver como é que está a cabeça. Total de funcionários hoje lá na central.
2: São 44.
1: Quanto?
2: 44.
1: Como que eles fazem o turno deles?
2: Tem os que entram das 4 às 13. Isso, às 4 da manhã.
1: Quem entra às 4 vai até?
2: Vai até às 13 da tarde.
1: Certo, e depois?
2: E tem os que entram às 6 horas, né? E saem às 15 horas.
1: Ah, é?
2: Isso.
1: Tem tudo turno.
0: Porque ali, João, é separada a cozinha, que faz o alimento, e a padaria, né? Em cima, que faz outra parte. Então, nós temos dois ambientes lá. Um é da cozinha, que faz toda essa alimentação, esses pratos, e outro é a padaria, que faz tortas, faz bolos, porque sempre está mudando o cardápio, como a Camila já disse. Ah, hoje vai ser bolo, então você segura um pouco o pão aqui e vai mandar bolo. Para ir revezando, fazendo uma coisa, né, para não ficar sempre a mesmice, né? Então tem essa padaria também. Nesses 44 está tudo, todos os servidores aí.
1: O Mauro e a Danila, a gente nota que é bem controlada a entrada e saída de mercadorias.
0: Muito.
1: O local também, eu vi pela foto, o local onde ficam essas mercadorias também.
0: Fica fechado, João. As carnes, quando chega, descarrega lá embaixo, é pesado e tal, vai tudo para a câmara fria.
1: Tem a câmara fria.
0: Aí tem a anticâmara, o que eu vou usar amanhã? Já deixa para a anticâmara e vai controlando assim, entendeu? Quantas peças foi, anota todo dia, quanto desceu disso, vai lá buscar alimento, quanto desceu daquilo, porque de acordo com o cardápio, elas sabem quanto vai se utilizar de cada coisa, entendeu? Isso. É assim que funciona.
1: Mas vocês também acho que servem marmitex para aquelas pessoas que ficam aqui nesse...
0: No galpão.
1: Tem as... Quanto
2: também
1: dá?
2: Dá marmitas para eles.
1: 4, 15, 20,
2: acho que atualmente está 43, pouco, né? Isso. Atualmente.
1: Essas marmitas que
2: marmitas.
1: E que marmita, viu? Marmita deliciosa.
0: É.
1: Vocês que trabalham lá na cozinha, piloto, vocês fazem regime?
4: Ah,
0: eu estou fazendo regime de engorda agora.
1: Como que
0: regime
1: vocês vão fazer regime?
4: Precisa provar.
1: Como que vocês vão fazer esse regime? Vem naquela panela lá, vem naquela carne.
0: Ô, João, se for fazer teste drive em cada panela, nós estamos ferrados.
1: Muitas vezes você tem que experimentar também.
0: Pois sem dúvida.
2: Com certeza.
0: Sem dúvida. Experimenta, viu, João?
1: Ó, um abraço para aqueles funcionários, viu?
0: Muito bom.
4: Ah,
0: a gente só tem a agradecer.
1: Tem cozinheiros profissionais ali, viu?
0: É, e não é fácil, viu, João? É muita alimentação ao mesmo tempo, você tá entendendo?
1: Você vê o segredo, porque são muitas refeições.
0: É.
1: O tempero é o mesmo.
0: Pois é, isso, pra acertar isso, você sabe, né, João?
1: Tem que ser prático, tem que ser excelente profissional.
0: É,
1: e vai lá ver a higiene deles. Trabalhando tudo com touca, com avental.
0: É, EPI. EPI, João.
1: Todo equipamento, né?
0: Tudo.
1: Se você não conhece, vai um dia conhecer. A cozinha piloto fica próxima da câmara.
0: Sem dúvida.
1: Para conhecer. Olha que prato gostoso. Mora nessa. Ó. Feijão, o arroz, a carne, é cubo.
0: Mandioca.
1: Macaxeira.
0: Macaxeira.
1: E
0: pepino.
1: E pepino. Olha aí agora. Aí também é batata ou macaxeira?
2: Essa com a batata.
1: Batata. É. A carne e arroz. Crianças adoram. Nossa. Esse arroz bonito, festivo.
0: É, fala arroz,
1: né?
0: Festivo.
2: É arroz festivo.
1: Certo. Deixa eu ver aí. Manda algumas... marmitas mesmo pro pessoal que vai
0: pra estrada, manda.
2: Sim, também.
0: Porque o pessoal que trabalha na estrada, João, não dá pra ele sair e voltar pra cá, então já manda essa marmita, entendeu?
1: Ah, eles vão.
0: Te almoça, tá lá, vai vir lá de longe pra cá, não dá, né?
2: Também.
1: Sabe por
2: oferece.
1: Quê? Olha quem tá mandando um abraço aqui. Quem é a Camila?
0: O Billy, um abraço.
2: João, um abraço, Billy.
1: Um abraço, meu amigo Mauro e Camila, e a outra que tá aqui também. A Marmitex é uma delícia.
0: É, o Billy é nosso parceiro, e sempre tá aí falando.
1: Vai para eles,
0: vai,
1: né?
0: Vai para eles, sem dúvida que vai.
2: Vai também pro pronto-socorro, né? Pro pessoal do Cross,
0: aqui,
2: né?
0: Do Cross,
2: esperando.
1: Se eu tiver errado, vocês me corrigiram. ETEC.
2: Também vai comida para a ETEC.
1: ETEC também, vocês mandam?
4: Isso.
0: Estado, João.
4: Zacarias.
1: E Zacarias. Todas as escolas.
0: Todos,
1: né?
0: João. Todas. Então, municipal e estadual, todas. Todos.
1: São 15 mil refeições diárias.
2: Sim, é bastante coisa.
1: Mas é um investimento, né?
0: Sim. Eu falo que não é despesa, é investimento. Porque a gente sabe, João, infelizmente, muitos alunos não conseguem comer isso em casa. A gente sabe porque a gente vê a situação, né, no dia a dia. Muitos conseguem, muitos não. Então, é uma bênção isso aí. A gente tem que agradecer a Maria Helena, inclusive, que ela gosta de investir nessa questão de alunos, de crianças. Ela gosta muito, ela fala, não deixa faltar nada, e não falta, e está sendo muito preparado com muito amor.
2: E toda ideia que a gente dá, né, ela prova. Acata. E
1: outra coisa, hein, os pais que estão em casa, como são transportadas essas refeições?
2: Elas são transportadas, João, em hot box. São caixas térmicas, né, que mantém a temperatura do alimento para que ele não venha aí ter uma contaminação.
1: E veículos também, próprio para isso, né?
0: Furgões, João, furgões. São quatro linhas, tem quatro furgões. Então vai, coloca lá no furgãozinho, uma linha para cá, outra para lá, porque é tudo no mesmo horário, sabe, João? Essa é a questão, a gente afinar isso para sair tudo no mesmo horário. É. Quando é 6 horas da manhã, já está saindo para café, para entregar comida.
1: Não pode ter atraso, né?
4: Não pode. Não,
0: nossa, dá um grito,
4: espera,
0: não, se eu tiver atraso.
1: Tem uma escola que acho que faz a refeição lá, que é a escola no Distrito de Aparecida.
0: O Distrito isso, faz lá.
1: Mas vocês
0: faz
1: mandam, lá, né?
4: A gente manda o um insumo toda terça-feira. Eles as mandam, tipo, na só quinta ou na sexta, pedindo a quantidade de insumo que eles vão usar, e a gente manda na terça. E a gente mesmo leva.
1: Hoje pela manhã, às 6 horas, ouvinte falando, passei próximo da casinha piloto. Rapaz, que cheiro.
0: Vocês têm fome, João.
1: Ó, vocês que têm experiência. O que é que cheira mais na cozinha piloto?
0: Ô, João, quando tudo você cheira, tudo cheira tudo bom. Cheiro. Mas quando você põe, por exemplo, você está fazendo uma carne aqui, não cheira. Eu acho que a carne, ela.
1: O que cheira feijão mais na central de alimento é o nariz.
0: Sem dúvida. Aí sim, João.
1: Não é verdade?
2: Tem bastante, né?
1: Nós estamos
2: tem
1: falando disso, dá um apetite.
0: Dá um apetite danado, João.
1: Parabéns pelo trabalho que vocês fazem lá.
0: Obrigado, viu, João? Obrigado aí,
1: você foi lá, organizou.
0: Nós estamos organizando.
1: Mais. É tudo certinho, tudo conferido.
0: Tudo.
1: Ó, 500 quilos de carne, por exemplo, vamos chegar lá. Pesa 500 quilos de carne. Não é isso?
2: E geralmente é 1.000 que chega.
1: Estou falando, 1.000 quilos de carne.
4: Tem que pesar os 1.000 quilos. Já chegou 1.000.
0: Pois você é. Você pega a balança e vai pondo as caixas
1: não
0: que
1: chegam. Não tem desvio.
0: Não, mas olha,
1: mas, chegou 800, mas a nota é de 1.000 assim.
0: Não, mandou isso.
4: Mandou. A gente confere, existe, tudo. Né? A gente confere na entrega, a gente confere pesando. A nota a gente confere preço, imposto, tudo antes de ir para a prefeitura, é tudo conferido.
1: Aquela marca da mercadoria.
4: A marca, o preço que foi passado no pregão.
0: Pesou, João, a nota tem que vir exato daquilo igual lá, entendeu? Então é isso aí.
2: Não tem como
0: mexer. E outro estoque, João, vai chegando, eles vão pegando assim, ó. Qual que vence primeiro? Esse? Vai pôr esse alimento na frente, porque a gente vai rodando, entendeu?
1: Não deixar vencer.
0: Não,
1: né?
0: De jeito nenhum.
1: Não deixar vencer de o produto.
0: Não.
1: Certo. Agora, as mães estão agradecendo, muitas mães aí também. Mas se você tiver dúvida, acompanha. Vai na hora que está servida a refeição dos alunos da escola.
0: Pode ir,
1: vai lá
0: vontade.
1: Acompanhar para você ver. E olha, o aluno repete quantas vezes ele quiser.
0: Quanto quiser,
2: sim,
0: João.
2: Quanto quiser.
1: Não é isso?
0: Quanto quiser.
2: Isso mesmo.
1: Eu fico bem como é que chama chocolate, muitas vezes, Danete. As crianças adoram esse Danete também.
0: É isso aí.
2: O Danete, a gente tem um problema, né? Agora, com essas novas leis que a gente tem que cumprir aí a 10% de alimentos industrializados, então a gente não está conseguindo mandar o Danete. Né? Então, esse ano, por exemplo, não mandamos.
1: Vocês têm lei para cumprir,
2: a
1: né?
2: A gente tem que cumprir as leis.
0: João, embutidos, a Camila pode falar mais, embutidos tem limite.
1: Embutidos também.
0: Esses docinhos tem limite, açúcares. Então, assim, tudo é nutrição. Então, a gente não pode desequilibrar isso. Então, é lei, é norma. Não podemos.
1: Não,
0: é que a gente não quer, né?
1: O cardápio da cozinha é bem equilibrado, gente.
0: Equilibrado.
1: É bem equilibrado. É proteína, é tudo certinho.
0: Tudo.
1: Por isso que ela está lá. A responsável tem mais duas.
0: Mais duas, João, que é para justamente isso.
1: Além do carinho das profissionais que preparam essas refeições.
0: Com muito carinho.
2: Exatamente.
0: Mesmo.
1: Quantos homens trabalham lá? Você e quem mais?
0: Bom, tem eu agora lá na administração, tá eu e o Ricardo, né? Agora tem os motoristas.
2: Tem um na padaria.
0: Tem um na padaria. E tem uns que ajudam a fazer essa.
2: Os braçais
0: que vão fazer a entrega junto com o motorista, entendeu, João?
2: Que é muito importante, porque eles que têm que ter o cuidado na hora de carregar o alimento para não vazar.
0: Tudo etiquetado, João, os alimentos. Né? Por escola, levar. Quantidade, tudo.
2: E
0: tudo,
2: vai
0: tudo.
2: Uma requisição com o que eles estão levando, porque aí a escola assina que recebeu aquele alimento.
1: Ah, tudo controlado. Eu entreguei aqui na escola, doutor Raul, tantas refeições, o responsável assina lá.
0: É, claro.
2: Isso mesmo.
0: Claro.
1: Parabéns, tá? Parabéns mesmo. Macaxeira, um abraço para você.
4: Obrigada, eu que agradeço a oportunidade.
1: Desculpa, é Danila Pessoa.
4: É Danila Pessoa, isso.
1: Danila Pessoa. Quanto tempo você está na Cozinha Piloto?
4: Na Cozinha Piloto esse ano está fazendo 4 anos.
1: 4 anos?
4: Isso.
1: Está gostando?
4: Sim.
1: Faz 4 anos que você está morando em Monte Alto ou não?
4: Aqui em Monte Alto, 5 anos.
1: 5 anos.
4: Só que você... eu estou aqui no estado de São Paulo já há 12 anos. Esse
1: 12
4: ano.
1: Anos.
4: Eu morava em Santa Adélia antigamente.
1: Santo André?
4: Santa Adélia.
1: A Santa Adélia, aqui pertinho também.
4: Pertinho.
1: Ótimo município também. Isso. Certo. Camila, quanto tempo você é nutricionista?
2: Eu sou nutricionista há 22 anos.
1: Você tinha o seu consultório?
2: Trabalhei com consultório 20 anos.
1: E agora você se...
2: E agora na Central de Alimentos.
1: Aqui é muito mais trabalho, hein?
2: Bastante trabalho, mas é gostoso, João.
1: Você gosta,
2: eu gosto
1: do que
2: muito,
1: faz, né?
2: Sim.
0: Quem gosta do que faz, né, João? É, gostar é excelente, porque você passa assim...
2: Sim, a gente faz com amor,
0: passa com confiança,
2: né?
0: Faz com amor, então é bom.
1: Parabéns e leva nosso abraço para todos da Central de Alimentos.
0: Muito obrigado.
1: Tá bom?
0: Muito obrigado.
1: Nós voltamos já.
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19: Vamos falar das loterias. Olha, atenção você que jogou na Loto Fácil. Resultado aí do concurso 3.747. Vou passar para você agora. Vamos anotar os números, né? E quem sabe, de repente, você acertou aí 15, 14, 13, 12, 11 números e vai levar uma premiação. Vamos lá, anotem. Número 1, na sequência o número 2, o número 4, na sequência o número 5 e o número 6, número 8, número 9, número 11, na sequência 12 e o 13, número 18, na sequência o número 19, número 21, 24 e o número 25. Nós tivemos aí 6 apostas que acertaram esses 15 números e que vão levar um bom prêmio, hein? R$2.125.438,65. Outras pessoas acertaram 14 números, 13, 12, 11 números e vão levar também uma premiação. Lembrando que hoje tem sorteio também da Loto Fácil e quem sabe, né, se você jogar, pode faturar também, mas tivemos aí 6 apostadores. Com 2 milhões de reais ou mais, né, de 2 milhões de reais, dá para você resolver muitas coisinhas na sua vida, né, e deixar tudo praticamente em dia. Ajuda, né? Com certeza. Parabéns aí aos ganhadores. Vamos para a Quina. Resultado do concurso 7.077. A Quina já é mais complicado, difícil, né? A coisa parece que não vai. Como não aconteceu de novo, né? Mais um dia sem ninguém acertar esses 5 números que eu vou passar para você agora. Número 2, o número 3, o número 30, o 46... e o número 77. O prêmio está acumulado em 26 milhões de reais, um excelente prêmio. Acertaram 4 números para 62 apostas, que vão receber uma premiação de R$ 10.179,51. Outras pessoas acertaram 3 números e outras ainda acertaram 2 números, vão ter premiação também. Hoje tem sorteio da Quina e tomara aí que saia aí esses 5 números para que as pessoas que jogarem, né, possam aí mudar de vida. Vamos lá, agora para a gente finalizar, o resultado da Mega, o concurso 3.032, os números que foram sorteados, são 6 números, anotem, número 2, o número 11, o número 22, o número 30, o 51 e o número 54. A Mega também tem hora que ninguém consegue acertar, né? Foi o que aconteceu praticamente aí, mais um sorteio sem ninguém conseguir acertar na primeira faixa os 6 números. E o prêmio acumulou, e agora aumentou, 86 milhões de reais, né? Olha só, dá para arrumar a casa mesmo, hein? Dá para ficar tranquilo pelo resto da vida com 86 milhões de reais para o próximo sorteio. Acertaram 38 números, 38 apostas, né? Acertaram aí 5 dezenas, né? São 38 apostas que vão levar o prêmio de R$ 63.121,17. E outras pessoas acertaram também 4 números e vão ter premiação. Lembrando que na quinta-feira vai ter sorteio da Mega, hoje tem da Quina e também da Loto Fácil.
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21: São 12 horas mais 18 minutos. Ó, foi perdido agora há pouco uma sacolinha branca com remédios, medicamentos e uma receita que está no nome do Frank Balieiro Leite. Ele necessita urgente desses remédios, porque é um remédio controlado. Quem encontrou essa sacola, por favor, entre em contato conosco. Vamos devolver esse medicamento, remédio para o Frank. Ele necessita desse medicamento, que é medicamento controlado.
19: E a cidade de Guariba ainda continua, com certeza, aí com problemas, né? Referente àquele... aquela tempestade da última sexta-feira, muita tristeza, muita destruição e muitas doações também, povo muito solidário. Inclusive, nesse momento, a informação que a gente tem é que as pessoas estão precisando de telhas e a Loja Maçônica está fazendo uma campanha com relação a essa questão em Guariba, que é o presidente, o Dr. Dayan Okubo. É importante, se você gostaria de fazer uma doação, eu vou passar o Pix dessa pessoa para você mandar um Pix, qualquer doação, R$ 10, R$ 30, R$ 20, a quantidade de dinheiro que você quiser, para que eles possam comprar uma quantidade expressiva de telhas aí para poder doar para essas famílias que estão precisando lá na cidade de Guariba. 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Se você quiser fazer a doação, né? pode entrar em contato com a gente. Nós temos aí o Pix da Loja Maçônica para que você possa colaborar com Guariba.
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7: Araraquara, quarta-feira, 29 de julho de 2026. Lua cheia, ótima para a pesca, até o próximo dia 5.
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7: Amigo motorista, acenda os faróis. Deus é luz, mas você também pode e deve iluminar o seu próprio caminho.
9: Comigo.
7: Por volta das 5 horas e 15 minutos no início da manhã de ontem, na SP-280, rodovia Presidente Castelo Branco, pista dupla, reta Tempo Bom. Na pista 102 interior, capital, estava transitando um ônibus da aviação Garcia com motorista e 44 passageiros. O coletivo saiu de Londrina, no Paraná, e seguia com destino à capital paulista. Quando chegou no quilômetro 161, no município de Porangaba, que significa lugar bonito, na grande região de Botucatu, por não manter distância regulamentar, colidiu na traseira de uma Scania na cor branca, acoplada a dois tanques de combustível. O motorista do caminhão nada sofreu, porém com a violência da pancada, a frente do ônibus ficou destruída. Eu vi a fotografia. O motorista do ônibus e um passageiro morreram no local do acidente. Dois passageiros sofreram ferimentos graves, 10 ferimentos leves. Todos foram resgatados e levados a hospitais da região. O Rabecão transportou os corpos para a grande viagem sem volta. O policiamento, a concessionária, bombeiros, SAMU e os peritos atenderam a ocorrência e prestaram às vítimas fatais suas últimas continências. 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
7: Amigo motorista, tenha uma excelente viagem pelas veias e carpetes viários deste imenso Brasil.
30: Brasil!
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21: Hoje, 4 jogos pelo Brasileirão e 3 jogos pela Sul-Americana. Quem fala é Alberto Ferretti.
32: 4 jogos abrem nesta quarta-feira a rodada 21 do Campeonato Brasileiro. Destaque para os líderes em campo. 7:30 da noite no horário de Brasília, o Flamengo visita o Inter, que luta para não cair. Já às 9:30, o Palmeiras, também fora de casa, pega o Vitória. Caso o Verdão perca e o rubro-negro carioca vença, o Flamengo ficará apenas 3 pontos atrás do líder com um jogo a menos. Também nesta quarta-feira tem Mirassol e Remo, às 7:30, confronto direto entre times da zona de rebaixamento. E às 9:30 se enfrentam Fluminense e Bahia, duas equipes que lutam por vaga na Libertadores. Na quinta-feira, ainda tem Corinthians e Atlético Paranaense, Coritiba e Cruzeiro. Os duelos entre Botafogo e Grêmio, Chapecoense e Vasco, Atlético Mineiro e Red Bull Bragantino e o clássico entre São Paulo e Santos foram adiados por conta dos playoffs da Sul-Americana disputados ao longo da semana. Nesta quarta-feira serão 2 brasileiros em campo. Ambos empataram fora e precisarão de uma vitória simples em casa. 7:00 PM, o Vasco recebe o Independiente Medellín, enquanto o Red Bull Bragantino mede forças com o Sporting Cristal.
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21: Vamos almoçar
4: agora.
21: A todos uma boa tarde.
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11: Olá, gente. Tá chegando mais um Toque de Mulher, onde eu compartilho com você muitas dicas de beleza, dicas de casa. Fiquem ligadinhas.
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11: Vamos lá para mais uma edição do Toque de Mulher. Hoje eu começo esclarecendo o que é parabenos. Você já ouviu falar? Os parabenos são conservantes muito usados em medicamentos, produtos de beleza e higiene, como shampoos, cremes, desodorantes, esfoliantes, batom ou até mesmo rímel. Alguns tipos de parabenos também são usados em alimentos como bebidas, cremes de confeitaria e conservas. Os tipos de parabenos mais usados pela indústria são metilparabeno, propilparabeno, butilparabeno, isobutilparabeno, onde o principal objetivo é controlar o crescimento de fungos, bactérias ou outros organismos e aumentar a validade dos produtos. Embora a quantidade de parabenos permitida nos produtos seja considerada segura por entidades como a Anvisa, alguns estudos têm mostrado que o uso desses compostos pode causar

0: causar problemas como urticária ou até mesmo dermatites na pele.
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0: Daqui a pouco tem mais. Fiquem atentas a mais dicas.
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2: Agora são 12 horas e 59 minutos, 12h59. Agradecendo você, sempre ligado com a gente, ouvindo o programa. Coisa boa, que delícia, meu amigo, minha amiga. Hoje é quarta-feira, dia 29 de julho de 2026. E aí, como estão as coisas? Tudo bem? Tudo sob controle? Que legal, que bacana. Eu tenho certeza que vai ficar feliz, vai ficar contente, sempre aí ouvindo a gente.
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0: Uma hora e 10 minutos, daqui a pouco eu volto com muito mais pra você. Ouviu o som de Djavan? Acelerou.
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6: Opa, já voltei. E vamos de mais dicas.
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6: Vamos agora para os possíveis riscos à saúde. O uso dos parabenos ainda é considerado seguro por órgãos como a Anvisa e o FDA. Porém, algumas pesquisas mais recentes têm demonstrado que essa substância pode causar danos à saúde, como causar problemas na pele. O uso de produtos com parabenos na pele, como cremes, géis, shampoos ou pomadas, pode causar como urticária, dermatite ou inchaço em algumas pessoas. Estimular a desregulação endócrina. Os parabenos alteram o metabolismo de hormônios, podendo causar a formação de cistos no ovário, infertilidade na mulher e até mesmo alterar o metabolismo das células de gordura, causando a obesidade. Favorecer também o desenvolvimento do câncer. Por imitarem a ação do estrogênio, os parabenos aumentam os níveis de hormônio no corpo. Esse aumento de estrogênio estimula a divisão das células, promovendo o risco de desenvolvimento de alguns tipos de câncer, como câncer de mama, ovário e útero.
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6: Peraí, eu volto já para compartilhar mais dicas para vocês.
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0: Lulu Santos, adivinha o quê? Agora 1h46, 1h46, e aí, gente, beleza? Já sabe, uma tarde gostosa, especial de quarta-feira, né? E agradecendo você pelo carinho, sempre aí acompanhando, ouvindo a gente, é muito bacana sempre aí falar com você. Tem muita música boa, principalmente quando você vai ligando também, mandando o seu alô, mandando o seu abraço, fique à vontade, gostou demais sentir a sua presença, o seu carinho, viu? Fico muito contente. Alô, Reizinho! Um abraço para você, meu irmão, obrigado, sempre acompanhando. Também meu grande amigo Marcos mandou um alô aqui pra gente. Deixa eu ver o alô do meu grande amigo Marcos, né? Não vai ficar bravo comigo, faz tempinho já enviou aqui, ó.
1: Boa tarde, Caê.
0: E aí?
1: Tudo bom, meu amigo?
0: Beleza.
1: Ô, Caê, oi. Manda pra nós hoje aí o Lulu Santos, oi. Tempos Modernos.
0: Puxa, como é que fala uma dele agora?
1: Pra galera aqui do serviço, pra todo mundo aí do grupo.
0: Maravilha.
1: Pra todo mundo que tá curtindo a nova cultura. Valeu, Caê.
0: Valeu, meu
1: abraço,
0: irmão.
1: Abraço, meu amigo.
0: Depois ainda dá um jeitinho aí.
1: Mas tá valendo, Caê, tá valendo.
0: Ê, Marcos, aí, gente, vou tá no pé do eito, hein, meu irmão? Um abraço e obrigado sempre acompanhando. Que legal, que bacana. Um abraço pra você também, viu? Alô, Reizinho, tudo bem por aí, meu irmão? Obrigado, daqui a pouco tem muito mais pra você, nossa, olha aí.
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7: Agora o som de Marina Lima. Boa demais, hein? A Francesa.

0: Arrebenta, super som pra você, Marina Lima, francesa. Agora 1h54. E aí, gente, beleza? Tudo bem? Vamos juntos com muita alegria, muito alto astral, do jeito que você gosta. Deixa eu ver aqui. Alô, meu grande amigo Thiago, beleza? Thiago, sempre acompanhando a gente.
1: Ô, Brito, Kaique, hein? Boa tarde,
0: e Thiago aí? Brito. Beleza,
1: filho? Manda um abraço aqui pra nós aqui, ó. Felipe Louro José.
0: Um abraço,
1: o gente. O Chico Miniboga.
0: Eita.
1: Manda pro Bosquinho também, Boca Torta.
0: Que gente boa.
1: Ô, manda pra galera do Lebrão. E manda pra galera lá os máquinas do Bart Demir.
0: Aê,
1: qual que é a música mesmo, Chico?
2: Tarzan Boys.
1: Manda Tarzan Boys pra nós aí.
0: Rapaz,
1: beleza?
0: Se eu conseguir achar inglês, se eu conseguir achar o inglês aqui, meu irmão, tamo junto. Um abraço e vou deixar um beijo aqui pra você, tá bom, querido? Agora 1h55.
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2: De volta com muita música boa, vamos juntos? E você, você e eu juntinhos?

0: Boa demais, ao som de Normesse. Agora são 2 horas e 15 minutos. 2h16, só porque eu falei. E você participando, falando com a gente, mandando o seu alô. Um ótimo dia pra você de tarde, super bacana, especial, você do comércio, em qualquer lugar, volto já.
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5: Agora são 2h20, minha amiga Suzana que está ligada com a gente. Aliás, ela pôs uma foto aqui, não sei se é ela não, viu? Mas tudo bem, né? Eu acho que sim. Ai, Suzana, manda um abraço aí para todos do Centro Dia, pediu música Raça Negra, a gente vai rolar para você, com muito carinho, agradecendo aí, tá, pela audiência, deixa eu ver aqui, bando beijão estralado para quem? É, então vai, vamos lá. Beijo, viu? Ah, é nada. Essa foto aí, vou te falar, viu? Tem nada a ver, mas tudo bem. Tá valendo, tá valendo.

0: Essa música é clássica, né? O som Rapa Minha Alma. Deixa eu dar uma olhada aqui. Vamos lá então. Mandar um abraço pro senhor José. Tem apelido o quê? De cachorrão, é isso? É, meu amigo, mais famoso, São Paulino. Meu Deus do céu, hein? Você conseguiu mudar de time? Um abraço, senhor José. Deus abençoe, obrigado. Sempre acompanhando, ouvindo a gente. Que legal, que bacana. Linda foto, hein? Linda foto. Gostei demais. Aquele abraço bem apertado, bem carinhoso.
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0: Agora são 2 horas e 28 minutos. E aí, beleza? Tudo bem? Vamos juntos? Você e eu e você? Ah, que delícia, que gostoso. Que legal contar com você. Alô, Guedão. Tá fazendo o que também, meu filho? Nada, né? Tá descansando uma hora dessa. Depois tem muito trabalho ainda.

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1: De volta. E você continua aqui curtindo muitas dicas no Toque de Mulher.
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1: Produtos que contêm parabenos. Alguns exemplos de produtos que contêm parabenos são shampoos e condicionadores, produtos aplicados na pele como desodorante, protetor solar, creme hidratante ou sabonete, cosméticos como batom, rímel, sombra ou base, cremes dentais. Além disso, os parabenos também podem ser encontrados em alguns alimentos, como molhos de salada e conservas, e também medicamentos como cremes para hemorroidas.
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1: Fique por aqui, porque eu já volto com mais dicas.
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4: De volta, compartilho muitas dicas de beleza e dicas de casa.
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4: Como evitar o uso de parabenos? Para evitar o uso de parabenos, é importante ficar atento ao rótulo dos produtos, verificando se na lista de ingredientes contém um dos compostos. Uma outra opção é optar por produtos naturais, pois a formulação desses tipos de produtos geralmente não contém os parabenos. Os produtos cosméticos chamados de low poo geralmente são isentos de muitos compostos químicos, sendo uma ótima opção para diminuir o uso de produtos com parabenos. No entanto, se não for possível deixar de usar totalmente os produtos com composto, pode-se substituir alguns dos produtos de costume para diminuir a concentração de parabenos no organismo.
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4: Não sai daí não, tá? Na sequência tem muito mais dicas pra vocês.
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0: Boa demais, é o som de Sidney Magal. Meu sangue ferve por você. Agora são 3 horas e 14 minutos. Que tarde linda, maravilhosa. Você ouvindo a gente, muita música boa. Aliás, manda um abraço especial para você que ligou agora seu rádio. Seja bem-vindo. Também meu grande amigo Edi, um abraço para você. Também o Geraldo. Alô, Geraldo! Rapaz, é bom tempo, hein? Pé de pato, né? Ligar com a gente, parabéns, felicidades. Para quem? Para Dona Rosa Repolho de Oliveira. Isso, Dona Rosa. Parabéns, felicidades, viu? Tudo de ótimo para você. Obrigado aí, sempre acompanhando a gente. Obrigado mesmo pelo carinho. Parabéns também para todos os aniversariantes de hoje. Que essa data repita por muito, muitos anos. Ó, daqui a pouco eu volto e você participando, mandando seu alô, mandando seu abraço, que sua tarde fica totalmente especial ouvindo a gente.
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7: Agora são 3 horas e 33 minutos. E aí, beleza? Tarde super bacana. Daqui a pouco, às 4 horas, tem um programa Porteira Velha aqui na Nova Cultura.

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0: cor, use produtos específicos que não agridam o tecido. Dilua bem em água para evitar manchas. Deixe de molho entre 1 e 2 horas, em um recipiente apropriado. Enxague a peça profundamente para remover qualquer resquício de produto. E deixe secar naturalmente em um local arejado.
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2: Pessoal, nossas dicas chegaram ao fim, tá? Mas não fique triste, não, porque logo, logo eu volto com mais novidades para compartilhar com vocês.
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9: Agora são 3h49. Agradecendo você mais uma vez. Hélio de Pontes por aqui. O Hélio vai começar mais cedo, né, Hélio? É sempre assim. Não, vou deixar não. Não, não. É, vou segurar um pouquinho, enrolar. Você vai começar 2 minutos antes. É muita tranquilidade esse ponto. Tem muita coisa. Deixa eu ver aqui. A Suzana está ligada com a gente. Obrigado, amiguinho. Amiguinho. Chamou de pequenininho. Deixa eu ver aqui também o Felipe. Nossa, foi 3h16 que ele viu aqui. Depois vou vir fora do ar aí. Mas o meu abraço, meu carinho especial para você, viu? Valeu, gente. Fique com Deus. Deixa as últimas para você aqui, ó.

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2: Opa, estamos iniciando o programa Porteira Velha desta quarta-feira. Já chegamos no meio da semana. Hoje é dia 29 de julho, ano 2026. Com a apresentação de Hélio de Pontes, mas você faz a programação toda especial juntinho comigo até às 18 horas, só com música sertaneja. 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Essas empresas ficam comigo até às 18 horas com o programa Porteira Velha. E abrindo o programa Porteira Velha hoje, uma modona boa, hein? Mas essa é boa demais. Navalha da Justiça, quem canta é Dombar e Donizete. Curte comigo aqui, filho.

0: horas e 2 minutos, tava falando lá com o seu Felício de Terra Roxa. Alô, seu Felício em Terra Roxa, já atendo o senhor, tá bom? E junto comigo também, quem que eu vou atender aqui? A Cidinha Possetti. Alô, Cidinha Possetti, muito boa tarde a você, curtindo aí o programa Porteira Velha. Boa tarde, Cidinha.
1: Oi, Hélio.
0: Oi.
1: Boa tarde.
0: Boa tarde.
1: Tudo bem?
0: Bom demais.
1: Oi, é a Cidinha Possetti. Toca pra mim, Renê e Adriano, Só um Grande Amor.
0: Só um Grande Amor.
1: Vai pra todos que estão curtindo, Hélio. Abraço, bom trabalho.
0: Obrigado, para você também. Boa quarta-feira a todos os seus familiares. Que Deus o abençoe. 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Essas empresas, fica comigo até logo mais às 18 horas. Cidinha, curte aí. Na Nova Cultura FM, Só um Grande Amor, Renê e Adriano, na Nova Cultura FM 90.1. Essa, meu amigo, eu assino embaixo, você vê minha assinatura aí, tá bom? Tô assinando já.

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1: 4:07. É o programa Porteira Velha, atendendo lá de Jaboticabal. Senhor Orlando, forte abraço pro senhor aí curtindo o programa Porteira Velha. Tá mandando a música para o Sérgio Luiz, também a Vera e todos que estão curtindo aí em Jaboticabal. Alô, Jabuca, cidade das rosas. Aquele abração. Senhor Orlando, fica comigo aí até as 18 horas, hein? Bom, senão eu vou aí, hein? Pediu a música com o Sérgio Reis, Boiadeiro Errante. Mandando a todos que estão curtindo aí o programa e atendendo também ele, Thiago Brito. Boa tarde, Thiago Brito. Como é que vai, filho?
2: Boa tarde, Thiago Brito. Bom, como você tá? Ó, manda um abraço aqui pros caras da Casa da Cortina. Manda
1: aí fechar um pacote aí, já.
2: Manda pro Chico Miniboga também. Manda pro Bosquinho Boca Torta. Manda pra galera do Lebrão, pra galera lá do Bar Demir também.
1: Manda.
2: Beleza?
1: Beleza.
2: Manda do Tião Carreiro pra nós escutar aqui.
1: Qual que você quer? Eu vou tocar uma top pra você aqui, ó. Tião Carreiro e Pardinho, Velho Amor. A primeira música é Boiadeiro Errante. Serjão, canta aqui na Nova Cultura, filho.

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0: E como é boa, 4 horas e 17 minutos, Barbizan da Construção, Banana Locações, Serralheria Moreira, Alumínios e Vidros, Comércio de Fruta Tercini, Supermercado Ipiranga, 3 lojas em Taquaritinga, agora são 2 lojas aqui em Monte Alto, Gessel, Magazine, Ótica, Mercadão dos Óculos, Atacadão do Queijo, Empório e Mercearia, Imobiliária Gerbe e Clínica Sorrier Saúde, atendendo agora ele. Fala, Pé de Pato. Boa tarde, filho.
1: Boa tarde, Hélio de Potes. É o Pé de Pato.
0: Como é que tá, filho?
1: Manda um modão chonado aí pro Marquinho Máquina, pro Nezão Borracheiro, pro Miguel Romano, pro seu Severino Borracheiro.
0: Alô, Severino.
1: Pro pessoal
0: aquele
1: lá
0: do... Aquele abraço, Severino.
1: Comercial Sala.
0: Fala pra eles que eu vou passar lá vender uma propaganda também,
1: seu
0: viu?
1: Santinho,
0: alô, Pé.
1: A máquina de arroz e principalmente para Dona Rosa Repolho, que está fazendo aniversário hoje lá no Jardim Califórnia.
0: Parabéns a ela.
1: Abração do Pé de Pato.
0: Valeu, Pé de Pato, aquele abraço. E atendendo agora o Marcos. Alô, Marcão. Boa tarde, filho.
2: Boa tarde, Hélio.
0: E
2: tudo
0: aí?
2: Bom, meu amigo? Ô, Hélio.
0: Oi.
2: Manda para nós hoje aí o Tio Carreiro e Pardinho, amargurado.
0: Amargurado.
2: Oferecer para a rapaziada aqui no serviço, para todos do grupo aí. E para todo mundo que tá curtindo a Nova Cultura. Valeu, Hélio.
0: Valeu.
2: Um abraço, meu amigo.
0: Um abraço para você. Atendendo o Pé de Pato aí, ó. Bissurdo de bom. Ronaldo Viola e João Carvalho. Depois vem Amargurado. Tião Carreiro e Pardinho.

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2: Música que esquenta aqui na Nova Cultura FM 90.1, 4 horas e 31 minutos. 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Chamando para falar comigo, Felipe. Alô, Felipe, cadê o Felipe? Ai, sumiu daqui, mas é pra cair a roda. Achei o Felipe. Boa tarde, Felipe.
10: Ô, Hélio Campos.
2: Hélio
10: Boa
2: Campos?
10: Tarde, Felipe. Manda um abraço. Vamos pra nós dar. Aqui na Cardil.
2: Alô,
10: aqui,
2: ó, Hélio Campos.
10: Pro Thiago Brito.
2: Quem mais?
10: Pro Chiquinho. Pro Bosco, Boca Torta.
2: Boca Torta.
10: Pro... Manda pro Bar do Denir.
2: Dan.
10: Pros Máquinas. Pro Lebrão, pra turma do Lebrão. E pra turma do Val, manda o milionário José Rico aí, bote azul pra nós escutar aqui no serviço aqui.
2: Mando sim, vamos dar alô direção, mudando, hein? De vez de ser Hélio De Pontes, é Hélio Campos na Nova Cultura. Tá bom, direção? Aquele abraço. Ai, ai, ai, ai, ai. Boate azul, milionário e José Rico. Doente de amor, depois dessa,

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1: Quatro horas e 36 minutos, atendendo agora seu Felício aí de Terra Roxa. Alô, Terra Roxa, aquele abraço, seu Felício, curtindo aí a Nova Cultura FM em 90.1. Pediu uma música do Mundo Nada Se Leva, Milionário e José Rico, mandando para todos que estão curtindo aí o programa Porteira Velha. E atendendo também ele, Giba Sorocaba. Boa tarde, Gibão, como é que tá,
2: filho? Ô, Hélio, boa tarde, tudo bem?
1: Boa tarde, filho.
2: Ô, Hélio, toca pra mim, Filho Pródigo, acho que é Júlio e Júlio, né? Francisco Modão, todo mundo gosta da boa moda nessa tarde aí. Tá? Pessoal do Cid, das Fazendas, todo mundo que gosta de ouvir o programa do Hélio aí.
1: Beleza,
2: forte então. Abraço, Giba Sorocaba.
1: Falou, Giba Sorocaba, deixa, grava até o final. Fala, Giba Sorocaba. Vai falar igual o moço lá, o menino lá, o Felipe lá. Hélio Campos, eita, primeira moda aqui, ó. Do Mundo Nada Se Leva, Milionário e José Rico. Aquele abraço. Boa tarde, Montiel.

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1: 16:49, atendendo agora Isildo Federici. Boa tarde, Isildo.
6: Ô, Elinho, boa tarde. Tudo Frederico, tudo bem?
1: Tudo jóia.
6: Tem uma música muito, César de Paulinho, né? Geração de Violeiro. Se der, toca pra
1: geração
6: gente,
1: geração
6: tá
1: de
6: bom?
1: Violeiro?
6: Eu queria mandar lá pro
1: não
6: Nenê do Bar,
1: não conheço a moda,
6: né?
1: Não, eu já procurei.
6: Quando eu trabalhava todo dia de manhã, cafezinho, pão com mortandela. Ei, Nenê, um abraço, tá bom? Elinho, muito obrigado.
1: Valeu, aquele abração. E atendendo agora, José Francisco Inácio. Boa tarde, Zé.
7: Ô, Hélio de Ponte, aqui é o Zé Inácio.
1: Fala, Zé.
7: Queria ver se que você tocava do Gracial. Você, pra mim, marcou demais.
1: Você,
7: queria
1: pra mim, marcou demais.
7: Pro Gerardo Pé de Pato, pro Miguel Romano, pro Edson Bidinho, pro Darina Simbem, pro Valdomiro e a Vanilde lá da Califórnia, pro Donizete Leite. E para vocês aí da rádio, um abração, Hélio, sou ouvinte de todas as tardes.
1: Valeu, filho, aquele abração, tu vai curtir aí, ó. Você, para mim, marcou demais, do Glacial, na Nova...

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9: 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Trazendo para falar comigo, Ulisses. Boa tarde, Ulisses.
10: Boa tarde, Elinho. É o Ulisses Company. Manda um alô lá pro seu Natal. Eita, pro filho lá, pra toda a galera lá, pra família inteira lá. Tá sempre ligadinho. Lá pra dona Vandinha, pra dona Hilda, pra dona Sidney Falanque, lá pra Isilda Quadro, pra Fátima Garbim e pra todo mundo que tá na escuta aí. Se você tiver aí morena de Uberaba com Divina e Donizete, manda pra todo mundo que tá na escuta. Beleza?
9: Beleza.
10: Mas hoje vai especial lá pro seu Natal.
9: Valeu, aquele abraço. Mineira de Uberaba, Divino e Donizete.

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1: 17 horas e 4 minutos, quero mandar um forte abração, curtindo o programa aí, a Terezinha Motovani, no Novo Bela Vista, seu esposo Antônio, aquele abraço, viu, Terezinha Motovani, Deus te abençoe, boa quarta-feira, e atendendo também lá do sítio São Sebastião, a Maria José e também a Cidinha que tá lá curtindo de Santa Adélia, forte abraço, pediu a música mandando para a Maria José e também para a filha Débora, pediu o Lourenço e Lorival, Um Ano de Saudade, e atendendo também lá de Taquaritinga, Maria Rosa. Alô Maria Rosa de Taquaritinga, tudo bem por aí? Como é que tá as coisas? Que Deus abençoe essa cidade de Taquaritinga. Pediu o Ataíde e Alexandre, Laço Aberto, mandando para todos que estão curtindo aí a Nova Cultura FM em 90.1. A primeira música é Um Ano de Saudade, Lourenço e Lorival.

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2: 17 horas e 18 minutos, é o programa Porteira Velha, atendendo agora arrepiado, Dona Tereza, forte abraço pessoal aí do bairro Laranjeiras, curtindo a Nova Cultura FM em 90.1, arrepiado pediu a música Milionário e José Rico, Sonho de um Caminhoneiro, mandando para todos que estão curtindo aí a Nova Cultura FM.

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1: Dezessete horas e 22 minutos, é o programa Porteira Velha, atendendo agora lá do Jardim Califórnia, o Amálio. Boa tarde, Amálio, aquele abração. Pediu a música com Vieira e Vieirinha, Rio Preto. E essa música também eu quero mandar pro Valdecir, aí no Jardim Erina. Alô, Valdecir, curtindo a Nova Cultura FM, é em 90.1. Ele adora Vieira e Vieirinha, vai curtir Rio Preto. Música.

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3: 17 horas e 32 minutos é o programa Porteira Velha desta quarta-feira, dia 29 de julho, ano 2026. Atendendo o Sidão aí de Cândido Rodrigues. Alô, Sidão, aquele abraço pra você. Curtindo o programa, pediu uma música Tião Carreiro e Pardinho, Por Ti Padeço. Tá mandando pra todos de Cândido Rodrigues e também pra dona da pensão. Senão, não vai ter janta hoje não, hein? Aê, Sidão, aquele abração. E essa música também eu quero oferecer lá pra Vânia, aí em Bebedouro. Alô, Vânia, pela primeira vez participando aqui com o programa Porteira Velha. Seja bem-vinda, viu, minha filha? Que Deus te abençoe. Amanhã eu vou procurar essa história que você me disse aqui de Tião Carreiro, ver se eu consigo localizá-la, tá bom? Vânia, aquele abração. Essa moda vai pra você, já que você gosta de Tião Carreiro e Pardinho. Por Ti Padeço.

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1: 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Essas empresas junto com o programa Porteira Velha, Belmonte Amaraí, meu dilema.

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Quero mandar um forte abração, pessoal aí curtindo o programa Porteira Velha. Alô, Daniel da Prefeitura, aquele abração. Esther aí do Jardim Alvorada, seu Amadeu, Jardim Vera Cruz, curtindo o programa Porteira Velha. Atílio Pardo, Terezinha Pardo, aquele abração. Tem um carreiro e Zé Paulo, mulher nota 10.

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1: 17 horas e 47 minutos, é o programa Porteira Velha, com a gentileza de Barbizan da Construção, Banana Locações, Serralheria Moreira Alumínios e Vidros, Comércio de Fruta Tercini, Supermercado 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Ele mandou mensagem, falou: Hélio, tô aqui curtindo o programa Porteira Velha. Isso é muito bacana, né? Os patrocinadores fazendo parte do programa Porteira Velha. Toca uma música de Ronaldo Viola e João Carvalho. Você sabe que eu adoro. Desatino, curte comigo aí. Alô, Marcão, aquele abraço a você e todos os seus funcionários. Canta comigo.

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1: 17:52, é o programa Porteira Velha, Clínica Sorrier Saúde, Imobiliária Gerber, Atacadão do Queijo, Empório e Mercearia Ótica, Mercadão dos Óculos, Gessel Magazine, Supermercado Ipiranga, 3 lojas em Taquaritinga, agora são 2 lojas aqui em Monte Alto, Comércio de Fruta Tercini, Serralheria Moreira, Alumínios e Vidros, Banana Locações e Barbizando da Construção. Atendendo agora Donizete Leite, pois boa tarde meu amigo, acabei de chegar, toca um modão pra nós aí, manda pra minha esposa Toninha, que tá curtindo aí o seu programa. Então vou tocar a música bonita, hein? Mococa e Paraíso, Terra Tombada. Música.

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1: 5:57, está terminando o programa Porteira Velha desta quarta-feira, dia 29 de julho, ano 2026, com a apresentação de Hélio De Pontes, mas você fez a programação toda especial juntinho comigo até esse exato momento. E quem vai indo embora também são as seguintes empresas: Barbizando da Construção, Banana Locações, Serralheria Moreira Alumínios e Vidros, Comércio de Fruta Tercine, Supermercado Ipiranga, três lojas em Taquaritinga, agora são duas lojas aqui em Monte Alto, Gessel Magazine, Ótica Mercadão dos Óculos, Atacadão do Queijo Empório e Mercearia, Imobiliária Gerber e Clínica Sorrier Saúde. Essas empresas voltam amanhã a partir das 16 horas com o programa Porteira Velha. E eu volto amanhã também a partir das 16 horas. Tenham todos uma boa noite. Minha última música, Saudades das Modas. Quem canta, Nerino e Nivaldo. Curte comigo aqui na Nova Cultura.

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3: 6 horas, Ave Maria. Em nome do Pai, do Filho e do Espírito Santo. Amém. O anjo do Senhor anunciou a Maria, e ela concebeu do Espírito Santo. Ave Maria, cheia de graça, o Senhor é convosco. Bendita sois vós entre as mulheres, bendito é o fruto do vosso ventre, Jesus. Santa Maria, Mãe de Deus, rogai por nós, pecadores, agora e na hora da nossa morte. Amém. Eis aqui a serva do Senhor. Faça-se em mim, segundo a vossa palavra. Ave Maria, cheia de graça, o Senhor é convosco. Bendita sois vós entre as mulheres. Bendito é o fruto do vosso ventre, Jesus. Santa Maria, Mãe de Deus, rogai por nós, pecadores, agora e na hora da nossa morte. Amém. E o Verbo de Deus se fez carne e habitou entre nós. Ave Maria, cheia de graça, o Senhor é convosco. Bendita sois vós entre as mulheres, bendito é o fruto do vosso ventre, Jesus. Santa Maria, Mãe de Deus, rogai por nós, pecadores, agora e na hora da nossa morte. Amém. Rogai por nós, Santa Mãe de Deus, para que sejamos dignos das promessas de Cristo. Oremos. Infundi, Senhor, como vos pedimos, a vossa graça em nossos corações, para que nós, que pelo anúncio do anjo, conhecemos a encarnação de Jesus Cristo, vosso Filho, pela sua paixão e morte de cruz, cheguemos à glória da ressurreição. Por Cristo, Senhor nosso. Amém. Santo anjo do Senhor, meu zeloso e guardador, se a ti me confiou a piedade divina, sempre me rege, me guarda, governa e ilumina. Amém. As almas dos fiéis defuntos, pela misericórdia de Deus, descansem em paz. Amém. Escutemos agora o Evangelho e a reflexão. O Senhor esteja convosco, Ele está no meio de nós. Proclamação do Evangelho de Jesus Cristo segundo João. Glória a vós, Senhor. Naquele tempo, muitos judeus tinham vindo à casa de Marta e Maria para as consolar por causa do irmão. Quando Marta soube que Jesus tinha chegado, foi ao encontro dele. Maria ficou sentada em casa. Então, Marta disse a Jesus: Senhor, se tivesses estado aqui, meu irmão não teria morrido. Mas, mesmo assim, eu sei que o que pedires a Deus, Ele te concederá. Respondeu-lhe Jesus: Teu irmão ressuscitará. Disse Marta: Eu sei que ele ressuscitará na ressurreição, no último dia. Então, Jesus disse: Eu sou a ressurreição e a vida. Quem crê em mim, mesmo que morra, viverá. E todo aquele que vive e crê em mim, não morrerá, jamais. Crês isto? Respondeu ela: Sim, Senhor, eu creio firmemente que tu és o Messias, o Filho de Deus, que devia vir ao mundo. Palavra da salvação. Glória a vós, Senhor. Queridos irmãos, nesta quarta-feira, 29 de julho, o Evangelho nos leva ao encontro de uma família marcada pela dor da perda. Marta e Maria enfrentam o luto pela morte do irmão Lázaro. Hoje a igreja celebra os santos irmãos Marta, Maria e Lázaro. Eles representam dimensões do nosso próprio caminhar espiritual. Eles eram amigos de Jesus, o acolhiam em sua casa, ofereciam descanso, refeição, escuta e intimidade. ofereciam o que muitos de nós deixamos de oferecer: tempo, presença, cuidado, confiança. Marta, a mulher do serviço, aquela que não deixava faltar pão sobre a mesa. Maria, a mulher da contemplação, aquela que se assentava aos pés do Mestre para ouvi-lo. E Lázaro, o irmão, o amigo, amado e fiel, que se tornaria símbolo do milagre, do impossível, da vida vencendo a morte. E diante do túmulo de Lázaro, Jesus grita: Lázaro, vem para fora. E aquele que estava morto sai de volta para a vida. Esse é o poder da palavra de Jesus. Uma palavra que não apenas consola, mas ressuscita, que não só acalma, mas transforma. A palavra que nos chama para fora do túmulo, do medo, da descrença, da desesperança. Somos convidados a refletir sobre nossa amizade com Jesus. O Papa Francisco, ao instituir essa celebração dos três irmãos, nos recorda que a santidade floresce na vida comum, na amizade verdadeira, na hospitalidade sincera. Betânia, a casa dos três irmãos, é o símbolo da igreja que devemos ser, onde Jesus é acolhido, onde a amizade gera vida nova. A fé é uma experiência partilhada, vivida em comunidade, em família. Jesus nos convida a transformar nossa casa em Betânia, mesmo quando tudo parecer perdido, porque Ele, que é a ressurreição e a vida, está entre nós. E quem faz de Jesus um amigo nunca o recebe como visitante, mas abre-lhe a porta para que ele permaneça para sempre. Santos Marta, Maria e Lázaro, rogai por nós. Atenção para os avisos paroquiais da Paróquia do Senhor Bom Jesus. Ontem, 28 de julho, teve início a novena em honra ao nosso padroeiro, Senhor Bom Jesus. Hoje, 29 de julho, logo mais às 19 horas, a Santa Missa. O padre convidado é o padre Emerson. O gesto concreto, o óleo. No decorrer da semana, segue a programação da novena com as missas. Durante a semana, três horários: 7 da manhã, às 15 horas e às 19. Sábado e domingo, 5 horários: 7 da manhã, 9 da manhã, 15 horas, 17 e 19. Lembrando que a parte social será no recinto de festas Babi Barione, a partir desta quinta-feira, 30 de julho, encerrando no domingo, 9 de agosto. A Secretaria Paroquial está vendendo ingressos com preços promocional para o parque até amanhã, 30 de julho. E durante toda a festa estará vendendo vales do cardápio no horário de expediente. Acompanhe toda a programação em nossas redes sociais. Agora, da Paróquia Santuário Diocesano, Nossa Senhora do Rosário de Fátima, hoje, quarta-feira, 29 de julho, logo mais às 19h30, missa de cura e libertação em honra ao Arcanjo São Miguel. Defendei-nos no combate contra as maldades e ciladas do demônio, no Santuário de Fátima. Amanhã, quinta-feira, 30 de julho, às 19h30, Missa Maria Passa na Frente no Santuário. No sábado, 1 de agosto, 18 horas, Missa na Capela do Divino Pai Eterno, no bairro Vera Cruz. Às 19h15, Missa na Capela de São João Batista, bairro Jardim Irina. Vamos fazer a oração ao Senhor Bom Jesus. Jesus, suave lembrança, nome mais doce que o mel, dais a perfeita alegria ao coração do fiel. Nada mais terno se canta, nem pode ouvir-se nos céus. Nada mais doce se pensa do que Jesus, homem Deus. Jesus, doçura das mentes, do coração claridade. Vós superais todo anseio, fonte de eterna verdade. Ao visitardes os seres, neles reluz a verdade. Do mundo o brilho se apaga e o amor ardente os invade. Dai-nos perdão generoso, conforme inspira o amor. Dai-nos em vossa presença ver vossa glória, Senhor. Louvor ao Filho dileto, do Pai eterno esplendor, que pelo laço do Espírito vive na glória do amor. Amém. Caros irmãos e irmãs, encerrando este momento, rezemos pelas nossas famílias, especialmente pelas crianças, pelos idosos e pelos enfermos. Rezemos pelos aniversariantes deste dia e também pelos agonizantes e por quem precisa receber alguma graça urgente. Que por intercessão da Virgem Maria, o Senhor Bom Jesus abençoe a todos. Estivemos reunidos e continuaremos unidos em nome do Pai, do Filho e do Espírito Santo. Amém. Com vosso Divino Filho, abençoa-nos, ó Virgem Maria. Boa noite a todos.

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5: Muito boa noite, desportistas! Hoje, quarta-feira, dia 29 de julho. Muito obrigado, Deus, por mais essa jornada esportiva aqui pela Nova Cultura 90.1, Sistema Cultura de Comunicação. Grande abraço para você que está aí do outro lado, nas redes sociais, no seu radinho, na sua caixa de som. Um abração para você, viu? Muito obrigado pelo carinho da sua audiência, participa aí com a gente. Muito boa noite, nosso parceiro, nosso amigo na técnica de som, Hélio de Pontes. E boa noite, meu companheiro de programa, meu parceiro de cultura nos esportes, João Moreira Neto, Big Joe. Boa noite!
6: Boa noite, Hélio. E boa noite a todos os ouvintes.
5: É isso aí. Ô, João Neto, vamos começar falando da Sul-Americana. O jogo que mais chamou a atenção da gente ontem foi o Santos. Cara, o Santos joga melhor a Sul-Americana, como o São Paulo joga melhor a Sul-Americana, do que as partidas do Campeonato Brasileiro. Porque a maioria das partidas são mata-mata, perdeu, tá fora. O Santos teve duas partidas para jogar contra esse time aí da Venezuela?
6: Da Venezuela, Universidade Central da Venezuela.
5: Universidade Central da Venezuela. Bom, o Santos ganhou lá na Venezuela por 4-1. E, cara, ontem começou o jogo. Hélio de Pontes, você que é santista. E todos os nossos... Você não é santista? Você é santista, né? Olha lá. Cara, começou o jogo ontem, Hélio. Saiu a bola. O Santos perdeu a bola. Com menos de 30 segundos de jogo, o Santos levou o gol, cara.
6: É, minuto. Aqui marca um minuto, que era o primeiro minuto, né?
5: A zaga falha. Ali, os caras atrasam a bola vai pra zaga. A zaga tenta recuar, dá aquele passinho fraco. O cara recebe... Toma a frente, pega a bola e dá uma por baixo. Que pra fazer esse gol de cobertura tem que ter qualidade. Não é qualquer um que faz, não. Você tem que ter as manhas, os borogodó de jogar bola. E dá aquela cavada por baixo, o brasão tá saindo nele, a bola vai lá dentro do gol, 1-0. Só que o Santos, cara, dominou o jogo inteiro. Pra vocês, santistas, pra você, Hélio, que não viu o jogo. Só o Gabriel Barbosa, antigo Gabigol, porque não é mais Gabigol. Cara, ele teve acho que umas 18, mas 18 chances, umas 4 cara a cara de fazer gol, mas muita chance perdida. E aí ele conseguiu fazer um gol de cabeça, estilo Romário na Copa do Mundo, a bola vem cruzada, ele pula e cabeceia, faz até um movimento para cabecear para baixo, e o Santos mete 4-2 de virada nesse time. O Santos saiu perdendo de 1-0. Resultado final das duas partidas: 8-3 pro time do Santos, cara. Então o Santos jogou ontem, apesar de ter saído atrás no placar, virou o jogo, venceu por 4-2. Lá venceu por 4-1. É raro o Santos e São Paulo fazerem 4 gols em cada jogo, fazer 8 em 2 jogos seguidos assim contra o mesmo adversário. E o Santos está classificado, vamos ver o adversário agora. Mas, cara, um jogão, o Santos jogou. Foi pra cima o tempo todo. O que o Gabriel perdeu de gol ontem, brincadeira, João. Você chegou a ver?
6: Não, eu recebi a notícia. Eu tava, inclusive, conversando com o Guilherme é santista.
5: O Gui,
6: aí
5: gosta.
6: Ele falou pra mim, cara, 4-2 o Santos na Universidade Central. Eu falei, nossa, já era hoje, eu nem vi o jogo. E, realmente, vendo depois o jogo e tendo uma noção, o Santos é aquilo. É time, como até você citou, o São Paulo, como o próprio Galo vencendo, como alguns times brasileiros são, que são times bons pro mata-mata. Porque no mata-mata você não precisa ser constante, no mata-mata você só precisa ter sangue no olho e querer ganhar. O Santos fez um jogo muito superior, mas é que o Santos é uma equipe muito superior em elenco à Universidade Central da Venezuela. A gente percebeu isso durante o jogo, não só estatisticamente, mas a gente percebeu isso durante o jogo porque tem muita coisa que não conta pra estatística. Que nem, lógico, chute ao gol conta, mas geralmente a gente não gosta de um time que teve 80 chutes ao gol, 80 finalizações e 4 gols. A gente não gosta disso, geralmente vê. Mas, vendo ali, a gente viu que o Santos era muito superior. Conseguia chegar muito mais que a Universidade Central. Então, é um time que vai dar trabalho nessa Sula. Só que, precisa prestar atenção. Porque se bobear um jogo dentro de casa, né, sendo mandante no primeiro jogo, no outro jogo é muito difícil recuperar. E é um time inconstante. É um time inconstante que, se pegar um adversário do mesmo nível, pode bobear. A gente espera que não, porque a gente gosta de ver brasileiro o mais próximo possível. Por mim, todas as semifinais sul-americana e Libertadores teriam só brasileiros. Mas o Santos não pode bobear. Se bobear no jogo de ida sendo mandante, esquece, jogo de volta, o Santos não consegue recuperar. Exatamente. A Vila cria uma atmosfera diferente para eles.
5: Isso mesmo. E o Santos já tem seu adversário definido para as oitavas de final. O Santos pega o Macará. Dia 12 de agosto, tá? Dia 12 de agosto vai ser uma quarta-feira. Santos, jogo 1 de 2. O Santos pega o Macará na Vila. E depois o Santos volta a jogar dia 19 de agosto contra o Macará. Aí é fora de casa, então o jogo decisivo é fora de casa. O Tigre também venceu as duas partidas e aí venceu os dois confrontos no placar geral. E pega o Torque agora, tá? O São Paulo tá esperando o adversário, Atlético Mineiro esperando o adversário.
6: Falando em São Paulo, notícia de uma hora atrás, Júlio Cazares renunciou o cargo. Ah, você já viu?
5: Vi.
6: Renunciou o cargo de conselheiro e pediu para sair de São Paulo, finalmente, né?
5: É, mas isso aí é só para ele. Não, amanhã ia ser. É aquele inquérito que eles fazem lá, aquela audiência ali no Conselho Deliberativo. Ele ainda era conselheiro vitalício do São Paulo, então ele pede o desligamento dele de conselheiro, ele renuncia como conselheiro e pede para sair de São Paulo, justamente para não ser preso, porque apareceram novas evidências em relação ao Júlio Cazares, fora os cartões corporativos que ele gastava, principalmente no café que a namorada tinha. Ele chegou a gastar R$12 mil no mês, R$20 mil no mês, R$42 mil no mês, né, dos cartões corporativos, igual o André Sanches fez no Corinthians, só que gastou um pouco menos. Tem testemunhas agora falando que o Júlio Cazares todo mês pegava R$100 mil, R$107 mil, R$115 mil, R$109 mil, em envelope lacrado, plastificado, vedado, do São Paulo todo mês. Ele pegava esse valor. De acordo com essas denúncias aí, dessas testemunhas, porque tem testemunha que viu, tem testemunha que até foi essa pessoa que entregou o dinheiro para ele, ele renunciou, justamente para não ser expulso, não virar inquérito policial, e aí vamos ver o que vai acontecer. São Paulo está uma bagunça, São Paulo é uma coisa assim, fora do cabo, é uma coisa que está completamente desorganizado. São Paulo é uma diretoria que não sabe o que faz. Já nós vamos falar mais a respeito disso. E é lamentável o que está acontecendo com o São Paulo. Só uma nova gestão, mas nova mesmo, com novas pessoas, derrubar esse estatuto, essas regras que vêm no São Paulo aí há muitos anos, essas regras antigas, que vai ter eleição em dezembro. Só os conselheiros que votam. E aí você vai ver lá, é 180 a 110, 180 a 140, 300 a não sei o que. É igual a eleição do Campestre. Só que a eleição do Campestre, todos os associados podem votar. Só que lá é só os conselheiros. O conselheiro vai lá e vota, é voto secreto, inclusive, né? E é complicado. Ó, hoje, falando ainda de Sul-Americana, Vasco pega o Independente Medellín, tá 2-2, agora às 7 da noite. Bragantino, às 9h30 da noite, pega o Sport Cristal, em Bragança Paulista. O Cienciano pega o Lanús. Amanhã tem Grêmio e Bolívar, Caracas e Santa Fé, o Wings e Boca Juniors. Tá bom? Para acabar de definir aí as oitavas de final da Sul-Americana. E tem Campeonato Brasileiro também acontecendo hoje, Brasileirão. Jogos hoje, Brasileirão Série A. Olha lá. Hoje, daqui a pouquinho, ó, tem a 21ª rodada já, ó. Tem Inter de Porto Alegre e Flamengo, tem Mirassol e Remo, Vitória e Palmeiras, Fluminense e Bahia. Aí tem vários jogos aqui que foram adiados, como o jogo do Santos, porque o São Paulo jogaria com o Santos hoje.
6: Sim.
5: Só que foi adiado porque o Santos jogou ontem.
6: É.
5: Então não tem como jogar, o Grêmio joga hoje,
6: o
5: Atlético
6: rodadas.
5: Mineiro joga hoje. Então esses jogos todos foram adiados. Aí amanhã tem Corinthians e Atlético Paranaense, Coritiba e Cruzeiro, tá bom? Os outros jogos foram adiados. Que...
6: Mesmo adiando o jogo, o Santos jogou tipo 3 partidas em uma semana e meia.
5: É.
6: Jogou semana lá, passada na...
5: Jogou quarta.
6: Na quarta, jogou no
5: final de semana.
6: No sábado e agora jogou de novo.
5: E agora jogou de novo.
6: Ontem.
5: O jogo do final de semana, inclusive, que foi 2-2, se não me engano, é o jogo que tá dando toda aquela polêmica. Porque, cara, é muito absurdo. Pensa comigo, você que tá aí do outro lado. Um cara como o Neymar. É só você olhar o currículo do Neymar. Inclusive, compara o currículo do Neymar, Marco Furini, Regina, com esses caras que criticam o Neymar. Quantas partidas o Neymar tem? Quantos gols o Neymar tem? Quantas assistências o Neymar tem? E quantos títulos o Neymar tem? Se você comparar o Neymar com o Neto tem 9 títulos, por exemplo. Só título eu vou falar. O Neymar tem 29. O Neto tem... Se compara o Neto, o Orelha Seca, Pé de Rato, Neto da Band. Pra você ver a diferença. Compara o Neymar com o Casagrande, que são ex-jogadores. Então a gente tem que comparar com ex-jogador. Você não vai comparar com comentarista feminina que nunca jogou bola. Né? É só comentarista. Não vai comparar com o Kleber Moreira, que nunca jogou bola. Então você vai comparar com... Cara, aí tá a maior polêmica, porque vazou, não sei se foi a diretoria do Santos, Hélio, que vazou, quem foi que vazou, que o Neymar chegou depois, estava ganhando 2-0 e deixou ceder o empate 2-2, esse jogo aí. Que ele chegou lá na molecada no vestiário e carcou a molecada, chamou na chincha, chamou atenção, pediu concentração, pediu para prestar atenção, pediu para jogar 100% focado até o final, até o apito final. Cara, e que isso tem de mais sendo um Neymar, cara? O Neymar, gente, o Neymar joga sozinho. Assiste, quem não assistiu, assiste os melhores momentos de ontem do Santos. Toda a bola passava pelo Neymar. E é incrível. O Neymar tava pela esquerda, o Neymar tava pela direita, o Neymar tava na meia direita, o Neymar tava na meia esquerda, o Neymar tava na meia. Toda a bola. E ele joga sozinho, é ele que arma. Ele é o verdadeiro camisa 10. Agora, o Neymar tem propriedade, como outros jogadores também têm nos seus times para poder cobrar a molecada mais nova. E o que tem de mais... O Neymar cobrar os moleque, cara.
6: É.
5: Não tem... Tem que cobrar, entendeu? Porque o Santos dorme de vez em quando. É igual o gol que levou ontem, com menos de um minuto.
6: Vem sendo um capitão, né? Porque é isso que o capitão faz. É isso que um cara do time faz. Você
5: tem que chegar ali, como o Rogério Ceni fazia. Chegava e chacoalhava, velho.
6: A gente tem um vídeo do Cristiano Ronaldo, depois de uma eliminação da Juventus na Champions League. Eles entram e ele começa a xingar muito. Começa a falar, cara... Ninguém jogou nada. E eu não tô falando de você.
5: Tô falando do time inteiro.
6: Tô falando de você. E falou, um por um, todo mundo jogou mal. A gente não jogou bem, o time inteiro jogou mal. A gente precisa resolver isso. E aí eu tô pedindo pra que a gente resolva isso juntos. Né? E aí ele fala isso. Isso é uma postura de capitão. Isso é uma postura de quem realmente precisa puxar o time. Porque, desculpa. Se o capitão, se o cara experiente, porque no time do Santos, quem vai ser o cara experiente? O Gabriel Barbosa? Gabigol? Não. O cara do time...
5: Ele tem experiência, mas, cara, não consegue nem fazer gol.
6: Mas
5: hoje,
6: quando você tem o Neymar...
5: O Neymar entrou e mudou. Depois você vê, depois da missa,
6: sim,
5: ó, você olha, aqui são os melhores lances do Neymar. Tudo que ele fez no jogo ontem, cara.
6: Quando você tem o Neymar dentro de campo, quando você tem o Neymar no seu elenco, você deixa de ser o cara mais experiente. Independente de quem você for, a não ser que você seja um Modric, né? O próprio Casemiro, o Marcelo, quando o Marcelo ainda jogava na seleção brasileira, era um cara experiente. Se você não for um cara muito experiente, a sua experiência não vai valer de nada perto da do Neymar. O Neymar hoje, e é o que eu sempre falo, foi o único jogador da nossa geração, da geração que eu pude ver, que competiu com os dois maiores dessa geração, que foram o Messi e Cristiano Ronaldo. O único que competiu com os dois, o único que pode sentar na mesma mesa que os dois, é o Neymar. Lewandowski, Suárez, qualquer outro cara desses, não senta na mesma mesa que eles. O Neymar senta. Neymar senta na mesma mesa que esses caras. Então, eu acho que realmente eles têm que valorizar. O time do Santos tem que valorizar essa chamada do Neymar, porque realmente é experiência, é conhecimento e é habilidade, né? Porque o cara sabe jogar bola, ele ainda consegue jogar bola.
5: É importante ter um cara como esse no time. A molecada mais nova tem que chacoalhar. No intervalo, principalmente, tem que chacoalhar todo mundo. Gente, ó, pelo amor de Deus, vamos acordar. Nós não podemos tá ganhando 2-0 e deixar empatar 2-2. Nós não podemos tomar um gol com um minuto. Tem que chacoalhar, cara. O São Paulo tem que ter alguém. Caleri, Luciano, que são os mais velhos de elenco. Rafael, até o próprio Arboleda, que tá ali, são os mais velhos do elenco. Tem que chacoalhar. Porque o time cai muito no segundo tempo. Então é complicado, é difícil. Qual é o mal de você ter um cara desse? Com certeza o Palmeiras também tem. Tem o Abel Ferreira que chama na chincha, mas ali dentro do elenco tem que ter aquele cara. Os palmeirenses devem saber quem é, eu não sei. Não tô ali mais depois da Copa no dia a dia do Palmeiras. Vamos esperar agora esse segundo semestre para ver quem vai ser o líder do Verdão. De jogadores, eu falo. Mas todo time tem que ter. Ah, o time, como o time do Palmeiras, dormiu contra o Atlético Mineiro, né? O Carlos Miguel falhou, mas a defesa também falhou naquele gol. Não no gol que o Carlos Miguel bateu roupa, no outro gol. Falhou muito. Então tem que chegar alguém ali e chacoalhar. Os caras não podem dormir desse jeito no ponto, entendeu? Tinha mais cara do Palmeiras dentro da área do que do Atlético Mineiro. Como que você leva o gol? O Felipe Anderson, que é um baita de um jogador, perdendo a bola na corrida pro cara do Atlético Mineiro, que dominou o lance, fez o que quis, deixou o Carlos Miguel duas vezes no chão, passou pra esquerda, dois caras do Palmeiras dentro do gol e o cara fez o gol. O Carlos Miguel tá ajoelhado lá na marca do pênalti. Então tem que ter o cara que chega ali e chacoalha. E qual é o problema de ser o Neymar, gente? Pelo amor de Deus, para com isso. Agora, ó, deixa eu falar outra coisa pra vocês. Vocês que acompanham a gente aí, e só pra vocês terem uma ideia da bagunça e do sofrimento do São Paulino, cara. Eu fico triste, fico chateado com a atual situação do São Paulo, mas eu vi o São Paulo na sua glória, nos seus melhores momentos. Que o São Paulo hoje é igual a seleção brasileira. A camisa pesa, mas pesa por causa do passado, não por causa do presente. A seleção brasileira, a camisa pesa, mas por causa de até 2002. De 2002 pra cá não pesa mais nada. É uma vergonha o que o Brasil joga. É uma vergonha o que o Brasil jogou em 2014. É uma vergonha o que o Brasil fez nessa Copa do Mundo, tendo o técnico mais bem pago de todo o planeta. É uma vergonha o que o Brasil jogou nessa Copa. Uma vergonha. E o Brasil vive do passado. Ah, é o único cinco estrelas, é o único que é penta e não sei o quê. É o único, né? É o único que tem cinco. Mas vive do passado. É um sofrimento, eu imagino, pra gente que viu o São Paulo ser bicampeão consecutivo da Libertadores do Mundial, depois viu em 2005 Libertadores Mundial e Paulista, Libertadores e Mundial em 2005, que era o Portugal Gouveia, inclusive pai do Marcelo Portugal Gouveia, que era o presidente de 2001 a 2006. E essa geração aqui, ó, que nasceu São Paulino, graças a Deus, senão ele ia dormir na casinha do cachorro, mas ele não viu. Ele não vê as glórias, porque o time é muito ruim. Aí você pega as notícias, como que você vai defender um elenco desse, cara? Você lembra do Paulinho? Você lembra do Paulinho, do garoto da base?
6: Lembro.
5: Centravante? O Paulinho estava emprestado pro Botafogo aqui de Ribeirão Preto. Emprestado. E aí ia renovar o empréstimo até dezembro e tal, porque o Paulinho é do São Paulo. Tava tudo certo. Mas, cara, é muito inacreditável, é muito esdrúxulo isso. O São Paulo passou anos vendendo a ideia de que a base era o futuro do clube. Investiu em Cotia, criou um discurso de valorização dos jovens e fez a torcida acreditar. Sabe o que o São Paulo fez com o Paulinho? O São Paulo deu, o São Paulo cedeu o Paulinho em definitivo pro Botafogo de Ribeirão e ficou com 40% do passe dele e 60% é do Botafogo. O São Paulo é o clube formador. O São Paulo formou o Paulinho na categoria de base, é um moleque bom. Como que você pode dar, cara, um moleque para um outro clube, independente do clube que seja? Não é porque é o Botafogo aqui de Ribeirão, mas como que pode um negócio desse? Você dá de presente pros caras e fica com 40% do moleque. Cara, é pra acabar, é pra fechar as portas, velho. Não tem o que fazer. Não, é pra acabar com tudo, cara. Aí você paga 1,5 milhão pra um Caleri. Você paga 1,8 milhão pro Lucas, que não consegue mais jogar. Então é complicado. É uma situação que quem sofre é essa molecada, porque a gente já é mais velho, mais de 50, já é mais tarimbado, né? Já levou umas par de lombada no... um par de chocotada no lombo, então a gente é calejado. Mas a molecada sofre, velho. Bom, na volta do intervalo, o João comenta isso e muito mais que nós vamos falar para vocês. Vamos agora agradecer os nossos parceiros. 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Sai daí não, que a gente volta já.
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2: Já estamos de volta hoje, quarta-feira, dia 29 de julho. Eu não sei se eu comentei com vocês ontem, mas o Paulinho, gente, que quase não jogou ano passado.
3: Comentou.
2: Comentei, né? Agora teve no jogo contra o Atlético Mineiro, teve uma lesão no tornozelo. O Paulinho, que é o camisa 10 do Palmeiras, e é um grande jogador, é um cara diferenciado, tem qualidade, sabe? É um cara que chega na área, fez aquele gol importante lá. E o Paulinho, aí depois ele parou pra fazer cirurgia. O Paulinho, do Palmeiras, camisa 10, cara que veio pra ser o melhor do elenco. Quero comparar ele com o Neymar, tão criticado. O ano passado, o Neymar jogou 46 jogos e fez 19 gols. O ano passado, o Paulinho jogou 25 jogos e fez 5 gols. Agora, o ano passado, o Paulinho estava machucado, fez cirurgia. Tá bom, vamos ver esse ano. No final do ano, nós vamos ver quantos jogos o Neymar jogou pelo Santos e quantos gols ele fez. E vamos ver quanto o Paulinho jogou pelo Palmeiras e quantos gols ele fez e quanta assistência ele deu.
3: Inclusive, falando de notícias que a gente passou ontem ou anteontem, a gente passou a do Gabriel Peck, né? Isso. E do Vitor Gabriel lá do Inter. Isso. Inclusive, sabe quem que foram um dos principais, eu não sei se a gente comentou disso, um dos principais culpados do próprio Vitor Gabriel ficar de fora durante todo esse tempo? O próprio Inter. O Inter... Parece que é piada.
2: O Vitor Gabriel é um moleque de 22 anos, inclusive, para a primeira expulsão dele.
3: O Vitor Gabriel, o Inter, na hora do julgamento ali com o STJD, tem um canal no TikTok, eu inclusive sigo eles. Eles fazem uma paródia de VAR, de lances de VAR, mas
2: o ano... Eu fiquei sabendo, usou um vídeo falso
3: na defesa. Não era nem o vídeo, era o áudio do vídeo, do TikTok. E eles não sabiam que era falso. O vídeo tava bem viralizado, mas, tipo assim, era óbvio, porque o cara fala, tipo assim, o juiz de campo, ele fala, tipo assim, não, porque o Vitor Gabriel, ele faz força no glúteo pra poder levantar o Gabriel Peck, zoando. Porque na hora que você realmente percebe que ele escorrega, e pra poder dar mais em cima da perna dele, não dar no pé, dar mais em cima,
2: ele ergue a perna
3: jogando todo o peso aqui no cóccix. Ele joga o peso no cóccix pra poder erguer a perna. E aí os caras estavam zoando com isso. E aí o Internacional foi lá e me apresentou esse áudio falso. E aí uma das mulheres lá, que era responsável pelo STJD brasileiro, falou assim: cara, esse áudio aqui não é do VAR, não. A voz dos juízes não é essa daqui, não. Aí ele falou: vixe, vamos dar uma olhada. Aí eles deram uma olhada no áudio e descobriram que o áudio era desse canal de paródia aí. É um canal que brinca com isso. E aí os caras fizeram o pronunciamento, eu vi hoje o pronunciamento deles, eles falaram: primeiramente, eu queria deixar aqui nosso esclarecimento, que a gente fica muito triste como que eu posso falar? Prejudicar uma instituição desse tamanho do Internacional. E segundamente, aí os caras começam a cascar o bico e terminam o vídeo cascando o bico. Porque não tem como, cara. Não tem como. O Internacional, a próxima notícia do Inter é sempre a pior deles.
2: Rapaz, e é assim, ó, tem um monte de gente batendo em cima e criticando, falando que foi exagero, Hélio e ouvintes, a punição pro Vitor Gabriel. É um menino de 22 anos, começou a jogar agora, tem poucos jogos como profissional, é a primeira expulsão dele como profissional, moleque novo. Mas, cara, naquele momento, naquela falta, ele assume o risco de machucar. Ele ergue o pé dele e dá no meio da canela de frente com o outro jogador. Ele quebra a canela, ele quebra a perna do Gabriel Peck, cara. E aí, eu penso o seguinte... Pode até ser tudo isso. Ah, é novo, 22 anos, primeira expulsão, nunca aconteceu na carreira dele. Mas naquele momento ele assume o risco de quebrar o adversário. Ele assume a maldade que ele estava fazendo naquela bola. Porque a bola está longe, ele não vai na bola, ele vai diretamente na perna, na canela do cara. E eu penso só o seguinte: É uma punição justa? É. Porque é no máximo 6 meses. No máximo 180 dias. A punição vai ter recurso ainda, vai ter mais briga, vai cair essa punição, com certeza. Mas a discussão é a punição que foi dada agora. Ele vai ficar o tempo que o Gabriel Peck fica fora. Você quer uma coisa mais justa que isso?
3: Sabe quem que falou isso uma vez num podcast? O próprio Neymar Júnior. Ele falou, cara, quando um jogador é machucado e a gente percebe que é acidental, que é proposital, o correto seria eles definirem a punição a mesma coisa. Isso. Porque o cara vai ficar sem receber luvas, vai ficar sem receber direito de imagem, todo esse tempo que ele não joga.
2: É, ué.
3: Ele só vai receber o salário.
2: Eu defendo isso não só no futebol, em todo esporte. Gente, eu dei uma entrada, eu fui com o cotovelo, eu entrei correndo risco, assumindo o risco de machucar. O tempo que o adversário que eu machuquei ficar de fora é o tempo que eu tenho que ficar. É justo isso. Tá certo, tá correto, independente da idade, quantos jogos, primeira expulsão ou não. O Gabriel Peck vai ficar fora. O tempo que ele ficar fora, o Vitor Gabriel tem que ficar também. A única coisa que a gente do esporte espera, a única coisa que a gente reza para que aconteça, já vou começar a pedir hoje, inclusive, para que aconteça isso, é importante, é que seja para todos. Todos os lances nesse mesmo contexto, que você assume o risco de machucar, que você ergue a perna e dá no meio do cara, quebra a perna dele, ele vai ficar fora, passou por cirurgia e quebrou o osso da canela do Gabriel Peck. Então, mas que seja para todos, que tenha o mesmo critério. O que eu vejo pelo histórico brasileiro, muito difícil, mas a gente reza muito, eu peço muito para que seja, porque nós vamos ver outros lances como esse até no final do ano. Pelo menos mais uns 2. E aí vamos ver qual vai ser a punição aplicada pelo STJD. Porque a punição do Vitor Gabriel é justa. Ele vai ficar fora o tempo que o Gabriel Peck ficar. Aconteceu de novo, o STJ tem que julgar da mesma forma.
3: Exatamente.
2: Tem que ser um padrão, tem que ser assim para todos. Porque vai diminuir essa intensidade. Não tinha necessidade nenhuma, era no meio de campo. Quase na linha que divide o campo. Ele dá essa entrada de frente com o pé lá em cima na canela do jogador para quebrar. Não tem essa necessidade. Quando acontece uma falta dessa, ou por trás, ou pela frente...

0: Mas você vai ter a sua punição, você vai ficar um tempo fora. Então, eu vejo isso como uma punição até que leve. Porque ele chegou ali, lesionou um cara, e aí, por exemplo, se dá alguma complicação na hora da cirurgia, né, e ele acaba tendo que ficar 8 meses fora, o Gabriel Peck, o Vitor Gabriel vai voltar, porque ele tem a máxima de 180?
1: Isso,
0: 180
1: seis
0: dias,
1: meses.
0: 6 meses. Então, cara, assim, eu não acho uma punição pesada.
1: Eu
0: Não
1: também não.
0: acho uma punição
1: E
0: pesada.
1: você é atleta.
0: Não acho uma punição pesada, até porque eu sou um atleta que morro de medo de machucar o outro atleta, porque eu sei o
1: É.
0: problema que é.
1: Você, inclusive, não gosta muito de entrar com a bola para
0: Não,
1: fazer
0: para não
1: cesta,
0: machucar.
1: porque você é grande e a gente fala, usa o corpo, dá de ombro, dá de cotovelo e vai. Você não vai justamente para não machucar os
0: Porque
1: moleques, que
0: machucar
1: a
0: um.
1: maioria que tá te marcando é menor. É do meu
0: É
1: tamanho.
0: muito
1: Tamanho
0: complicado.
1: do Hélio.
0: A lesão dentro do esporte é algo que, tipo, que nem. Profissionalmente é pior, né? Quem faz por hobby, tudo bem, você vai ficar um tempo ali fora, depois você volta. Mas profissionalmente, você tá tirando o ganha-pão do cara ali por 6 meses.
1: Exatamente.
0: Porque é como a gente falou, o direito de imagem, tudo. Tem muito jogador que tem um salário de. Salário mínimo mesmo. Salário mínimo para poder ter todo o salário dele em direito de imagem.
1: Isso.
0: E
1: Ele
0: aí o
1: recebe
0: cara.
1: tudo,
0: E aí a gente lembra que eles têm padrões de vida muito alto. Ser jogador, você tem um padrão de vida muito alto. Então, é complicadíssimo uma lesão
1: Antes do
0: dessa.
1: intervalo, quero falar duas coisas. Isso aqui que o João está falando é muito importante, sabe por quê? O Vitor Gabriel, no mesmo momento, foi lá no vestiário, pediu desculpa, depois foi no hospital, pediu desculpa pro Gabriel Peck, abraçou ele, chorou, falou que estava arrependido. No mesmo dia, né? Ali no vestiário e depois no hospital, antes da cirurgia, depois da cirurgia, se colocou à disposição para ajudar no que for preciso. Só que isso não apaga. Ah, o que
0: Não.
1: ele fez no campo, velho. Tá, você se arrependeu, é bonito, é bacana, tomara que você nunca mais faça novamente. Mas não apaga que você quebrou a perna do cara, irmão. Então, nada mais que justo você ficar fora o mesmo tempo que ele vai ficar. E aí, o João falou de direitos de imagem. A briga do Calleri com o São Paulo não era nem pelo salário, que ele já ganha mais de 1 milhão hoje. Ele queria 2 milhões por mês, o São Paulo está acertando 1,5 milhão. Mas o São Paulo deve muita grana, 9 milhões de direito de imagem para o Calleri. Pro Enzo Dias, acho que é argentino esse cara, porque o chileno é o Tapia, que tá saindo também para a liga lá da Americana. Tá, mas tá conturbado porque os caras não estão querendo, que ele é muito ruim. O Enzo Dias quis a rescisão de contrato, porque só para ele o São Paulo deve 7 milhões de reais de direito de imagem. Que é
0: Exatamente.
1: esse é o salário do cara. O direito de imagem, que é fora da carteira, entendeu? Entra como direito de imagem. O Enzo Dias está saindo. O Tapia também, se o Orlando City quiser. Porque o Orlando City, São Paulo tá tentando, mas o Orlando City não tá respondendo, não. Não quer o Tapia, não. Vamos mandar eles lá pros meninos da Inhumas, lá pro Edson, Edinho. Lá pros meninos da Inhumas lá, que vai ser um bom jogador lá, vai ajudar eles. Vamos agradecer mais uma vez os nossos parceiros, pessoal que está conosco toda noite. Sai daí não, que a gente volta já.
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3: Já estamos de volta hoje, quarta-feira, dia 29 de julho. Muito obrigado pelo carinho da sua audiência. Valdir Santana, grande abraço, muito obrigado. Toda noite conosco aqui, Marcos, Regina Furini, Itamar, né, o Peu, o nosso Maradona. Daqui a pouco tem a Fé de Bitirama, a gente se encontra, porque amanhã começa do Bom Jesus. Vou encontrar muitos amigos lá também, né? A gente vai trabalhar ali com a graça de Deus toda noite. Um abração pro Oziel Construções, São Paulino. Ô parceiro, um abraço, tudo de bom para vocês aí, viu? Muitos negócios, muita coisa boa pro São Paulo aí, misericórdia São Paulo, velho, nossa senhora. Ó, o São Paulo tá no mesmo caminho do Corinthians, cara. O São Paulo tá atrasando salário, o São Paulo tá atrasando direito de imagem. São Paulo não tem R$1 milhão para pagar a Lazio, pra tirar o transfer ban para poder registrar o Domingos Duarte, que trouxe o zagueiro. Não tem, não tem. São Paulo não tem R$1 milhão, cara. E aí, recusou proposta da Rússia pelo nosso menino aí, o zagueiro Luiz Osório. 10 milhões de euros, R$52 milhões. Não é o momento de vender, tá certo? Não tem que vender. Dá pra vender por 20, 25. Será que o São Paulo consegue? Bom. E o Paulo Calçado, ô Serjão, veteranos do Jake, né, que jogam lá na Nipo, ô Serjão, grande abraço, amigão nosso, né, já esteve no campo da Califórnia, tá sempre ligadinho aqui com a gente no Cultura nos Esportes, pode dar sua opinião, participar, eu coloco sua opinião no ar, viu, Serjão? Esteve conosco lá, quando a gente tocava União Esporte Clube lá no Rapadão. Serjão é um apaixonado pelo esporte, pelo futebol. Hoje está lá comandando os veteranos do Jake que jogam lá na Nipo, porque o Cestário não liberou o campo. Mas aí, ó, o Paulo Calçade, que é um comentarista esportivo aí, todo mundo conhece o Paulo Calçade, né? Né, Serjão? Todo mundo conhece. O Paulo Calçade diz o seguinte, ó, falou hoje: o Corinthians está prestes a quebrar. O torcedor não liga para isso, mas na hora que não pagar salários, que os jogadores começarem a sair, o Corinthians vai para a segunda divisão. É melhor se mexer agora antes que caia. O Corinthians está correndo esse risco, não consegue pagar a Neoquímica e não consegue pagar os jogadores, contrata jogadores caros. O São Paulo corre esse risco, o São Paulo ainda tem muita renda, o São Paulo consegue fazer muitos shows e o dinheiro é do clube. Eu não consigo entender, cara, como que o São Paulo pode estar quebrado desse tanto. O São Paulo não consegue pagar o transfer ban para a Lazio, é uma parcela, já está vencendo a outra e ele não pagou essa de R$1 milhão, cara. É, tá complicada a situação de São Paulo. O Júlio Casares pedindo renúncia para não ser preso, para não ter audiência amanhã no Conselho Deliberativo, na Comissão de Ética, que ia ser amanhã a audiência dele lá no São Paulo interna. Ele era conselheiro vitalício, ex-presidente. A gestão dele, um monte de denúncia, um monte de gente caindo. Uma roubalheira, uma vergonha. E esses clubes estão assim, cara. E a hora, o São Paulo, os jogadores estão saindo do São Paulo porque o São Paulo não paga. O Tapia tá saindo por empréstimo. O Enzo Dias pediu para sair. O Alan Franco pediu para sair. Ah, eu quero ir embora, eu não quero mais ficar aqui. Não dá mais para mim, eu não recebo, eu não jogo. Dorival não me põe para jogar. É, cara, e aí a torcida não tá nem aí. Uma hora que cair, aí chora, né? E vai cair, viu? Vai cair, porque não tem como segurar. É muita grana envolvida. E é muita roubalheira, cara. Nossa Senhora, é uma tristeza, né, gente? Meu Deus do céu. Será, gente, que o Simeone tá mudando? Vocês que estão comigo aí sempre, todo mundo conhece o Simeone, aquele jogo duro, aquele jogo retranqueiro, aquele jogo catimbento. O Atlético de Madrid meteu 4-1 no Getafe. É amistoso, tudo bem, pré-temporada. Mas, não é um time de meter 4-1, hein? Getafe não é um time bobo, não. E o Atlético de Madrid, do Simeone, meteu 4-1. Vamos aguardar os próximos capítulos dessa novela aí, viu? Mais uma novela, tá quase acabando, mas a última novela é a respeito do Vini Júnior. Tem notícia aqui de sites esportivos, né? Que o Arsenal desiste da compra de Vini Júnior porque a renovação dele com o Real Madrid está muito próxima. Eles estão acertando de renovar o contrato para mais 3 anos. Ele que já ficaria até 2027, agora ele pode renovar nessa janela, assinar um pré-contrato com outro clube. O Arsenal queria pagar 12 milhões para ele por mês, maior salário que o Arsenal já pagou, mas está desistindo da compra do Vini Júnior, de levar o Vini Júnior para lá, porque parece estar muito próxima a renovação dele com o Real Madrid. Gente, valeu, Hélio de Pontes, muito obrigado pelo carinho da sua audiência. Até amanhã, se Deus quiser, e aquele abraço!
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5: Em Brasília, 19 horas.
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7: Olá, boa noite.
5: Boa noite para você que nos acompanha em todo o país.
7: Quarta-feira, 29 de julho de 2026.
5: Vamos ao destaque do dia.
7: Pensão alimentícia poderá ser paga de forma automática via Pix.
5: Ligue 180 para denúncias de violência contra a mulher deverá ser divulgado em locais de grande circulação. Graziele Bezerra.
8: O Ligue 180 funciona todos os dias, 24 horas por dia e é gratuito.
7: Anvisa registra 5 novos medicamentos à base de semaglutida.
5: Remédio para diabetes também vem sendo usado em tratamentos de controle da obesidade.
7: E ainda, ciência para todos.
5: Exposição apresenta pesquisas que impactam o dia a dia do cidadão durante reunião anual da Sociedade Brasileira para o Progresso da Ciência.
7: Quem fala com a gente sobre o tema é Germana Pires, secretária de Ciência e Tecnologia para o Desenvolvimento Social.
9: Quem visitar a exposição vai conhecer pesquisas voltadas para a saúde, meio ambiente, tecnologia, a ciência que ela está presente no dia a dia de cada um.
5: Hoje, na apresentação da Voz do Brasil, Mariana Jungmann e Luciano Seixas.
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5: A partir de agora, a divulgação do Ligue 180, canal de denúncias de violência contra as mulheres, deverá ser ampliado.
7: E o pagamento de pensão alimentícia poderá ser feito de forma automática, via Pix, mediante decisão judicial.
5: Além disso, foi regulamentado o projeto que prevê a monitoração eletrônica do agressor.
10: A lei que prevê o monitoramento eletrônico do agressor foi regulamentada. Com isso, ficam estabelecidos mecanismos para o funcionamento do dispositivo de segurança, que alerta sempre que o agressor viola o perímetro de exclusão determinado judicialmente. O alerta deverá ser enviado simultaneamente à vítima e à unidade policial responsável pelo atendimento. Nesta quarta-feira, também foi regulamentada a criação de um Sistema Nacional de Informações, que reúne, organiza e sistematiza dados sobre formas de violência contra as mulheres. Foi definido ainda que, a partir de agora, o pagamento da pensão alimentícia pode ser feito via Pix, mediante decisão judicial, e a divulgação do Ligue 180 para denúncias de violência contra a mulher deve ser ampliada, como explica a ministra das Mulheres, Márcia Lopes.
11: Todos os espaços públicos, privados, têm a responsabilidade, o dever de colocar o Ligue 180. O fortalecimento da rede de atendimento e a mudança de cultura.
10: O Ligue 180 funciona todos os dias, 24 horas por dia, e é gratuito. Ele oferece atendimento, orientação, acolhimento e encaminhamento para a rede de proteção às mulheres. Para a Voz do Brasil, com locução de Graziele Bezerra, reportagem de Edinaldo Júnior.
12: Foram divulgados hoje os resultados do novo Caged.
5: Em junho foram criados 145 mil postos de trabalho.
12: Todos os meses o estudo aponta o panorama do emprego formal no país.
13: Em junho de 2026, foram criados no país 145.161 postos de trabalho com carteira assinada. O estoque de empregos, ou seja, a quantidade total de vínculos seletistas ativos em junho, alcançou 48.032.308 postos, um crescimento de 0,3% em relação ao estoque registrado em maio. O ministro do Trabalho e Emprego, Luiz Marinho, falou dos destaques.
14: Dos cinco grandes grupos, teve saldo positivo. Serviços, 74.514. Agropecuária, 22.898. Comércio, 19.177. Indústria, 14.438. E construção, 12.136.
13: No acumulado de 12 meses, foram criados 942.854 postos de trabalho. O novo Caged é utilizado desde janeiro de 2020 para captar, registrar e divulgar as estatísticas oficiais sobre o mercado de trabalho formal no Brasil. Atualmente, todas as empresas estão obrigadas a declarar as movimentações de trabalhadores por meio do E-Social. Os dados utilizados no novo Caged são captados dos sistemas E-Social, Caged e Empregador Web. Reportagem Luana Karen.
5: O setor hortigranjeiro movimentou mais de 16 milhões de toneladas no ano de 2025.
12: É o que mostra o levantamento divulgado hoje pela Companhia Nacional de Abastecimento sobre as vendas das centrais de abastecimento.
15: Morador de Brasília, Anderson Gimenez, costuma fazer as próprias marmitas para levar para o trabalho. Para isso, compra frutas e hortaliças semanalmente na central de abastecimento do Distrito Federal.
16: A gente faz a feira da semana, então a gente compra desde ovos lá, a gente encontra ovos caipira, a gente encontra todo tipo de variedades de frutas, todo tipo de hortaliça, verduras e legumes a gente compra lá. Então tem essa facilidade de nós encontrarmos todos os produtos da nossa necessidade em um mesmo local. E a qualidade das frutas e das verduras, eles são de primeira, tá?
15: O levantamento da Companhia Nacional de Abastecimento mostra que as CEASAs do país movimentaram 16 milhões de toneladas em 2025, totalizando mais de 16 bilhões de reais. As centrais com maior volume de vendas foram a Companhia de Entrepostos e Armazéns Gerais de São Paulo, com quase 3 toneladas, o Mercado Municipal de Juazeiro, na Bahia, com 1 milhão e 600 mil toneladas, e a CEASA Minas, localizada em Contagem, com 1 milhão e meio de toneladas. Para as hortaliças, as vendas aumentaram em 6 unidades, com destaque para Rio Branco, no Acre, com crescimento de 44%. Belo Horizonte e Foz do Iguaçu, que tiveram alta de 4%. Nas frutas, a CEASA de Rio Branco também liderou as vendas, com alta de 24%, seguida por Goiânia, capital de Goiás, que teve crescimento de 21%. Os dados sobre as vendas nas centrais de abastecimento são coletados mensalmente pela Conab, que elabora o Boletim Hortigranjeiro. Com ele, é possível verificar onde há falta de algum produto ou excesso de produção, o que ajuda no planejamento dos agricultores, como explica Flávia Starling, gerente de produtos hortigranjeiros da Conab.
17: Nós recebemos informações dessas centrais atacadistas, esses entrepostos atacadistas, eles nos fornecem informações de comercialização e volume comercializado, e com base nessas informações nós confeccionamos o boletim hortigranjeiro mensal.
15: O levantamento mostra ainda que o país exportou 1 milhão e 300 mil toneladas de frutas em 2025, um aumento de quase 20% em relação a 2024. Os destaques foram a manga, melão, melancia, limão e lima, tendo como principal destino a União Europeia. Reportagem Nazi Brum.
5: Embora possa parecer uma coisa restrita às universidades e institutos de pesquisa, a produção científica está presente no cotidiano de todos nós.
7: E quem faz ela acontecer no Brasil está reunido ao longo desta semana no Rio de Janeiro para o encontro anual da SBPC, a Sociedade Brasileira para o Progresso da Ciência.
5: Neste período está sendo promovida a ExpoTIC, feira que reúne unidades de pesquisa vinculadas ao Ministério da Ciência, Tecnologia e Inovação, universidades, entidades governamentais e o setor empresarial.
7: E para saber mais sobre o que acontece nesses dois espaços, nós conversamos com Germana Pires, secretária de Ciência e Tecnologia para o Desenvolvimento Social. Acompanhe. Secretária, bem-vinda. É um prazer ter a senhora conosco aqui na Voz do Brasil. Vamos falar então da ExpoTIC, né, que começou, a exposição que abriga o Ministério da Ciência, Tecnologia e Inovação, dentro da reunião anual da Sociedade Brasileira para o Progresso da Ciência, a SBPC. O que é esperado da exposição esse ano, secretária?
18: Te agradeço o convite para estar aqui na Voz do Brasil com vocês. A gente chama de ExpoTIC, ExpoTIC. A ExpoTIC é um dos grandes espaços de popularização da ciência do Brasil. É um ambiente mais visitado da reunião anual da SBPC. Né? E nesse ano o Ministério da Ciência e Tecnologia, ele traz quase todas as suas unidades de pesquisa, são 28 unidades de pesquisa apresentando projetos, tecnologias, iniciativas desenvolvidas em diversas áreas do conhecimento. Quem vier aqui, quem visitar a exposição, vai conhecer pesquisas voltadas para saúde, meio ambiente, biodiversidade, tecnologias, inclusão, desenvolvimento sustentável, enfim. Vai ser uma oportunidade para todos, né, que atuam na área de pesquisa, como estudantes, professores e os diversos pesquisadores possam, e as pessoas, né, as famílias também, crianças, possam conhecer a ciência que ela está presente no cotidiano, no nosso cotidiano, né, no dia a dia de cada um. A ciência que melhora a qualidade de vida das pessoas.
5: A reunião anual da SBPC também é um evento super relevante, porque reúne a nata do pensamento científico do país, né? A senhora pode nos falar mais sobre o que é a SBPC e o que acontece nessa reunião anual?
18: A SBPC é uma entidade, né? Uma das mais tradicionais entidades científicas do Brasil. Já há 7 décadas, essa é a 78ª reunião anual da SBPC, e ela reúne pesquisadores, professores, estudantes, gestores públicos e representantes de diversas instituições públicas e privadas, além da sociedade em geral, né, para poder discutir ciência, discutir o progresso da ciência, né, a ciência voltada para o desenvolvimento do nosso desenvolvimento do país. Na SBPC acontecem, assim, tem uma programação densa e ampla, onde são realizados painéis, conferências, mesas redondas, minicursos, atividades culturais, uma série de ações voltadas para a popularização e divulgação da ciência.
7: E nesse ano, né, secretária, o encontro tem um tema que é o Ciência para Todos, Soberania, Desenvolvimento e Inclusão. Como é que esses três pilares se relacionam, influenciam a produção científica no país?
18: Exatamente. E esses três conceitos, eles estão profundamente conectados. Eu represento a Secretaria Nacional de Ciência e Tecnologia para o Desenvolvimento Social e existe algo que é muito importante, que a ciência esteja voltada para mudar a qualidade de vida das pessoas, né? Então, quando a gente fala em soberania, estamos falando da capacidade do país de produzir conhecimento, de desenvolver tecnologias e formar pessoas para enfrentar os seus próprios desafios. O desenvolvimento acontece quando esse conhecimento gera inovação, fortalece as instituições diversas, melhora os serviços públicos, impulsiona a economia, contribui para soluções sustentáveis. Nesse aspecto, o que significa a inclusão? Garantir que a ciência beneficie toda a população, reduzindo as desigualdades, ampliando oportunidades, garantindo que todas as pessoas tenham acesso às oportunidades, né, aos seus direitos sociais.
5: E a reunião também terá espaços temáticos, né, voltado para os jovens, para a discussão racial, para a cultura. Como é que vão funcionar esses debates?
18: Isso mesmo. Aqui tem um espaço amplo na SBTC Jovem, uma grande participação da juventude, de jovens pesquisadores. E a programação, de fato, é bem diversificada. Tem uma série de espaços voltados para o diálogo sobre cultura, educação, igualdade racial, no contexto das mesas redondas, da apresentação das pesquisas, enfim, é uma programação ampla, né, que apresenta essas diversas pesquisas desenvolvidas Brasil afora, em todas as universidades públicas, privadas, enfim.
7: A gente está falando aqui de dois eventos, vamos dizer assim, paralelos, né, que se relacionam. A reunião da SBPC e a Expo TIC. E aí, voltando a falar da exposição, um pouco mais, secretária, ela vai reunir aí 28 unidades de pesquisas que são vinculadas ao Ministério da Ciência, Tecnologia e Inovação, né? A senhora pode dar exemplos para a gente do que são essas unidades, que tipos de pesquisas elas fazem?
18: Sim, bem, o Ministério tem das 29 unidades de pesquisa que são vinculadas ao Ministério de Ciência e Tecnologia, 28 estão participando conosco aqui desse evento. As unidades de pesquisa, elas atuam em áreas muito diversas e refletem a amplitude da ciência produzida no Brasil. Existem instituições dedicadas a pesquisas espaciais, biodiversidade amazônica, mudanças climáticas, tecnologias da informação, materiais avançados, energias, tecnologias nucleares, matemática aplicada, astronomia e tecnologias voltadas para o desenvolvimento social. Eu vou dar um exemplo, claro, por exemplo, o INSA, né, a Unidade Nacional do Semiárido, que desenvolve pesquisas voltadas para combater a seca no Brasil, para a produção de alimentos, para poder trabalhar, por exemplo, a dessalinização, né, existe um projeto no Ministério desenvolvido pelo INSA de dessalinização da água, produção de alimentos no semiárido, buscando combater a seca e combater a fome no Brasil. Então, esses projetos poderão, né, podem ser visitados aqui nos estandes das nossas unidades vinculadas.
5: Muito bem, nós conversamos com a secretária de Ciência e Tecnologia para o Desenvolvimento Social do Ministério da Ciência, Tecnologia e Inovação, Germana Pires. Muito obrigado por sua entrevista aqui à Voz do Brasil.
18: Eu agradeço a Voz do Brasil, sempre presente no dia a dia. Deixo o convite para todas as pessoas que quiserem participar aqui da SBPC e conhecer as pesquisas desenvolvidas no Brasil. Estamos aqui na Universidade Federal Fluminense, no Rio de Janeiro. Muito obrigada.
7: 5 novas canetas de semaglutida foram aprovadas pela Vigilância Sanitária e registradas nessa quarta-feira.
5: O medicamento ajuda no controle de doenças como a diabetes e é usado também no tratamento contra a obesidade.
7: E nós vamos entender agora como essa substância age no organismo na reportagem de Gabriela Noronha.
19: Os medicamentos à base de semaglutida são usados no tratamento de doenças crônicas como obesidade e diabetes. Trata-se de uma substância sintética que imita a ação do hormônio GLP-1, responsável pelo controle da glicemia no organismo, entre outras funções, como explica a médica endocrinologista Monalisa Azevedo.
20: Ela favorece o controle da glicose porque ela estimula a liberação de insulina e ela também influencia outros fatores do organismo, exerce um papel de induzir saciedade, inibir um pouco o apetite, controlar a compulsão alimentar e também estimular o gasto energético.
19: Nesta quarta-feira, 5 novas canetas emagrecedoras que têm semaglutida como princípio ativo foram aprovadas pela Anvisa, Agência Nacional de Vigilância Sanitária. Os medicamentos são voltados para o tratamento de pacientes adultos com diabetes tipo 2 e autorizados para uso complementar à dieta e exercícios, mas devem ser indicados e acompanhados sempre por um especialista, como destacou a endocrinologista Monalisa Azevedo.
20: A gente está falando de medicação e toda medicação é sujeita a efeitos adversos. Afinal de contas, a gente está trazendo uma substância artificial para dentro do corpo. E é por isso que é tão importante o acompanhamento médico.
19: A medicação feita com acompanhamento médico ajudou a servidora pública Carolina Abreu a vencer a obesidade depois de muitas tentativas para perder peso.
21: Desde muito nova, eu sofri com efeito sanfona, né? Tenta fazer dieta restritiva e daí não dá certo, e aí engorda, e aí emagrece. Então, eu resolvi procurar um endocrinologista e comecei a fazer o uso.
19: O processo de autorização dos medicamentos inclui a realização de estudos clínicos, avaliação de documentos e inspeção da linha de produção. Reportagem Gabriela Noronha.
5: E a gente continua falando dessas canetas emagrecedoras para fazer mais um alerta.
7: A Anvisa lembra que a retatrutida, uma medicação que ainda está em fase de pesquisa, não está aprovada para uso em nenhum país do mundo.
5: Assim como no Brasil, a empresa responsável por desenvolver essa medicação ainda não solicitou registro em nenhuma agência reguladora internacional.
7: A Anvisa reforça que o uso de um medicamento sem registro apresenta riscos à saúde, com efeitos colaterais desconhecidos.
5: Além disso, não há garantia de que o produto contenha o princípio ativo declarado, nem a quantidade informada.
7: Vale lembrar que o comércio de medicamentos irregulares é considerado crime pelo Código Penal.
5: Atenção, moradores das comunidades ribeirinhas de Santarém, Belterra e Aveiro, na bacia do Rio Tapajós.
7: A partir de agosto, o navio Hospital Abaré realiza novas expedições com consultas e exames gratuitos.
5: A embarcação atua como unidade básica de saúde fluvial itinerante e os atendimentos ocorrem por triagem e demanda espontânea das 8 da manhã às 6 da tarde.
22: Administrado pela Universidade Federal do Oeste do Pará, UFOPA, o navio Hospital Escola Baré, que atua como uma unidade básica de saúde fluvial itinerante, divulgou o calendário das próximas expedições e as orientações para acesso aos atendimentos nas comunidades ribeirinhas da bacia do Rio Tapajós, no Pará. Os serviços gratuitos são oferecidos nos municípios de Santarém, Belterra e Aveiro. O atendimento ocorre nas chamadas comunidades Polo, com triagem e demanda espontânea. Para o cadastro no Sistema Único de Saúde SUS, é necessário apresentar documento oficial com foto, CPF, cartão do SUS, além da caderneta de vacinação. Gestantes devem levar a caderneta de pré-natal e pacientes em acompanhamento podem apresentar exames anteriores. As consultas de rotina são realizadas das 8 horas da manhã ao meio-dia e das 2 às 6 da tarde. Enquanto o navio estiver ancorado, também há plantão para casos de urgência. O cronograma prevê expedições entre os meses de agosto e outubro, com datas definidas para as regiões de Santarém, Aveiro e Belterra. Para saber mais, acesse ridh.ufopa.edu.br ou envie e-mail para ridh.ufopa.edu.br. .br. Dilson Santa Fé, para a Voz do Brasil.
5: De Direitos da infância. Projetos voltados à redução da vulnerabilidade de crianças e adolescentes podem participar de edital do BNDES.
0: Serão selecionados até 8 projetos para promoção, proteção e garantia de direitos da juventude.
1: Os projetos devem atender a pelo menos um dos 5 eixos prioritários, que incluem assistência social, segurança alimentar, proteção contra a violência doméstica e sexual e prevenção ao uso de drogas. Com ações a serem executadas no Rio de Janeiro, São Paulo, Recife e Brasília, o apoio total pode chegar a 15 milhões de reais em recursos de doações incentivadas aos fundos dos direitos da criança e do adolescente. De acordo com o chefe do Departamento de Projetos Culturais do BNDES, Andrés Cortes, os recursos que viabilizam esse edital são obtidos a partir do mecanismo de incentivo fiscal previsto no Estatuto da Criança e do Adolescente e que se destina a ações que vão desde a prevenção da violência até o acesso à educação, saúde e cultura.
3: Esse edital visa destinar até 15 milhões para projetos sociais que garantam a diminuição de vulnerabilidades sociais ligados à infância e à juventude.
1: As inscrições dos projetos podem ser feitas até o dia 25 de agosto. Você pode obter mais informações sobre o edital no site bnds.gov.br/edital-FCA-2026. Reportagem André de Barros Lima.
0: Uma última notícia: em nota divulgada há pouco pela Secretaria de Comunicação Social da Presidência da República, o governo brasileiro repudiou o anúncio feito pelos Estados Unidos de prorrogar por mais um ano a declaração de emergência nacional em relação ao Brasil.
5: Segundo a nota, é inteiramente descabido caracterizar o Brasil como uma ameaça aos Estados Unidos, especialmente à luz dos históricos laços diplomáticos e da amizade que une os dois povos.
0: E essas foram as notícias do governo federal.
5: Fique agora com o Minuto do TCU. Em seguida, as notícias do Poder Judiciário e do Congresso Nacional. Boa noite.
0: Boa noite para você e até amanhã.
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27: Supremo Tribunal Federal solicita informações ao Legislativo e ao Executivo sobre emendas parlamentares. TSE destaca fabricação da urna eletrônica em 30 anos de implantação do processo eletrônico. E para o STJ, segurado com HIV, mesmo assintomático, tem direito à indenização por invalidez funcional permanente. Boa noite, eu sou Marcela Luiza. O ministro Flávio Dino, do Supremo Tribunal Federal, solicitou informações ao Legislativo e ao Executivo em uma ação movida pelo partido Rede Sustentabilidade contra o modelo atual das emendas parlamentares impositivas. Na ação, o partido questiona mudanças na Constituição que autorizam parlamentares a destinarem verbas sem garantias suficientes de prestação de de contas, transparência e controle de conflitos de interesse. Diante do pedido do partido, o ministro Flávio Dino solicitou informações ao presidente da República e aos presidentes da Câmara e do Senado, estabelecendo o prazo de 10 dias para a resposta. O ministro relator determinou que os poderes executivo e legislativo apresentem uma proposta detalhando o papel de cada agente público no ciclo da execução das emendas, definindo, inclusive, as responsabilidades dos parlamentares que indicam os recursos e os seus destinatários. Tribunal Superior Eleitoral destaca fabricação da urna eletrônica em seus 30 anos de implantação do processo eletrônico. O projeto é 100% nacional, pertence à Justiça Eleitoral e passa por rigoroso processo de auditoria. Estevam Furtado.
2: Há 3 décadas foram desenvolvidos 14 modelos de urna eletrônica e produzidos quase 1,5 milhão de equipamentos. O TSE elabora todas as especificações técnicas e de segurança que devem ser seguidas pelas empresas vencedoras das licitações. Após a aprovação do protótipo, a fabricação e os testes são acompanhados por servidores e técnicos da Justiça Eleitoral.
27: Segurado com HIV, o vírus da AIDS, mesmo sem sintomas, tem direito à indenização por invalidez funcional permanente. Esse entendimento é do STJ. Fátima Ochoa.
4: O militar com HIV foi considerado incapaz para as atividades militares. Ele tinha seguro coletivo com cobertura para invalidez funcional permanente total por doença. A Justiça de Rondônia determinou o pagamento da apólice, mas a seguradora recorreu ao STJ, alegando que o militar estava assintomático e não teria perdido a autonomia. Só que a terceira turma concluiu que, no caso de pessoas com HIV, a noção de perda da existência independente exigida para a indenização securitária deve considerar a irreversibilidade da infecção e a dependência contínua de tratamento médico, como nessa hipótese. Assim, concluiu que o militar tem direito à indenização por invalidez permanente. A relatora foi a ministra Nancy Andrighi.
27: Para garantir que um empregador pague uma dívida trabalhista, a justiça determina que o passaporte seja apreendido. Mas tem um detalhe: para o Tribunal Superior do Trabalho, é preciso considerar outras possibilidades antes disso. Rocine Gomes.
6: Um caso que ilustra essa questão envolve um português que mora no Brasil. Ele teve o passaporte apreendido por passar anos sem pagar a dívida. Ao julgar o processo, o TST decidiu pela liberação do documento. O motivo é que a instância anterior não analisou outras medidas antes de tomar essa decisão. Por exemplo, se o homem ocultou o patrimônio ou tinha um estilo de vida que demonstrava a possibilidade de pagar a dívida. Por isso, passaporte liberado.
27: Ministério Público Federal denunciou 216 pessoas por tráfico humano e contrabando de migrantes entre 2025 e 2026. As denúncias são resultado do trabalho da unidade especializada no combate a esses crimes, que completa 2 anos este mês. Vanessa Pereira.
8: Desde 2024, o MPF centralizou as investigações sobre tráfico de pessoas na Unidade Nacional de Enfrentamento do Tráfico Internacional de Pessoas e Contrabando de Migrantes. Em 2 anos de atuação, a unidade participou de mais de 1.100 processos judiciais. De 2025 até junho deste ano, 216 pessoas foram denunciadas à Justiça. 79 por tráfico internacional de pessoas e 137 por contrabando de imigrantes.
27: 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Uma boa noite e até amanhã.
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10: Eu sou Paula Groba.
11: E eu sou Ricardo Nakaoka.
10: E estes são os destaques de hoje do Jornal do Senado, que começa agora.
12: PEC da Segurança Pública chega ao Senado após modificações na Câmara.
13: Projeto suspende prazo para pesquisadoras durante licença maternidade.
12: Grupo de senadores cobra órgãos e propõe novas regras após caso do Banco Master.
13: Boa noite.
14: Boa noite.
13: Conciliar a carreira científica com a maternidade ainda é um desafio para milhares de pesquisadoras brasileiras.
12: Com o objetivo de evitar prejuízos à produção acadêmica, a Comissão de Direitos Humanos pode votar, na volta das atividades do Senado, um projeto que suspende prazos durante a licença maternidade. O repórter Márcio Maturana tem as informações.
15: Pesquisadoras, gestantes ou adotantes poderão ser beneficiadas com a suspensão dos prazos de bolsas, editais e projetos de pesquisa financiados com recursos públicos federais durante a licença maternidade. Isso é o que prevê um projeto que está pronto para votação na Comissão de Direitos Humanos na volta do recesso parlamentar, a partir de 3 de agosto. Pela proposta, o tempo de afastamento será acrescido ao prazo original e não poderá influenciar negativamente a avaliação de produtividade nem a participação em novos financiamentos públicos. A senadora professora Dorinha Seabra, do União do Tocantins, foi relatora de um outro projeto já transformado em lei, que também beneficia pesquisadoras gestantes ou adotantes.
16: Quando ela começou, ela não estava gestante, ela fica gestante. Ela não pode ficar gestante, porque o prazo vai contar contra ela, o programa vai perder pontuação, e aí ela tem problema, inclusive, em outras vezes que ela perde a bolsa. Maternidade não pode ser ônus para a mulher, e não pode significar escolha entre carreira, entre formação.
15: O texto em análise na Comissão de Direitos Humanos é um substitutivo da senadora Mara Gabrilli, do PSD de São Paulo, a um projeto apresentado pela senadora Soraya Tronic, do PSB de Mato Grosso do Sul. Para evitar a sobreposição de normas e oferecer maior segurança jurídica, esse substitutivo incorpora as mudanças propostas a uma lei já existente sobre prorrogação de bolsas de pesquisa no caso de maternidade.
13: E aguarda a votação no plenário do Senado, o projeto que cria o Exame Nacional de Proficiência em Medicina. A prova será requisito obrigatório para que os recém-formados possam obter o registro profissional nos conselhos regionais. No entanto, ainda há uma divergência sobre qual órgão será responsável pela aplicação. O senador Rogério Carvalho, do PT de Sergipe, apresentou um texto substitutivo para atribuir essa função ao Ministério da Educação. Em junho, o governo também publicou uma medida provisória que prevê que o MEC aplique o exame. A MP ainda depende de análise do Congresso Nacional.
12: Já o senador Dr. Irã, do PP de Roraima, relator da proposta na Comissão de Assuntos Sociais, defende que a avaliação seja aplicada pelo Conselho Federal de Medicina. Ao classificar a iniciativa como o projeto mais importante do movimento médico brasileiro neste século, o parlamentar cobrou que o plenário vote a medida o quanto antes.
17: Nós precisamos frear a proliferação desenfreada de escolas médicas nesse país, formando médicos de péssima qualidade e causando muita vulnerabilidade ao povo brasileiro, principalmente ao povo que procura o Sistema Único de Saúde do nosso país.
13: O caso do Banco Master levou o Senado a intensificar a fiscalização sobre o mercado financeiro.
12: No primeiro semestre, um grupo da Comissão de Assuntos Econômicos ouviu autoridades, reuniu documentos e apresentou propostas para evitar novas fraudes. A reportagem é de Marcela Cunha.
18: Criado no início deste ano, o grupo da Comissão de Assuntos Econômicos, que acompanha o caso Banco Master, já ouviu dirigentes do Banco Central, da Comissão de Valores Mobiliários e do Banco de Brasília. O presidente do Banco Central, Gabriel Galípolo, defendeu a atuação da instituição e apontou limitações de pessoal, de tecnologia e de estrutura de fiscalização. Já o presidente interino da CVM, João Carlos Uzeda Scioli, afirmou que o órgão detectou movimentações atípicas do Master desde 2022. O presidente do BRB, Nelson Antônio de Souza, foi questionado sobre as operações realizadas com o Master e os possíveis prejuízos para o banco público. O ex-controlador do Master, Daniel Vorcaro, chegou a ter depoimento marcado, mas obteve do Supremo Tribunal Federal o direito de não comparecer. Entre os resultados do trabalho, a CAI retirou o sigilo de parte das auditorias do Tribunal de Contas da União sobre o caso. Presidente do colegiado, o senador Renan Calheiros, do MDB do Alagoas, defendeu a divulgação dos documentos.
20: Nós estamos retirando o sigilo, que é uma
1: auditoria que a sociedade tem total interesse em conhecer. E não sei por que o próprio tribunal decreta sigilo sobre uma auditoria que ele próprio fez.
18: O grupo apresentou ainda 3 projetos para mudar as regras do Fundo Garantidor de Créditos, ampliar o controle sobre a venda de títulos bancários e endurecer as penas para fraudes financeiras.
3: E a criação de uma política nacional de transformação digital no campo está em análise na Comissão de Agricultura. A proposta busca modernizar o setor agropecuário com o uso de tecnologias como a inteligência artificial.
7: O texto também prevê a criação de laboratórios de inovação, a capacitação de agricultores e a oferta de linhas de crédito específicas. O senador Sérgio Petecão, do PSD do Acre, relatou a proposta na Comissão de Ciência e Tecnologia. Na avaliação do parlamentar, a iniciativa democratiza o acesso à tecnologia na agricultura e promove avanços no setor.
14: A iniciativa busca democratizar a conectividade rural, promover capacitação digital e incentivar as pesquisas, o desenvolvimento e a inovação.
3: E a PEC da Segurança Pública chegou ao Senado, mas a proposta de emenda à Constituição que reorganiza o sistema de segurança pública do país será analisada pelos senadores em uma versão diferente da encaminhada pelo Poder Executivo. O texto aprovado pela Câmara dos Deputados destinou parte da arrecadação das apostas esportivas aos fundos nacionais de segurança pública e do sistema penitenciário. Além disso, retirou a redução da maioridade penal de 18 para 16 anos em crimes com violência ou grave ameaça à pessoa, cuja validade dependeria de um referendo popular.
7: Para o senador Camilo Santana, do PT do Ceará, a segurança pública deve ser tratada como uma agenda nacional, baseada na cooperação entre União, estados e municípios, e com atuação conjunta dos poderes da República. O parlamentar defende que a proposta seja colocada em votação. No entanto, a PEC depende de decisão do presidente do Senado, Davi Alcolumbre, para começar a ser analisada na casa.
19: O crime organizado não pergunta em quem a vítima votou. Uma bala perdida não escolhe partido. A mãe que perde um filho não quer saber se a solução veio da direita ou da esquerda. Ela quer justiça, ela quer segurança. Nós podemos divergir sobre muitos temas, mas precisamos ser capazes de construir uma agenda com para proteger o povo brasileiro.
3: A programação especial de férias do Congresso Nacional já recebeu mais de 8.500 visitantes na primeira semana de atividades. A agenda gratuita, que segue até o dia 2 de agosto, reúne experiências interativas e atividades voltadas para toda a família.
7: O balanço parcial mostra o interesse do público em conhecer de perto o funcionamento do Poder Legislativo durante o período de recesso escolar. A reportagem é de Yasmin Rodrigues.
20: A programação especial de férias promovida pelo Congresso Nacional, que tem atraído turistas de diferentes estados brasileiros e até do exterior, busca aproximar os cidadãos do Parlamento. Além de conhecer os espaços do Senado Federal e da Câmara dos Deputados, os visitantes podem acompanhar o espetáculo teatral Em Nome da Lei, 200 anos de Congresso, apresentado pelo projeto Visite em Cena, e assistir ao filme em realidade virtual Eunice, a Primeira Senadora, que retrata a trajetória da primeira mulher a ocupar uma cadeira no Senado. Diogo Diniz, servidor da Coordenação de Visitação do Congresso Nacional, apresentou os números registrados até agora e o perfil do público que participou das atividades.
21: O destaque é o aumento da presença de crianças, que cresceu 16% em relação ao ano passado. Outra novidade também que chamou a atenção foi o Visite em Cena, que já reuniu mais de 1.300 pessoas. E o filme Eunice, a Primeira Senadora, também está fazendo sucesso. É um filme em realidade virtual, que já foi visto por mais de 400 pessoas.
20: A programação especial de férias é gratuita. Para participar, basta comparecer ao Congresso Nacional das 9 da manhã às 5 da tarde com um documento oficial com foto. A entrada é livre, sem necessidade de agendamento.
7: Com a edição de Paula Groba e trabalhos técnicos de Eliseu Caires, o Jornal do Senado fica por aqui. Acompanhe agora as notícias da Câmara dos Deputados. Boa noite.
3: Uma boa noite e até amanhã.
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0: Parlamentares analisam proibição de ligações telefônicas feitas por robôs.
2: Comissões reafirmam hora-aula como medida das atividades do professor.
0: Debate analisa medidas para a inclusão de autistas no mercado de trabalho.
2: Boa noite. Parlamentares e debatedores sugerem práticas mais efetivas em empresas para a inclusão de pessoas com transtorno do espectro autista. A repórter Sofia Peçanha acompanhou a discussão.
4: Durante a audiência na Comissão Especial sobre a Política Nacional para Pessoas com Autismo, parlamentares e especialistas defenderam que a inclusão de jovens e adultos autistas no mercado de trabalho depende tanto de políticas públicas quanto do engajamento das empresas na adoção de práticas mais inclusivas. A comissão debate o projeto de lei que institui uma política nacional para pessoas com transtorno do espectro autista, produzir conhecimentos mais aprofundados, desenvolver estudos e pesquisas que levem a práticas terapêuticas e educacionais mais eficazes, estabelecer políticas públicas que resguardem os direitos da pessoa com autismo, são alguns dos objetivos do projeto que está sendo analisado pelos deputados. Durante a audiência, os participantes reforçaram que a inclusão profissional é possível desde que haja suporte adequado. A deputada Maria Rosas, do Republicanos de São Paulo, defendeu o chamado emprego apoiado, como ferramenta para ampliar oportunidades.
5: Muitas pessoas dizem o seguinte: não há condições de inserir as pessoas com TEA no mercado de trabalho. Eu digo que sim, através do emprego apoiado. É uma tecnologia social que a gente tem a inclusão dessa pessoa com apoios, com suporte, com pessoas que vão orientar, vão ver o perfil. Então, é possível sim, nós não podemos desistir, há uma necessidade de suporte, por isso o emprego apoiado ele é muito bem-vindo.
4: O projeto em análise prevê o estímulo à inserção de pessoas com autismo no mercado de trabalho. Por isso, segundo parlamentares, a escuta de especialistas e de entidades que atuam na área é fundamental para orientar a construção de diretrizes mais efetivas e alinhadas às necessidades reais das pessoas com transtorno do espectro autista. O debate foi solicitado pelo deputado Orlando Silva, do PCdoB de São Paulo, com o objetivo de aprofundar a discussão sobre os desafios enfrentados por pessoas autistas na vida adulta, especialmente na busca por autonomia e emprego. Da Rádio Câmara de Brasília, Sofia Peçanha.
26: Direitos Humanos.
0: Pastor Diniz, do União de Roraima, apoia projeto que proíbe a divulgação de apostas, motéis e sites de acompanhantes em programas com classificação indicativa livre. Relator da matéria na Comissão de Comunicação, ele afirma que a medida protege crianças e adolescentes da exposição a conteúdos inadequados.
2: Pastor Diniz argumenta que a proposta tem respaldo na Constituição e ajuda a preservar o desenvolvimento físico, mental e emocional do público infanto-juvenil. Para o deputado, a restrição também reforça os valores éticos e sociais previstos para a programação de rádio e televisão.
26: Trabalho.
0: Debatedores criticam pejotização e alertam para a perda de direitos e queda na arrecadação. O repórter Murilo Souza acompanhou o encontro sobre o tema com deputados.
22: Debatedores criticaram em audiência pública na Câmara dos Deputados os efeitos da pejotização no mercado de trabalho. O termo se refere à contratação de trabalhadores como empresas, em atividades que antes exigiam carteira assinada. As críticas apontam perda de direitos trabalhistas e prejuízos à Previdência. A discussão ocorreu após decisão do ministro Gilmar Mendes, Supremo Tribunal Federal, que suspendeu processos sobre o reconhecimento de vínculo empregatício nesses casos. O tema terá repercussão geral e servirá de base para decisões em todo o país. Para parlamentares, o modelo amplia a exploração de trabalhadores. O deputado Bongás, do PT do Rio Grande do Sul, destacou que o trabalhador pejotizado não tem direitos como férias, 13º salário e FGTS.
23: Pejotizado não tem 13º, não tem férias, não tem adicionais, não tem tempo de suspensão de tempo de aviso prévio, né? Não tem recolhimento fundo de garantia. Então, todos esses aspectos. Então, do ponto de vista desta flexibilização e a troca, que muitas vezes, em maior dos casos, é simplesmente uma contratação, continua empregado, só que agora é empreendedor.
22: Dados do Ministério Público do Trabalho indicam que entre 2022 e 2023, o país deixou de arrecadar cerca de 100 bilhões de reais com esse tipo de contratação. Especialistas também alertam para os impactos fiscais e divergências no judiciário. Enquanto a Justiça do Trabalho costuma reconhecer o vínculo trabalhista e manter os direitos dos empregados, o Supremo Tribunal Federal tem validado contratos como prestação de serviço por empresas. Da Rádio Câmara de Brasília, Murilo Souza.
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8: Meio ambiente.

0: O relator sustenta ainda que as mudanças não pretendem inviabilizar festas populares, mas estabelecer limites e incentivar alternativas.
1: A substituição das penas e plumas de origem animal por sintéticas vai baratear muito o custo. Isso significa que a gente vai ter fantasias mais baratas, alegorias mais baratas, com a mesma beleza plástica que o carnaval, obviamente, exige. E, além disso, se a gente substitui, né, as penas e plumas de origem animal por plumas e penas sintéticas, nós vamos estimular a produção nacional.
0: Pelo texto aprovado, as penas poderão continuar sendo usadas quando não houver sofrimento animal. O reaproveitamento de plumas também continuará permitido até a entrada em vigor da futura lei. As regras para esses casos deverão constar no regulamento da norma. A proposta, de autoria do deputado Célio Studart, do PSD do Ceará, também prevê multa de R$ 5.000 a R$ 1.000.000 para quem descumprir a nova regra. Em caso de reincidência, a multa será aplicada em dobro e, a cada nova infração, o valor da multa será dobrado novamente. O projeto ainda será analisado por 4 comissões da Câmara. Se aprovado, poderá seguir diretamente para o Senado, sem necessidade de passar pelo plenário. Da Rádio Câmara de Brasília, Maria Neves.
2: João Carlos Bacelar, do PL da Bahia, propõe a criação de uma comissão parlamentar de inquérito para investigar crimes contra animais. O deputado pretende apurar casos de crueldade contra animais em todo o país.
3: João Carlos Bacelar explica que a CPI deve identificar os responsáveis pelos crimes e investigar a atuação de grupos organizados. Segundo o deputado, a comissão também precisa avaliar a efetividade das políticas públicas e da fiscalização para coibir a violência contra animais.
4: Educação.
2: Comissões da Câmara finalizam votação do projeto que muda critérios de cálculo de tempo de professores em atividades com estudantes. Entenda as alterações na reportagem de Luiz Cláudio Canuto.
5: A Comissão de Educação da Câmara aprovou o projeto que estipula a hora-aula como medida para cálculo do tempo de professores da educação básica, usado em atividades com estudantes. Segundo a proposta, a hora-aula seria usada como referência, mesmo que a aula tenha duração inferior a 60 minutos. Atualmente, a lei do piso salarial do Magistério Público da Educação Básica tem outro critério. Estabelece que os professores devem respeitar o limite máximo de 2/3 da carga horária para atividades com estudantes. Ou seja, o tempo restante é usado para preparar aulas, corrigir provas e outras atividades. O texto aprovado é um substitutivo da deputada Lídice da Mata, do PSB da Bahia, que sintetiza um projeto do deputado Tarcísio Mota, do PSOL do Rio de Janeiro. A relatora diz que a proposta tenta acabar com a interpretação de que os minutos que restam da hora-aula pedagógica possam ser considerados tempo de atividade extra-classe, algo que já foi rejeitado pelo Superior Tribunal de Justiça em 2024. Contar esses minutos diminui o período para atividades extraclasse, como explica o autor da proposta, Tarcísio Mota.
6: Qual é a nossa novidade nesse projeto de lei? Que a gente percebeu que, infelizmente, alguns prefeitos e governadores resolveram dar uma de esperto e contar todos os minutinhos que estão na questão da carga horária do professor, e nos lugares em que a hora-aula é menor do que uma hora relógio, ou seja, tem menos do que 60 minutos, eles resolveram dizer, então, esses 10 minutos que sobram, se a hora-aula for de 50 minutos, conta para o tempo de planejamento, o que é uma falsidade, fazendo com que, como aconteceu lá no município do Rio de Janeiro, os professores sejam obrigados a pegar mais turmas, tendo o mesmo tempo de planejamento, ou seja, é um descumprimento da lei, e sem ganhar mais um salário a mais, ou seja, mais trabalho, menos tempo de planejamento, ferindo o princípio da lei do piso salarial nacional.
5: Como exemplo de como ficaria com a aprovação da lei, o deputado afirma que quando um professor dá 3 aulas, os minutos dedicados à aula não interferem no fato de que existe necessidade de um planejamento. O projeto muda a lei do piso salarial dos professores e acrescenta um dispositivo no artigo que estabelece textualmente: para fins do cálculo da proporção mínima de 2/3 da jornada destinada às atividades de interação com educandos, a carga horária do docente será apurada com base em horas-aula, mesmo se a sua duração for inferior a 60 minutos. A proposta

0: proposta, para virar lei, precisa ser aprovada pela Câmara e pelo Senado. Da Rádio Câmara de Brasília, Luiz Cláudio Canuto.
1: A deputada Lídice da Mata também foi a relatora do projeto na Comissão de Constituição e Justiça, que também aprovou o texto.
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3: Justiça. Rodrigo Valadares, do PL de Sergipe, é autor de projeto que proíbe a concessão de indulto, graça, anistia e perdão judicial para condenados por crimes praticados contra crianças. A proposta também impede o reconhecimento do perdão do ofendido nesses casos.
1: O projeto de Rodrigo Valadares altera o Código Penal e o Estatuto da Criança e do Adolescente para impedir que os agressores tenham as penas perdoadas. O autor argumenta que o sofrimento do acusado não pode anular a punição pela morte de um filho.
3: Consumidor. Câmara analisa a proibição de ligações telefônicas feitas por robôs. A repórter Júlia Lopes nos traz as medidas propostas.
4: Em 2025, o Brasil registrou mais de 10 bilhões de ligações telefônicas feitas por robôs por mês, segundo a Agência Nacional de Telecomunicações, a Anatel. Para reduzir o incômodo dessas chamadas à população, a Comissão de Defesa do Consumidor da Câmara dos Deputados aprovou um projeto que proíbe a realização de ligações automáticas em massa, conhecidas como robocalls. A proposta trata das chamadas feitas de forma repetitiva e sem a participação de um atendente humano, geralmente usadas para vender produtos, cobrar dívidas ou realizar pesquisas. Para o relator do projeto, deputado Áureo Ribeiro, do Solidariedade do Rio de Janeiro, embora a legislação já permita que o consumidor adote medidas como cadastrar o número em listas de bloqueio ou no serviço Não Perturbe, essas ferramentas ainda não são suficientes para impedir as ligações automatizadas.
5: De fato, mesmo com a existência de cadastros destinados a bloquear ligações de telemarketing, como Não Perturbe, e estas listas mantidas por PROCONs estaduais, os abusos continuam muito presentes na vida de todos nós. Isso porque, apesar de sua utilidade e crescente adesão popular, esses cadastros enfrentam limitações estruturais, tais como a iniciativa do próprio consumidor para inscrição.
4: Segundo o projeto, as empresas que desrespeitarem a regra estarão sujeitas a multas que variam de R$ 5.000 a R$ 50.000 por ligação ou mensagem indevida. Em casos de reincidência, poderão ter o serviço de telemarketing suspenso e até perder a autorização para atuar no setor de telecomunicações. O texto também obriga empresas e operadoras a adotarem tecnologias que garantem a identificação real de quem faz a chamada como forma de evitar fraudes. Apesar disso, a proposta prevê exceções para o uso de chamadas e mensagens automáticas. Elas serão permitidas em casos de utilidade pública, como avisos de órgãos públicos ou de empresas de serviços essenciais com informações urgentes, quando houver atendimento humano imediato, sem reprodução prévia de mensagens gravadas e em situações de obrigação legal. O projeto que proíbe ligações telefônicas automáticas feitas em massa será analisado agora pela Comissão de Constituição e Justiça. Da Rádio Câmara de Brasília, Júlia Lopes.
3: Segurança Pública.
1: Zuco, do PL do Rio Grande do Sul, propõe que a indenização paga a quem entrega armas de fogo tenha como parâmetro principal o preço médio de mercado, definido em regulamento. Ele também defende que a nota fiscal e o estado de conservação da arma sejam considerados no cálculo.
3: Relator da proposta na Comissão de Segurança Pública, Zuco substituiu a definição do valor em lei por diretrizes para que o Executivo regulamente os critérios de indenização. O objetivo, segundo ele, é evitar questionamentos sobre a constitucionalidade da medida.
6: Economia.
1: Comissão Especial da Câmara está analisando a atualização do teto para a declaração de microempreendedor individual.
3: A repórter Noelle Nobre tem mais informações sobre o colegiado.
6: A Comissão Especial, que vai analisar o projeto que aumenta o limite de faturamento do MEI, o microempreendedor individual, já foi instalada na Câmara. A deputada Anne Ortiz, do PP do Rio Grande do Sul, foi eleita presidente do colegiado e o deputado Jorge Götting, do Republicanos de Santa Catarina, será o relator. O projeto já foi aprovado pelo Senado e eleva para R$ 130 mil reais a receita bruta anual permitida para enquadramento como MEI. Atualmente, o limite é de R$ 81 mil reais. A proposta também autoriza a contratação de até 2 empregados, o dobro do permitido hoje. Anne Ortiz destacou que o teto atual está defasado há cerca de 10 anos, o que empurra muitos empreendedores para a informalidade.
7: Nós estamos tratando de um assunto que não é só urgente para os micro e pequenos empreendedores, empreendedores individuais, para todos aqueles que empreendem no nosso país, geram emprego, renda e fazem a economia girar, que estão aí há uma década trabalhando dentro de uma faixa, dentro de um teto desatualizado.
6: O relator Jorge Götting ressaltou a importância do setor e disse que o relatório buscará consenso com a área econômica do governo e com frentes produtivas.
8: Nós temos que impulsionar os negócios, dar condições do MEI crescer, como você falava antes, Anne, criar uma rampa para que o MEI daqui um pouco possa ser micro, para que o micro possa ser uma pequena empresa, para que a pequena empresa queira ir para o lucro presumido ou para o lucro real, para ela crescer.
6: Além de Anne Ortiz e Jorge Götting, a comissão será dirigida pelos deputados Adriana Ventura, do Novo de São Paulo, Helder Salomão, do PT do Espírito Santo, e Bia Kisses, do PL do Distrito Federal, eleitos como vice-presidentes. Da Rádio Câmara de Brasília, Noelle Nobre.
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Olá, boa noite. Chegamos com mais um Love Night, trazendo músicas que atravessam o tempo e continuam emocionando gerações. Juntos, vamos curtir 4 horas de puro romantismo. Vem comigo.

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4: Estamos de volta com Love Night, fazendo da sua noite um momento ainda mais apaixonante.